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3: 10:04.
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2: 10:22.
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2: 10h40.
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4: 11 horas.

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Pode ser que daí você sinta qualquer coisa entre esses 20 ou 30.

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1: 11:22.
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1: 11:42.
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0: meia-noite.
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15: Uma excelente madrugada, você que sintoniza a rede Aparecida de Rádio, tá no ar com a Mãe Aparecida. Nesta madrugada de sábado, dia 2 de maio de 2026. Seja muito bem-vindo, muito bem-vinda a este momento de encontro de fé e de esperança. Enquanto a noite avança e muitos descansam, nós estamos juntos, compartilhando palavras que acolhem, músicas que fortalecem e a presença da Mãe Aparecida que ilumina o nosso caminho. Nesta madrugada, quero te convidar a fazer parte desta grande família. Você que está trabalhando, viajando ou em casa. Pode ter certeza de que você não está sozinho. Aqui cada ouvinte é especial. Cada história importa. E juntos vamos preencher essas horas com oração, reflexão e, claro, muita alegria. Fique conosco, porque a noite fica mais leve quando caminhamos lado a lado na fé, sob o olhar daquela que é mãe de todos nós Nossa Senhora Aparecida. Muito obrigado a você que nos acompanha através da 104.3, a você que nos acompanha através do nosso aplicativo Aparecida e a você que reza junto conosco nesta madrugada de sábado através das rádios parceiras, rádios que integram a rede Aparecida de rádio. Rádio Claretianas FM em Batatais, São Paulo. Rádio Vida Nova na cidade de Guanhães, Minas Gerais. Rádio Coração FM na cidade de Dourados, no Mato Grosso do Sul. Entre outras, muitas e muitas outras rádios que integram a rede Aparecida de rádio e faz com que a gente chegue até você. Muito obrigado pelo seu carinho, pela sua companhia. Hoje, madrugada de sábado, 2 de maio de 2026, a Santa Igreja celebra Santo Atanásio. E é por ele que vamos rezar e pedir pela intercessão. Com a Mãe Aparecida, edição de número 8.140. Muito prazer, eu sou o Zé Antônio, trabalho com a produção de Marcos Thiago, a coordenação de Paula Castro e a direção do Padre Vanderlei Souza, missionário redentorista. E você que está em casa é sempre, sempre o nosso convidado especial. Reze conosco, com fé e esperança. E neste momento, convido a você que está em casa a juntos acompanharmos Os Ponteiros Apontam para o Infinito, com o Padre William Betônio, missionário redentorista.
13: Rainha dos céus, alegrai-vos, aleluia, porque aquele a quem merecestes trazer em vosso puríssimo seio, aleluia, ressuscitou como disse, aleluia. Rogai por nós a Deus, aleluia. Exultai e alegrai-vos, ó Virgem Maria, aleluia, porque o Senhor ressuscitou verdadeiramente, aleluia. Oreis, ó Deus, que vos dignastes de alegrar o mundo pela ressurreição de Jesus Cristo, vosso Filho, concedei-nos, vos suplicamos, que

0: Páscoa, podemos dizer que nós já passamos da metade deste período tão rico e frutuoso que nós bebemos da ressurreição de Jesus Cristo. Esta quarta semana foi marcada pela figura do bom pastor. Cristo é o bom pastor. Mas ele não apenas é o bom pastor, mas ele também é a porta por onde o pastor passa. O que isso significa? Nós temos Cristo como nosso pastor, mas também somos chamados a sermos pastores uns dos outros. A palavra pastor é aquele que cuida das ovelhas, então está relacionado com a questão do carinho, do cuidado. A figura do pastor representa justamente isso, o carinho e o cuidado de Deus para conosco. E é por isso que Jesus, durante essa semana, nos evangelhos, ele mostra que ele é o pastor das ovelhas, que as ovelhas conhecem a sua voz, porque a sua mensagem é uma mensagem clara, e o seguem por isso. Não seguem as vozes estranhas, as vozes daqueles que não são pastores, apesar de muitos se parecerem ou até se nomearem como pastores. Mas o verdadeiro pastor é aquele que cuida, é aquele que dá a vida pelas suas ovelhas. O pastor falso é aquele que explora a vida de suas ovelhas. Ele tira das ovelhas aquilo que ele necessita. Ele retira das ovelhas e não dá, como o pastor que está ali para entregar, se for necessário, a vida por suas ovelhas. É por isso que nesses dias precisamos estar bem atentos, porque podemos estar sendo conduzidos por vozes que não são a do pastor. Por mais que se pareçam e por mais que tenham a cara de serem pastores, talvez estejam tirando proveito de suas ovelhas. Nesta semana também vai nos abrindo uma nova porta que já, por termos passado da metade deste tempo considerado da Páscoa do Senhor, nós estamos já nos despedindo de Jesus, porque vai se aproximando a ascensão. Então Jesus quer ter a confirmação de que os seus discípulos vão continuar a sua mensagem, vão levar adiante tudo aquilo que ele viveu. É por isso que na semana, quando existe um trecho no evangelho que fala de que Pedro não queria que Jesus lavasse os seus pés, e ele diz: é necessário que eu faça, porque se eu que sou o mestre e senhor faço isso, é sinal de que vocês também precisam fazer. Para sermos pastores, cuidadores uns dos outros, nós precisamos primeiramente de amar. Se caso nós não fizermos isso por amor, podemos fazer por interesses pessoais, por interesses que não são os interesses do reino de Deus. Por isso eu agradeço a você que durante essa semana foi cuidador, pastor do seu irmão, da sua irmã, porque o cuidado e o carinho vem da parte de Deus. Obrigado pela sua audiência. Amanhã eu retorno novamente. Grande abraço, fique com Deus e até lá.
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0: Isso, abraço grande.
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2: Maio, mês de Maria. Já há vários séculos que a Igreja Católica dedica o mês de maio para honrar a Virgem Maria, Mãe de Deus e Nossa Mãe. Esta ideia de ter um mês inteiramente dedicado a Maria remonta ainda dos tempos do Barroco. E hoje, as formas pelas quais Maria é honrada são tão variadas como as pessoas que a honram. Maria, a mais humilde entre as mulheres, é não apenas um modelo para toda mulher, mas para todos os cristãos, porque a Santíssima Virgem Maria é para sempre a Rainha do Céu e da Terra. E não há santidade sem Maria, porque toda ela leva a Cristo. Na oração do Credo, oração que contempla as verdades da fé cristã, professamos que Jesus foi concebido pelo Espírito Santo e nasceu da Virgem Maria. Para cumprir o seu plano de amor, Deus quis que seu filho fosse concebido com a cooperação humana. Se o pecado chegou até nós pela desobediência de Eva, a salvação nos foi dada pelo sim de Maria, a escolhida de Deus para gerar seu filho. Do céu, ela continua intercedendo por nós, seus filhos e filhas. E hoje, neste início de mês inteiramente dedicado a Maria, quem a honra são os colaboradores da Rádio Aparecida, a rádio de Nossa Senhora, usando para isso as palavras de uma oração composta pelo Papa Francisco.
3: Sob a vossa proteção buscamos refúgio, Santa Mãe de Deus. Na dramática situação do mundo atual, carregado de sofrimentos e angústias que oprimem o mundo inteiro, recorremos a vós, Mãe de Deus e Nossa Mãe, nos refugiando sob a vossa proteção.
4: Ó Virgem Maria, volvei para nós os vossos olhos misericordiosos e confortai a quantos se sentem perdidos e choram pelos seus familiares e parentes mortos nas catástrofes naturais e nas guerras, e também os que são vítimas da violência que existe em nosso país.
5: Sustentai aqueles que estão angustiados, oprimidos por doenças físicas, mentais e espirituais. Infundi confiança em quem vive ansioso com o futuro incerto e com as consequências que vivemos na economia e no trabalho.
6: Mãe de Deus e Nossa Mãe, alcançai-nos de Deus, Pai de misericórdia, que as duras provas que enfrentamos terminem e que volte para todos os seus filhos um horizonte de esperança e de paz. Como em Caná, intervinde junto do vosso divino Filho, pedindo-lhe que conforte as famílias dos doentes e das vítimas e abra os seus corações à confiança.
7: Protegei os médicos, os enfermeiros, os agentes de saúde, os voluntários, que nos períodos de emergência estão na vanguarda, arriscando a própria vida para salvar as outras. Acompanhai a sua fadiga heróica e dai-lhes força, bondade e saúde.
8: Permanecei junto daqueles que assistem noite e dia os doentes, dos sacerdotes que procuram ajudar e apoiar a todos, dos membros das pastorais, serviços e ministérios com solicitude pastoral e dedicação evangélica.
9: Virgem Santa, iluminai as mentes dos homens e mulheres da ciência, a fim de que possam encontrar as soluções justas para vencer as formas de males físicos e mentais que existem entre nós.
10: Assisti os responsáveis das nações para que atuem com sabedoria, solicitude e generosidade, socorrendo aqueles que não têm o necessário para viver, programando soluções sociais e econômicas com clarividência e espírito de solidariedade.
11: Maria Santíssima, tocai as consciências para que as somas enormes usadas para aumentar e aperfeiçoar os armamentos sejam antes destinadas a promover estudos adequados para prevenir catástrofes do gênero no futuro.
12: Mãe amadíssima, fazei crescer no mundo o sentido de pertença a uma grande e única família, na certeza do vínculo que une a todos para acudirmos com espírito fraterno e solidário a tanta pobreza e a inúmeras situações de miséria. Encorajai a firmeza na fé, a perseverança no serviço, a constância na oração.
11: Ó Maria, consoladora dos aflitos, abraçai todos os vossos filhos atribulados e alcançai-nos a graça de que Deus intervenha com a sua mão onipotente para nos libertar de todos os males, de modo que a vida possa retomar com a serenidade ao seu curso normal.
13: Confiamo-nos a vós que resplandeceis sobre o nosso caminho como sinal de salvação e de esperança. Ó clemente, ó piedosa, ó doce Virgem Maria.
14: Conduzi os passos de vossos peregrinos que desejam rezar, amar-vos nos santuários dedicados a vós em todo o mundo, sob os mais variados títulos que pedem a vossa intercessão. Sede para cada um deles uma guia segura. Amém. Papa Francisco.

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11: Com a Mãe Aparecida, Rede Aparecida de Rádio, com o coração em paz e a alma aberta, vamos juntos rezar o Salmo responsorial. É a nossa resposta amorosa à palavra de Deus que acabamos de ouvir. Reze comigo, na presença de Jesus, sob o olhar da Mãe Aparecida.
13: Salmo 97. Os confins do universo contemplarão a salvação do nosso Deus.
14: Os confins do universo contemplaram a salvação do nosso Deus.
13: Cantai ao Senhor Deus um canto novo, porque ele fez prodígios. Sua mão e o seu braço forte e santo alcançaram-lhe a vitória.
14: Os confins do universo contemplaram a salvação do nosso Deus.
13: O Senhor fez conhecer a salvação e as nações sua justiça. Recordou o seu amor sempre fiel pela casa de Israel.
14: Os confins do universo contemplaram a salvação do nosso Deus.
13: Os confins do universo contemplaram a salvação do nosso Deus. Aclamai o Senhor Deus, ó terra inteira, alegrai-vos e exultai. Os confins do universo contemplaram a salvação do nosso Deus.
14: Os confins do universo contemplaram a salvação do nosso Deus.

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1: Com a mãe Aparecida, é tempo de rezar, de silenciar o coração e se deixar conduzir pela presença amorosa de Deus. Junto da mãe Aparecida, acolhemos agora o padre Edmilson Moraes para este momento de oração. Coloque suas intenções, confie e reze com a gente.
2: Quem confia em Deus, mesmo que tenha de enfrentar todas as ondas de violência e adversidades, sabe se colocar confiante em suas mãos. De maneira especial, lembro nesta oração a aniversariante de hoje, a Viviane, que trabalha no liceu aqui de Campinas. Iniciemos esta oração invocando a Santíssima Trindade. Em nome do Pai, do Filho e do Espírito Santo. Amém. Senhor nosso Deus, nosso Pai, nós cremos em vós. Nós esperamos em vós, nós vos amamos, nós vos agradecemos este dia e vos damos graças porque estamos com vida. Oferecemos este dia ao Senhor com todas as nossas alegrias e sofrimentos, com todos os nossos trabalhos e divertimentos. Guardai-nos do pecado e fazei de nós instrumentos de vossa paz e do vosso amor. Ajudai-nos a observar vossos santos mandamentos. Amém. Sábado, dia 2 de maio. O trecho do Evangelho de hoje é escrito por João, capítulo 14, versículos de 7 a 14. Anúncio do Evangelho de Jesus Cristo segundo João. Naquele tempo disse Jesus a seus discípulos: se vós me conhecesseis, conheceríeis também o meu Pai. E desde agora o conheceis e o vistes. Disse Filipe: Senhor, mostra-nos o Pai, isso nos basta. Jesus respondeu: há tanto tempo estou convosco e não me conheces, Filipe. Quem me viu, viu o Pai. Como é que tu dizes: mostra-nos o Pai? Não acreditas que eu estou no Pai e o Pai está em mim? As palavras que eu vos digo, não as digo por mim mesmo, mas é o Pai que, permanecendo em mim, realiza as suas obras. Acreditai-me, eu estou no Pai e o Pai está em mim. Acreditai ao menos por causa dessas mesmas obras. Em verdade vos digo, quem acredita em mim fará as obras que eu faço e fará ainda maiores do que estas, pois eu vou para o Pai e o que pedirdes em meu nome eu o realizarei, a fim de que o Pai seja glorificado no Filho. Se pedirdes algo em meu nome, eu o realizarei. Palavra da salvação. Jesus se apresenta como o caminho que leva ao Pai, como a revelação pessoal do Pai. No versículo 6, ele tinha dado uma das mais belas e significativas autodefinições sobre sua pessoa e missão: eu sou o caminho, a verdade e a vida. Mesmo assim, Filipe insiste sem compreender: Senhor, mostra-nos o Pai. Jesus se irrita com tamanha incapacidade de interpretar os sinais dados, mas mesmo assim responde com calma: quem me vê, está vendo o Pai. Como pode os discípulos acompanharem tanto tempo Jesus e mesmo assim serem incapazes de reconhecê-lo de verdade? E nós hoje, eu e você, conhecemos Jesus de verdade? O que poderíamos fazer para conhecê-lo mais e para demonstrar que o seguimos? No sábado, a Igreja incentiva a rezar de maneira especial e particular por Maria, Mãe de Deus e nossa. Rezemos especialmente também pelas mulheres, aquelas que se levantam cedo para seus afazeres domésticos, e também por aquelas que trabalham fora de casa. Muitas delas são o sustento, o esteio para sua família. Lembremos de todas as mulheres grávidas que passam por esta experiência bonita. Rezemos por aquelas que querem engravidar e ser mãe, e também pelas mulheres e famílias que estão esperando a adoção de uma criança. Enfim, pedimos a intercessão da Mãe de Jesus nesta oração para todas as mulheres. E rezemos juntos um Magnificat, junto com Maria. A minha alma engrandece o Senhor e se alegrou o meu espírito em Deus meu Salvador, pois ele viu a pequenez de sua serva. Desde agora gerações hão de chamar-me de bendita. O Poderoso fez em mim maravilhas, e santo é o seu nome. Seu amor de geração em geração chega a todos que o respeitam. Demonstrou o poder de seu braço, dispersou os orgulhosos, derrubou os poderosos de seus tronos e os humildes exaltou. De bem saciou os famintos e despediu sem nada os ricos. Acolheu Israel, seu servidor, fiel ao seu amor, como havia prometido aos nossos pais, em favor de Abraão e de seus filhos para sempre. Seja dado a você no seu cotidiano sempre sentir a presença e proteção de Maria, Mãe de Deus e nossa. O Senhor esteja convosco, ele está no meio de nós. Pela intercessão de Nossa Senhora Auxiliadora, desça sobre você, sobre a sua família, sobre as suas intenções, a bênção do Deus Todo-Poderoso. Pai, Filho e Espírito Santo. Amém. O abraço de hoje vai para a Cristiane de Jundiaí, a dona Antonieta de Cruzeiro, a dona Alessi também de Cruzeiro, a Kátia aqui de Campinas e um abraço para o Gustavo, também aqui de Campinas. Sou o padre Edmilson Moraes, salesiano de Dom Bosco, e moro atualmente em Campinas, no estado de São Paulo, no Colégio Liceu Salesiano Nossa Senhora Auxiliadora. Que Deus continue te sustentando nas suas decisões. Abraço e até mais.
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3: Segurança sob a proteção de Deus. Salmo 91, 90. Aquele que habita sob a proteção do Altíssimo descansará à sombra do Onipotente. Ele dirá ao Senhor: meu refúgio e minha fortaleza, meu Deus, em quem confio. Ele te livrará do laço dos caçadores e da palavra que destrói. Com suas asas te cobrirá, sob suas penas encontrarás refúgio. Escudo e couraça é a sua fidelidade. Não terás medo do terror noturno, da flecha que voa de dia, da peste que se alastra na escuridão, da mortandade que devasta o meio-dia. Cai 1.000 ao teu lado e 10.000 à tua direita. De ti, porém, não se aproximarão. Basta que olhes com teus olhos e verás a paga dos ímpios. Pois tu, Senhor, és meu refúgio. Fizeste do Altíssimo a tua morada. O mal não se aproximará de ti, e o flagelo não chegará à tua tenda, pois a seus anjos ele mandou a teu respeito, que te guardem em todos os teus caminhos. Eles te levarão em suas mãos, para que não tropeces com o pé em alguma pedra. Andarás sobre cobras e serpentes, e calcarás leões e dragões. Porque se apegou a mim, eu o livrarei. Eu o protegerei, pois conhece o meu nome. Clamará por mim e eu o atenderei. Com ele estarei na tribulação, e o livrarei e o glorificarei. Eu o saciarei de longos dias e lhe mostrarei a minha salvação.
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1: 4 Amanhã Aparecida, Rede Aparecida de Rádio. Estamos de volta para acompanharmos juntos a crônica do dia.
2: Francisco de Assis e o Santíssimo Sacramento. Francisco de Assis deixou-se seduzir por Cristo. Tudo o que se referia a ele tocava suas mais íntimas fibras. São Francisco ardia de amor em todas as fibras de seu ser para com o sacramento do corpo do Senhor, não acabando de se maravilhar com tão amorosa condescendência e generosíssima caridade. Considerava um grave desprezo não ouvir todos os dias ao menos uma missa, desde que tal ensejo fosse oferecido. Comungava com frequência e com tal devoção que tornava devotos que viam. Como tinha em grande veneração tão augusto sacramento, oferecia nele o sacrifício de toda a sua pessoa. E ao receber o cordeiro imolado, imolava também a alma no fogo que lhe ardia incessantemente no altar do coração. Tomás de Celano, Vida Segunda, 201.
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8: Estamos de volta com a Mãe Aparecida aqui pela rede Aparecida de Rádio. A nossa fé é um caminho que começa com o encontro pessoal com Cristo e vai sendo fortalecido passo a passo. Agora, com a luz do Espírito Santo e sob o olhar da Mãe Aparecida, vamos refletir sobre os sacramentos da iniciação cristã. Quem nos conduz nesta caminhada de fé é o padre Rubens Gomes de Carvalho.
9: Ouvintes queridos e queridas, um abraço para vocês, sou o padre Rubens e continuamos aqui juntos na nossa catequese, na nossa formação sobre os sacramentos de iniciação cristã, conversando bastante sobre o batismo, que nos coloca na dimensão profunda de sermos discípulos do Senhor Jesus, participando da sua igreja para sermos no mundo sinal do amor de Jesus. E nós estamos refletindo sobre a questão do profetismo. Todo cristão, todo batizado, ele é um profeta. Enxertado em Cristo, torna-se a presença de Cristo profeta no mundo, anunciando a palavra, denunciando o mal e anunciando esperança. E essa nossa catequese é para que a gente descubra essa realidade fundamental da nossa vida cristã. Somos colaboradores de Jesus, precisamos aprofundar o nosso conhecimento de Jesus para que a gente seja a presença do Cristo na comunidade, porque o Cristo conta conosco. Ide pelo mundo e anunciai o Evangelho. A nossa missão e compromisso de cristãos, nós assumimos no batismo. O batismo nos impele a isso. aprofundamos já o nosso compromisso de, no mundo, na sociedade, anunciar Jesus e seu evangelho pelo munus profético, pelo exercício inerente ao cristão e a todo batizado, exercer o profetismo de Jesus, isto é, anunciar Cristo pelo anúncio do seu evangelho, de sua palavra. A palavra evangelho significa uma boa notícia, uma boa nova para o mundo. Deus nos ama e Cristo é o sinal desse amor de Deus. Deus nos ama e quer nos salvar, que quer nos fazer participantes de seu reino. Deus vem em seu filho Jesus Cristo cumprir o que anunciara lá no paraíso, quando nossos primeiros pais pecaram, desobedeceram a Deus, se sentiram nus, isto é, sem a graça de Deus, a filiação divina. Então nossos primeiros pais perderam e passaram para nós a filiação divina. Deus vai ao encontro dos nossos primeiros pais, vem ao encontro da humanidade e promete o Messias, que significa o Cristo, que em português bem claro significa o ungido, o marcado a ser enviado para restaurar essa filiação divina e salvar. Esse iria esmagar, isso é, esse Cristo, descendente da mulher, iria esmagar a cabeça da serpente do tentador. Assim, o cristão, diante da palavra de Deus, ajuda a comunidade a interpretar a vida do povo, da sociedade. A partir do evangelho, o cristão, o batizado, como profeta, ajuda a perceber o que não está de acordo com a vontade de Deus. Deus quer vida com dignidade a todos. Assim, o cristão denuncia tudo o que não colabora, o que não ajuda, mas sim aquilo que estraga e não permite a vida em abundância. O profeta suscita e denuncia e faz apelo para a conversão daqueles que estão contra o plano de Deus, contra a palavra de Deus, para que eles se convertam para atitudes que restaurem o que Deus criou para o bem de todos. E infelizmente foi manipulado pelo egoísmo, criando situações de exclusão, marginalização, escravidão e descartados. Jesus diz: eu vim para que todos tenham vida em abundância. É o que diz Jesus em João capítulo 10, versículo 10. Ouvintes queridos, Jesus viveu essa dimensão de anúncio de vida digna segundo critérios do Criador, e denuncia, o próprio Jesus denuncia de maneira bem forte, ele denuncia os promotores e as situações que ultrajem a vida. Jesus morreu por essa missão, fiel ao plano do Pai, na força do Espírito Santo, na fidelidade e amor ao bem da vida de todos. Jesus é o mártir do amor a Deus e pela pessoa humana. E pelo batismo, nós assumimos esse compromisso com Jesus, que nos salvou e pede para a gente ajudá-lo a salvar a humanidade. Não nos esqueçamos, ouvintes queridos, somos cristãos, outros ungidos, outro Cristo. Não só imitar Jesus, mas a continuar Jesus na sua missão, continuar a missão dele, sendo Jesus apelo à conversão, à mudança de atitudes para um mundo fraterno. Para isso, Jesus nos lembra que ele conta conosco, seus discípulos e discípulas, lembrando que nossa missão de ser seus discípulos é um privilégio amoroso. Privilégio de quem? De sermos continuadores da missão de Jesus, continuarmos a missão dele para conosco e para todos. Jesus, que nos escolheu para essa missão de continuadores de sua vocação e missão em ajudá-lo a conscientizar o mundo para que o mundo trilhe o caminho da justiça, do bem, de um mundo novo, transformado, fraterno. Eis o que nos diz Jesus em João capítulo 15, versículos 16 e 17. Olha só que bonito. Não foram vocês que me escolheram, mas fui eu que escolhi vocês. Eu os destinei para ir e dar fruto, e para que o fruto de vocês permaneça. O que eu mando é isto: amem-se uns aos outros. Eis a nossa missão de acolher Jesus na sua proposta de salvar o mundo, e Jesus nos escolhe para essa missão também. Somos ungidos, cristãos, continuadores da missão de Jesus. Profetas. Um abraço, até o próximo encontro, se Deus quiser. Tchau.
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10: Hoje quero rezar com você e por você. Reza comigo. Deus de amor e misericórdia, quero colocar em tuas mãos de amor minha vida. E agora, de forma especial, meus pensamentos. Tenho um coração inquieto, teimoso às vezes, e que nem sempre consegue ser firme até o fim em suas opções. Sei que não posso ser cristão apenas com minhas palavras ou minha oração. Sei que não posso agradar teu coração se não assumir meu lugar como teu discípulo no mundo. E que meu amor por ti passa necessariamente por meu amor pelos irmãos, especialmente aqueles que não podem me dar nada em troca. Por isso, peço-te um coração mais sensível à tua voz, que clama nas ruas das grandes cidades e também nos vilarejos, nos meus amigos e nos que apenas passam por mim, sem esperança de encontrar sentido e valor na vida, e às vezes sem saber do que precisam de verdade. Peço-te que abençoe nossas famílias e nossas comunidades, para que sejamos felizes como igreja doméstica e como família eclesial. Que meu coração continue fortemente unido a ti. Louvado seja nosso Senhor Jesus Cristo, para sempre seja louvado. Amém.

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1: Com a Mãe Aparecida, Rede Aparecida de Rádio, muito obrigado você que nos faz companhia. Eu te convido para acompanharmos juntos os santos nos ensinam com o Padre André Gustavo.
2: Querido amigo, amigo ouvinte, estamos aqui para a gente poder meditar, para a gente poder conhecer um pouco mais a vida de nossos santos. E eu, Padre André Gustavo, da Arquidiocese de Aparecida, quero refletir com vocês sobre essas pessoas chamadas, escolhidas por Deus a serem santas, lembrando que todos nós também somos chamados à santidade em virtude do nosso batismo. E hoje, nesse dia 2 de maio, celebramos a memória de Santo Atanásio, bispo, confessor e doutor da Igreja. Santo Atanásio, bispo de Alexandria, foi um vigoroso combatente das heresias do seu tempo. Ele nasceu em Alexandria no ano 295. Ainda adolescente, foi considerado um dos homens mais inteligentes de Alexandria entre as celebridades que ali viviam. Ingressou na Igreja por meio do bispo Alexandre, na qualidade de seu assessor especial. Embora fosse apenas diácono, Atanásio participou do Concílio de Nicéia no ano 325. Em todos os registros sobre esse concílio, que definiu o arianismo como heresia, o nome de Atanásio é o mais citado. O arianismo era uma heresia que negava a divindade de Jesus. Considerava-o apenas uma criatura do Pai e não parte dele, equivalente a ele. Atanásio foi um dos responsáveis na luta para que a Igreja retomasse o caminho apontado e definido pelos apóstolos. Conta-se que os seus discursos empolgantes, com uma argumentação bíblica brilhante e a lucidez de sua doutrina, foram essenciais na defesa e manutenção da ortodoxia cristã. Atanásio foi um religioso muito atuante, discípulo e contemporâneo de figuras muito importantes do clero que a Igreja honrou com a veneração nos altares. Quando morreu o bispo Alexandre, tanto o povo como o clero apontaram Atanásio como seu sucessor. Seu bispado durou 46 anos recheados de perseguição e sofrimento. Apoiados pelo imperador, os arianos espalharam calúnias incríveis. Atanásio sofreu 5 exílios seguidos, intercalados com fugas e com afastamentos por vontade própria, que suportou com paciência e determinação. Foi aí que conheceu o Santo Antão, de quem escreveu a biografia, contando também como era a vida monástica no deserto, o que atraiu muitos cristãos aos mosteiros eremitas. Atanásio morreu com 77 anos, no dia 2 de maio de 373. Logo depois, foi inserido entre os célebres padres da Igreja, sendo canonizado e declarado doutor da Igreja. Sua festa litúrgica é celebrada no dia de sua morte em todo o mundo cristão. De Santo Atanásio, aprendemos a firmeza na fé e no seguimento de Jesus Cristo. Que também nós, nos tempos atuais, sejamos defensores da fé, testemunhas de Cristo com coragem, ousadia e amor. Que procuremos conhecer melhor as verdades de fé, crescer no conhecimento de Deus e colaborar com a edificação do reino em nossa história, com fidelidade e perseverança. Santo Atanásio, rogai por nós.
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1: Estamos de volta com a Mãe Aparecida aqui pela Rede Aparecida de Rádio. Juntos vamos acolher com muito carinho e receber o irmão Cláudio Teixeira. Com Você Também é Chamado.
3: Ouvintes da Rádio Aparecida, Rede Aparecida de Comunicação do programa Você Também é Chamado. Hoje somos convidados a refletir o tema Chamado Vocacional. Ouvir o Senhor que nos chama a todo momento. E a todo momento o Senhor nos chama e nos envia em missão para responder com amor a vocação a qual Deus quer de cada um de nós. A vocação é uma semente divina que liga o sim de cada pessoa ao chamado de Deus. Nem sempre é fácil perceber o chamado de Deus em nossa vida. Exige afinação de cada pessoa ao convite do Senhor. Vocação é uma semente que precisa ser germinada e cuidada para produzir bons frutos. O chamado de Deus é algo semelhante. Ele é sábio e sabe a hora e a quem lançar a semente da vocação. Deus conhece o terreno do coração de cada um de nós, pois ele nos criou a sua imagem e semelhança e com carinho e ternura de pai vai chamando homens e mulheres para trabalhar na sua vinha. Deixemos a semente da vocação brotar em nosso coração. Lembremos que a vocação é como a semente que, após ser germinada, precisa ser cultivada com muito amor, com muito carinho. É preciso que ela encontre terreno fértil para se desenvolver. Deixemos a vocação germinar em nosso coração para, com amor, responder ao chamado de Deus: vem e segue-me. O Senhor chama a cada um de nós a todo momento e espera de nós uma resposta clara e objetiva. A resposta é livre, cabe a nós responder ou não. Deus dá liberdade a cada um de nós. Ele não obriga ninguém a segui-lo. No Evangelho de Marcos, capítulo 10, versículo 17 a 31, encontramos a parábola do jovem rico. Esse jovem dizia que seguia todos os mandamentos de Deus, e no diálogo que ele teve com Jesus Cristo, percebe que ele ainda não estava totalmente livre para o seguir, pois era um jovem rico. Os bens materiais o aprisionaram. Jesus diz então para ele vender os seus bens e dar o dinheiro aos pobres e segui-lo. Isso foi um teste para ver se o jovem estava disposto a abrir mão de suas riquezas e segui-lo de todo o coração. No entanto, o jovem rico fica triste porque tinha muitos bens e não queria se desfazer deles. Ele amava suas riquezas mais do que a Deus. E assim ele foi embora, amargurado, perdendo a oportunidade de encontrar a vida eterna no seguimento de Jesus. Aceitar o chamado de Deus requer despojamento e desprendimento de tudo aquilo que nos aprisiona e não nos deixa livres para o seguimento de Cristo. Ser um missionário redentorista é justamente isso. Como dizia Santo Afonso, fundador da congregação redentorista, deixar tudo para ganhar tudo. E como indivíduos livres, responder com amor ao convite de Jesus, anunciando o seu evangelho, sobretudo aos necessitados, levando esperança aos corações desesperançosos. O Senhor chama e espera de nós uma resposta livre, porém consciente. Você já deu tempo a si próprio para escutar a voz de Deus? Rezemos a oração vocacional, pedindo ao Senhor que envie operários para a sua messe. Senhor Jesus, Mestre Divino, que chamaste os apóstolos a vos seguirem, continuai a passar pelas nossas famílias, pelas nossas escolas e continuai a repetir o convite a muitos de nossos jovens. Dai coragem às pessoas convidadas, dai força para que vos sejam fiéis como apóstolos leigos, como diáconos, padres e bispos, como religiosos e religiosas, como missionários e missionárias, para o bem do povo de Deus e de toda a humanidade. Amém. Até o próximo programa, se Deus quiser. O nosso abraço, Deus abençoe.
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1: Com a Mãe Aparecida, Rede Aparecida de Rádio, estamos de volta para juntos acompanharmos ele, Padre Zezinho, canções que a fé escreveu.
5: Irmão, irmã, diz o Papa Bento XVI, no seu livro Deus e o Mundo, o seguinte: sim, podemos saber que as palavras consoladores de Jesus também contém uma grande exigência. Diante do sofrimento, existe um fogo que purifica. Diz ele que Cristo encarna a bondade grande e pura de Deus. No seu ensino, o Papa Bento XVI diz que Jesus não quer dificultar as coisas para nós. Ele vem carregar o nosso fardo junto conosco. Só que ele não nos livra simplesmente do fardo da humanidade. Somos humanos. Continua a ser pesado e suficiente. o que temos que carregar nos ombros e no coração. Mas não fazemos isso sozinhos, porque Jesus carrega conosco. Ele é o Cristo. Então, ele não oferece comodidade nem banalidade. Ele oferece sossego interno, paz interna, que a gente entende o suficiente para continuar, porque alguém está levando conosco este fardo. É Jesus. Nossa cruz

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4: Olá, meu querido irmão, querida irmã, você que nos acompanha nesse programa com a Mãe Aparecida. Sou o Padre Vanderlei, missionário redentorista. Vamos colocar-nos na presença de Deus, rezar, pedir, agradecer e louvar. Estamos no mês de homenagens especiais à Mãe de Deus e nossa. Somos convidados a voltar o nosso olhar e coração à Virgem Maria, sinal de esperança, amor e ternura para toda a Igreja. O mês de maio nos recorda a beleza da presença materna de Maria em nossa caminhada de fé, sempre nos conduzindo ao encontro com seu Filho Jesus Cristo. Dentro da Igreja, fundamentada nos apóstolos, tendo Pedro como pedra fundamental, rezemos pedindo auxílio da Santíssima Virgem, Mãe de Deus e nossa. Rezemos. Ó Virgem Maria, Mãe Santíssima e Rainha do Céu, neste mês a ti de consagrado, elevamos nossos corações com amor filial e profunda confiança. Tu que foste escolhida por Deus para gerar o Salvador do mundo, acolhe-nos como teus filhos e filhas e ensina-nos a viver segundo a vontade do Senhor. Ó Mãe querida, modelo perfeito de fé, humildade e obediência, ajuda-nos a dizer sim a Deus em todos os momentos de nossa vida, mesmo nas adversidades, nas dores e incertezas.

0: Jesus Cristo, para que, unidos a Ele, possamos viver como verdadeiros discípulos e discípulas missionários. Afasta de nós todo mal, todo desânimo e toda divisão, e faz crescer em nossos corações o amor, a paz e a fraternidade. Recebe, ó Mãe, nossas preces e intenções, e apresenta-as a Teu Filho com ternura e misericórdia, e que nesse mês dedicado a Ti possamos renovar nossa fé, aprofundar nossa devoção e experimentar a alegria de sermos Teus filhos e filhas. E a Ti, Mãe Santíssima, consagramos nossa vida, nosso lar, nossa caminhada, confiantes de que jamais nos abandonarás. Permaneça conosco, ó Mãe, hoje e sempre, e conduza-nos à alegria eterna junto do Teu Filho. Amém.
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2: Estamos de volta com a Mãe Aparecida, aqui pela Rede Aparecida de Rádio. Maria é presença que acolhe, é colo que conforta, é intercessora que caminha conosco. Agora, no silêncio do coração, vivamos juntos o momento com Maria. Quem nos conduz nessa reflexão de ternura e fé é Elô Silvério.
3: Refletindo o tema, o Sim de Maria e o nosso Sim diário, vamos juntos começar o momento com Maria de hoje. O Sim de Maria é o início de uma história de amor e salvação, que transforma toda a humanidade. Diante do anúncio do anjo, ela responde com confiança: Eis aqui a serva do Senhor. Acolhendo com humildade o plano de Deus, seu fiat não foi apenas um momento, mas uma entrega contínua, vivida em cada passo de sua vida, mesmo nas dificuldades. Assim, Maria nos ensina que dizer sim a Deus é confiar, mesmo sem entender tudo, e permitir que Ele conduza a nossa história. Também nós somos chamados no cotidiano a renovar esse sim nas pequenas atitudes, na fé, na obediência e no amor ao próximo. Quando abrimos o coração à vontade divina como Maria, deixamos Deus agir em nós e levamos sua misericórdia ao mundo.
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2: A Mãe Aparecida, Rede Aparecida de Rádio. Muito obrigado você que nos faz companhia na sua casa, nas estradas, nos hospitais. Muito obrigado. Deus abençoe. Que Nossa Senhora Aparecida interceda por cada um de vocês. Chegou o momento da gente acompanhar juntos o Vida Santa com Eduardo José.
3: Quem é sem pecado? Na primeira epístola de São João, lemos: se dissermos que não temos pecado, enganamos a nós mesmos e a verdade não está em nós. Mas se confessarmos os nossos pecados, Ele, Jesus, é fiel e justo para perdoar os nossos pecados e purificar-nos de toda iniquidade. Se dissermos que não pecamos, fazemos a Deus de mentiroso e a sua palavra não está em nós. Segundo a doutrina católica, somos todos pecadores e precisamos da redenção e do Redentor. São Tiago 3:2 lembra que cometemos faltas no campo moral, mal apercebidas por nós mesmos. Também os salmos dizem que temos faltas de que não nos conscientizamos claramente. Não há cristãos sem faltas. Todo cristão deve rezar no Pai Nosso: perdoai-nos as nossas ofensas. Segundo o Concílio de Trento, seção 6ª, canon 23, só por privilégio muito raro encontraremos pessoas que não cometam pecados veniais. Por não ter matado e furtado, não venham dizer ao confessor: eu não tenho pecado. O que então lhes falta é luz para ver as culpas. Falsos doutores pretendem que haja impecabilidade. Examinando bem as palavras de São João, se confessarmos nossos pecados, Deus nos perdoará. Vemos que o apóstolo acentua o reconhecimento humilde desta realidade drástica e acrescenta que negá-la equivale a pôr Deus como mentiroso. Quem confessa, arrependido, é perdoado. Confessar as culpas aqui significa também o sacramento da penitência, que São João afirma com toda a segurança no Evangelho. João 22, quando Jesus dá aos apóstolos o poder de perdoarem pecados: recebei o Espírito e a quem perdoardes os pecados, ser-lhes-ão. João 22:23. São João escreve: se confessarmos nossos pecados, Deus é fiel e nos perdoará. Reconhecer-se pecador com humildade, crer na infinita misericórdia, crer no valor do sangue de Cristo e aproximar-se do sacramento da confissão para receber o perdão com ânimo contrito é a única atitude correta em face do pecado.

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1: Estamos de volta com a Mãe Aparecida, aqui pela Rede Aparecida de Rádio, rezando, agradecendo, colocando suas intenções aos pés da Mãe Aparecida. Juntos vamos acolher com muito carinho o Padre João Carlos com a mensagem.
2: A vida cristã está permanentemente sob o impacto da morte e ressurreição de Jesus. Ele viveu entre nós, padeceu, morreu e ressuscitou. Ele está vivo e presente entre nós. Deus nos comunica a sua vida. Depois da ressurreição, Jesus continuou a se encontrar com seus discípulos por algum tempo, ajudando-os a assimilar essa nova realidade. Por sua ressurreição, ele elevou a nossa humanidade à condição de plenitude. Não só ressuscitou, mas abriu o caminho de nossa completa realização em Deus. Como primogênito da criação, disse São Paulo, ele vai à nossa frente. A ressurreição de Cristo não é apenas a sua glorificação na vitória sobre a morte, o pecado e o mal. É também comunicação da vida de Deus a nós, de sua graça, de seu perdão. Então, vale a pergunta, onde é que nós podemos experimentar a ressurreição de Jesus? Onde a ressurreição de Jesus está atuando, criando vida nova, comunicando vida de Deus? Bom, a resposta pode ser organizada em 7 pontos. Acompanhe aí. Primeiro, experimentamos a ressurreição de Jesus na fé que vence o medo. Jesus se apresentou no meio dos discípulos e eles, cheios de medo, pensaram que era um fantasma. Jesus insistiu: sou eu mesmo, vejam minhas mãos e meus pés. Segundo, experimentamos a ressurreição de Jesus na conversão, recebendo o perdão dos nossos pecados. Ele se fez vítima de expiação pelos nossos pecados. O perdão que Deus nos dá nos faz viver uma vida nova, ser conduzidos pelo Espírito Santo. Terceiro, experimentamos a ressurreição de Jesus na prática dos seus mandamentos. São João escreveu na primeira carta: naquele que guarda a sua palavra, o amor de Deus é plenamente realizado. Quarto, experimentamos a ressurreição de Jesus na participação na comunidade que se reúne em nome de Cristo. Os dois discípulos de Emaús reintegraram-se à comunidade em Jerusalém, onde estavam reunidos os 11 e os outros discípulos e discípulas. Na assembleia reunida, Jesus se apresentou no meio deles. Quinto, experimentamos a ressurreição de Jesus na meditação das Escrituras. Percebendo como o propósito de Deus se realizou em seu Filho e acolhendo o que ele nos revela sobre nossa condição de seus filhos amados. Sexto, experimentamos a ressurreição de Jesus na celebração da Eucaristia, na Santa Missa. Os discípulos de Emaús contaram como encontraram Jesus no caminho e na fração do pão. Na Eucaristia, encontramos Jesus vivo, ressuscitado. E o sétimo, experimentamos a ressurreição de Jesus no compromisso com a missão. Em seu nome, anunciamos a conversão e o perdão dos pecados a todos. Somos testemunhas da ressurreição de Jesus.

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2: 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É muito necessário a prática da adoração, um pouco esquecida neste século dramático. 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
0: Com a Mãe Aparecida, Rede Aparecida de Rádio, estamos de volta para juntos acompanharmos o tema do dia com o Padre Sebastião Reis.
2: Hoje, a alegria deve contagiar a nossa vida com esse tema: acolher o outro com alegria. Neste contexto histórico, as pessoas do nosso planeta parece que estão contaminadas por uma neurose coletiva vitimando todas as classes sociais. Essa situação exige de todos e de cada um cultivar e vivenciar um coração de paz, de alegria, fraternidade, solidariedade, compreensão e misericórdia, gestos e atitudes que podem fazer a diferença e a libertação das pessoas. O clima de acolhida e compreensão deve ser a cultura do nosso século no momento. É a vacina que podemos e devemos utilizar em grande escala, caminho de cura e de esperança para milhares de pessoas. Para a convivência e para a vivência dessas virtudes e gestos, basta ter vontade de ser feliz e fazer o outro feliz, para que essa cultura possa contaminar a nossa maneira de ser e o nosso planeta como um antídoto e remédio para qualquer mal que possa vitimar o ser humano. O empenho e a mudança do nosso planeta começam no interior de cada indivíduo que compõe a porcentagem numerosa desta população responsável pela vida humana e ecológica. Cada um tem a sua importância de participação neste mutirão de valorização da cidadania da vida no contexto holístico da Terra em todas as dimensões de existência de ontem, hoje e sempre. É nesse esforço conjunto que nós queremos que a nossa história planetária seja de alegria, de felicidade para todos e todas, lembrando que a vida, nas suas diversas manifestações, com a sua beleza ecológica integral, como obra e dom de Deus, é o bem maior que deve ser cuidado e preservado. É preciso ser alegre e amar a vida em qualquer circunstância.
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1: A paz esteja com você. Todos nós que seguimos a Jesus devemos nos alimentar da presença dele, presente na sua palavra, na Eucaristia, que é a fonte e o ápice da nossa vida. Jesus veio ao mundo para dar a vida por nós, e só poderemos viver uma vida plena dando a nossa vida por ele. Assim como nós recebemos Jesus na comunhão eucarística, ele vem habitar em nós, nosso corpo se transforma num verdadeiro santuário. Mas não vamos apenas recebê-lo, vamos realmente deixar que ele haja em nós, vá transformando a nossa vida. Aprendamos com Maria a ser esse sacrário vivo de Deus. Jesus veio ao mundo graças ao sim de Maria. Ela deu a Deus o seu sim, e Deus realizou o seu mistério de salvação em seu filho Jesus. Também aprendamos a dizer nosso sim a Deus sempre, fazendo da comunhão uma oportunidade de ir transformando nosso modo de pensar, de sentir, de agir, para sermos cada vez mais profundamente imagem e semelhança de Deus. Maria, nossa mãe imaculada, que nunca pecou, nada fez que não fosse a vontade de Deus, que com toda a humildade foi aprendendo cada vez mais crescer no amor a Deus através de seu filho Jesus, seja nossa mãe, nosso modelo, nossa educadora. Por isso a nossa devoção a Maria deve nos fazer transformar a nossa vida, para que como ela sejamos cada vez mais legítimos e autênticos filhos e filhas de Deus. Que cada momento da nossa vida, cada acontecimento, seja oportunidade de vivermos a graça de Deus que ele revela através de cada momento da vida, seja na alegria, nas dificuldades, sofrimentos. Que tudo contribua para a glória de Deus e para a nossa conversão e santificação.
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1: Olá, queridos amigos ouvintes da Rede Aparecida de Rádio. Eu sou o Padre Lucas Emanuel, missionário redentorista, e passo por aqui mais uma vez para trazer para você que nos acompanha sempre as notícias missionárias. Meus irmãos e irmãs, nós estamos iniciando o mês de maio. O mês de maio é um mês mariano, um mês tão bonito onde fazemos tantas coroações, né, em nossas comunidades, paróquias, sempre lembrando a beleza da presença de Nossa Senhora no meio de nós, ela que sempre nos aponta Jesus, é uma verdadeira mãe na fé, aquela que nos guia sempre nos passos do seu filho. E nas santas missões, nós sempre temos a presença de Nossa Senhora. Inclusive, estamos aqui no santuário, não é? Trabalhando aqui durante alguns dias desse mês, e nós sempre, a gente sempre vem até o santuário para sermos enviados em missão. A mãe vai com a gente, porque ela é muito importante também em tudo nas santas missões. Nas santas missões redentoristas, essa presença de Maria, ela não é apenas uma devoção piedosa, mas é uma verdadeira força evangelizadora que conduz todo o povo ao encontro pessoal com Jesus. Ela nos aponta sempre seu filho, não é? Nós somos inspirados pelo carisma de nosso santo fundador, Santo Afonso Maria de Ligório, e por isso reconhecemos em Maria um modelo perfeito de discípula e missionária. Por quê? Porque ela é aquela que escuta, acolhe e leva adiante a palavra. Maria é a mãe que caminha conosco. Nas visitas missionárias, nas celebrações, procissões, a imagem de Maria sempre recorda essa presença de Deus que se faz muito próximo de nós. Assim como ela visitou sua prima Isabel, ela continua visitando os nossos lares durante a segunda fase das Santas Missões, quando os coordenadores e auxiliares saem visitando e rezando nas famílias, família evangelizando famílias, e Nossa Senhora está ali, sempre à frente. Ela vai à frente para consolar os aflitos, fortalecer os desanimados, reacender a fé daqueles que estão mais afastados. Enfim, a mãe vem e, assim como no encontro com Isabel, ela enche a pessoa que a recebe do Espírito Santo de Deus. Foi isso que Isabel sentiu, não é? É isso que cada pessoa que recebe Nossa Senhora também sente ao ser visitado por ela. Meus irmãos e irmãs, hoje nós vamos ficando por aqui com essa pequena reflexão sobre Maria nas Santas Missões Redentoristas e vamos em frente. Estamos colaborando aqui no santuário. Reze por nós e nós também rezamos por você. E aí, deseja viver a graça das Santas Missões Redentoristas em sua paróquia? Como você já sabe, converse com seu pároco, é sempre o pároco, né, que pede missões. Fala para ele entrar em contato conosco através do portal a12.com/missões ou pelo telefone 0 operadora 16 99700 9566, ou ainda através do nosso Instagram Santas Missões Redentoristas. Fiquem com Deus e as bênçãos da Mãe Aparecida. Um grande abraço para todos. Tchau! E viva Santas Missões Redentoristas!
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2: Deus ama a pequenez e gosta de realizar grandes coisas mediante a pequenez, como testemunha Maria. Por isso, não tenhamos medo dos números pequenos, dos sucessos que tardam, da relevância que não se avista. Não é este o caminho de Deus. Olhemos para Maria, que na sua pequenez é maior que o céu.
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5: Estamos de volta com a Mãe Aparecida, aqui pela rede Aparecida de Rádio. Vamos acolher com muito carinho o Padre Tiago Costa, trazendo Deus conosco dia a dia.
6: Olá, queridos irmãos e irmãs, ouvintes da Rádio Aparecida. Nos surpreendemos com a palavra de Jesus, que vai nos dizer claramente: eu sou o caminho, a verdade e a vida. Caminho é a certeza de que nele e com ele não vamos perder.

0: para animá-los e confortá-los. Não se perturbe vosso coração, tendes fé em Deus e em mim também. Ele é o caminho que nos conduz ao Pai e nos faz viver a vida divina, que é a comunhão com Ele. Crer em Cristo é apostar tudo nele, em plena e total confiança. Sua palavra que ressoa em nós e na comunidade. Não se perturbe vosso coração, indica-nos como devemos ter nosso relacionamento com Ele. É de proximidade e de comunhão. Interessante observar que o próprio Cristo que vem se aproxima dos discípulos, mostra-lhes que a sua ausência será também para o bem deles. É o mesmo Cristo que agora se aproxima de nós. Por isso, tanto ontem como hoje, nossa proximidade é a da comunhão com Ele. Eu sou o caminho, a verdade e a vida. É a certeza plena de que somente nele temos o conforto e a esperança de que precisamos. Sua partida não significa abandono dos discípulos, como não o de nós que agora vivemos. Nele encontramos nossa morada, que é a certeza da vida dele. Cristo está voltando para o Pai, e só vamos ao Pai por meio dele. As palavras de Cristo nos confortam e nos animam, são consolação e força incomparável. Elas nos tornam capazes de tornar concreta nossa relação com o ressuscitado, pois ele se aproxima de nós com toda a sua compaixão. A você, querido devoto, devota de Nossa Senhora Aparecida, que Deus vos abençoe, abençoe você e também a sua família.
1: Amém. 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
1: E no quadro Gente Como Nós, os santos e as santas da Bíblia para todos os dias do ano, a Estela Marcon apresenta pra gente as histórias dos personagens bíblicos deste livro, publicado pela Editora Santuário e de autoria de Carlos Mesters e Francisco Rufino. Vamos acompanhar.
2: Hoje, dia 2 de maio, nós vamos conhecer a história de Jeremias, profeta do povo de Deus. Esse nome significa Javé exalta. Jeremias foi profeta num dos períodos mais difíceis da história. Ele nasceu por volta do ano 650 a.C. em Anatote, um pequeno santuário de Romaria, uma légua ao norte de Jerusalém. Lugar para onde 300 anos antes, o rei Salomão tinha exilado o sumo sacerdote Abiatar. A missão de Jeremias começou com 24 anos de idade. No 13º ano do reinado de Josias, ele se estendeu até o final do governo de Godolias. Desde a idade de 24 anos até a sua morte, que foi aos 67, foram 43 anos de muita luta e dor e sofrimento. No momento de maior aflição, ele chegou a fazer essa trágica afirmação aqui, ó, abre aspas. Desde o 13º ano de Josias, filhos de Amon, rei de Judá, até hoje, há 23 anos, eu estou recebendo a palavra de Javé e transmitindo para vocês sem parar, mas vocês não escutam. Depois desses 23 anos, foram outros 20, atuando quase todo o tempo na cidade de Jerusalém. Jeremias foi testemunha dos erros políticos dos reis de Judá na época do avanço do Império da Babilônia contra o povo de Deus. Ele aconselhava o povo e o rei a não resistir contra Nabucodonosor, pois só assim a cidade de Jerusalém não seria destruída, o povo não seria massacrado. Mas não escutaram o conselho de Jeremias. Durante o cerco da cidade, Jeremias foi preso pelo rei Sedecias, acusado de ser um agente babilônico que minava a resistência dos soldados. E depois que a cidade caiu na mão da Babilônia, ele foi então libertado. Seguiu com Godolias, o novo governador, para Masfa. Agora, transformada em capital da província de Judá. Quando Godolias foi assassinado pelos judeus rebeldes, estes fugiram para o Egito e levaram consigo o velho profeta Jeremias, e foi lá que ele morreu. A força que o sustentava era o amor de Deus e ao povo. Era a sedução da sua vida, mais forte que a vontade de largar tudo. Ele disse: seduziste-me, Senhor, e eu me deixei seduzir. Derrubaste-me e venceste. Agora sirvo de piada o dia todo e todo mundo dá risada de mim. Mas mesmo assim ele não desanimava, porque ele dizia: o Senhor está comigo, qual valente guerreiro.

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1: Estamos de volta com a Mãe Aparecida aqui pela Rede Aparecida de Rádio. Vamos juntos acompanhar você e o livro com o irmão Marco Lucas.
2: Olá, meus amigos da Rádio Aparecida e do Portal A12. É com o coração cheio de alegria que nos encontramos mais uma vez para mergulharmos juntos nos tesouros da nossa fé. No calendário da igreja, as grandes festas nunca chegam de repente. Elas são preparadas com carinho e oração, assim como vivemos o advento para o Natal e a quaresma para a Páscoa. Agora somos convidados a entrar no cenáculo, ao lado de Maria e dos apóstolos, para aguardarmos o grande dia de Pentecostes. Celebrar Pentecostes é mais do que recordar um fato histórico, é renovar o nosso compromisso missionário. É o momento em que a igreja, impulsionada pelo sopro do Espírito, o Ruá, compreende que a missão de Jesus continua em cada um e uma de nós. Somos nós que hoje anunciamos o evangelho, partilhamos o pão e mantemos viva a chama da esperança no povo de Deus. E para que essa missão seja fecunda, precisamos da força, da unção e dos dons que só o Espírito Santo pode nos dar. A melhor maneira de preparar o coração para essa efusão de graça é, sem dúvida, a novena de Pentecostes. E atenção, as transmissões ao vivo pela Rede Aparecida de Comunicação começam já no dia 12 de maio. Como estamos há apenas 15 dias desse início, precisamos de agilidade para que ninguém fique de fora desse grande momento de oração. 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Vamos juntos pedir que o Espírito Santo renove a nossa fé e a face da terra. Fiquemos todos com Deus e até o próximo quadro Você e o Livro.
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8: Jesus lhes respondeu: já vos disse e não credes. As obras que eu faço em nome de meu Pai dão testemunho de mim. João 10:25. É incrível como a tecnologia da informação facilitou também o compartilhamento da palavra de Deus. Se nos tempos da Idade Média a Bíblia era tão inacessível e cara, hoje está disponível das mais diferentes formas. Pode ser na versão impressa tradicional, pode ser em aplicativo no smartphone, ou pode ser ainda em áudio, pronta para ser ouvida. Além disso, redes sociais nos possibilitam ter acesso também a estudos bíblicos, devocionais e louvores das mais diferentes partes do Brasil e do mundo. Mas o que chama a atenção é que, mesmo diante de uma vasta produção de conteúdo e da facilidade de ter um contato com a Bíblia, mesmo assim, há diversos corações duros e ouvidos fechados para a palavra do Senhor. Mesmo que esteja perto e por todos os lados, várias pessoas continuam a rejeitar Cristo, seu amor, seu ensino, sua salvação. Esta realidade não é algo apenas de nossos dias. Essa realidade é o ser humano retratado. Poderíamos viajar no tempo e perceberíamos que, desde a queda em pecado, sempre existiu e sempre existirão corações duros para a voz de Deus. Um exemplo disso é o texto bíblico que diz: Jesus lhes respondeu: já vos disse e não credes. As obras que eu faço em nome de meu Pai dão testemunho de mim. Questionado se ele era ou não Cristo, Jesus revela que suas obras e seu ensino apontavam que sim, ele era e ainda é o Cristo enviado de Deus para nossa salvação. E mesmo assim, muitos daquela geração não creram. Mesmo que muitos continuem a não crer, não sejamos teimosos e de duro coração. Precisamos aproveitar com esta imensidão de conteúdo cristão ao nosso redor para fortalecer nossa fé em Jesus. Mesmo que haja muitos surdos para o que Deus diz, arrependamo-nos de nossos pecados. Creiamos em Jesus para que nossa salvação e vivamos uma vida cristã lá onde o Senhor nos colocou. Senhor, abra nossos ouvidos e coração para a tua palavra, teu ensino e tua salvação. Aumente nossa fé, em nome de Jesus. Amém.
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1: Com a Mãe Aparecida, Rede Aparecida de Rádio, muito obrigado a você que nos faz companhia, você que nos acompanha através do aplicativo, através do portal A12, também através das rádios parceiras que integram a Rede Aparecida de Rádio. Muito obrigado por estar conosco nesta madrugada. Vamos juntos acompanhar neste momento os Títulos Marianos com Elô Silvério.
2: Nossa Senhora do Bom Conselho. Não há informações concretas sobre a sua origem, mas se conta que o Papa Xisto III, no século V, pediu que fosse construída uma igreja dedicada à Nossa Senhora do Bom Conselho na cidade de Genesano, na Itália. Anos depois, a cidade foi cenário de um dos milagres de Nossa Senhora. Na época, a estrutura da igreja não estava em boas condições pela ação do tempo e pela falta de recursos. Certa vez, na festa de São Marcos, período em que havia uma feira que recebia inúmeras pessoas em Genesano, surgiu de modo inesperado no céu uma nuvem em forma de coluna voando pelos ares. A coluna foi em direção a uma das paredes mais altas da igreja em reconstrução. E no mesmo instante, uma imagem de Nossa Senhora do Bom Conselho, pintada a fresco, surgiu na parede. Esse acontecimento gerou a conversão de muitos pagãos na cidade italiana. A partir dele, os padres agostinianos passaram a propagar a devoção a esse título de Nossa Senhora, o que levou diversos fiéis das cidades vizinhas a peregrinar para prestar veneração a Nossa Senhora. Contudo, Nossa Senhora já era venerada sob este título na Albânia, país do sudeste da Europa, há muitos anos. Era chamada de Senhora Bendita e haviam diversas capelas dedicadas a esse título. Certa vez, quando a cidade de Escodra, onde existia uma dessas capelas, temia o ataque do inimigo, George e Desclaves, devotos albaneses, se ajoelharam e pediram a intercessão de Nossa Senhora para conseguir fugir em segurança. A imagem da Mãe do Bom Conselho saiu flutuando da capela e os devotos foram conduzidos pela imagem até Roma, ao que ela desapareceu. Tempos depois, surgiu o rumor de que a aparição em Genesano seria a mesma da imagem de Escodra. Nossa Senhora do Bom Conselho, rogai por nós.
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2: Bom dia, meu amigo, minha amiga. Conta a história que num mosteiro antigo, um jovem que havia entrado para ser monge estava um pouco entediado. Ele não entendia a razão do seu trabalho, que era copiar os evangelhos várias e várias vezes. O noviço não aguentava mais de tantas cópias que já tinha feito à mão dos evangelhos segundo São Mateus, São Marcos, São Lucas e São João. O noviço foi então reclamar com o abade, seu superior no mosteiro. Disse que queria fazer outra coisa. Além do mais, não entendia porque tinham colocado ele, tão jovem, para ficar lendo e copiando várias vezes os evangelhos. O abade concordou e deu a ele uma nova missão, dizendo assim: "Meu caro noviço, estamos aqui no alto da torre do mosteiro. Você fará o seguinte: pegue essa cesta de vime, desça essa escadaria, atravesse aquele campo e encha essa cesta com a água do rio. Depois, traga a água até aqui." O noviço pegou a cesta, desceu as escadas, atravessou o campo e chegou na beira do rio. Lá, encheu a cesta de água e começou a voltar. A cesta de vime deixava a água escapar aos poucos, escorrendo por todo lado. Quando o noviço chegou na sala do abade, no alto da torre, já não tinha mais água na cesta. O abade olhou para o noviço e disse: "Volte e traga água, meu filho." O noviço foi e voltou, deixando escorrer toda a água de novo. Foi mais uma vez, e outra, e mais outra. Já exausto, após chegar no alto da torre mais uma vez, sem água na cesta, perguntou ao abade: "Mestre, qual é a razão disso?" O mestre perguntou: "Você conseguiu reter alguma água na cesta?" Ele respondeu: "Não, quase nada." O abade continuou: "Sim. Agora, olhe para a cesta. O que você vê?" O noviço, então, compreendendo, respondeu: "Nossa, mestre, a cesta está limpa." Em nossa vida, podemos ficar cansados de ouvir algumas coisas e achamos que já sabemos, que já aprendemos e por isso não precisamos mais ouvi-las, lê-las, treiná-las. Isso acontece com as palavras do Evangelho, com os ensinamentos das gerações antigas, com os conselhos daqueles que nos amam. Nós não ouvimos repetidas vezes essas palavras verdadeiras, apenas...
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5: 4 horas. 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
5: 18.

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Bom dia! Bom dia, vida! Bom dia, alegria! Bom dia, capelinha! Vales do Jequitinhonha, Rio Doce Mucuri. 4:02 deste sábado, segundo dia do mês de maio, ano 2026. A partir de agora, entra no ar o nosso programa e com a sua companhia vamos juntos até às 6 da manhã. O nosso zap zap já está liberado, vai lá, digite a sua mensagem, encaminhe o seu bilhetinho para o nosso programa. Vai ser um prazer em ter você na nossa companhia, viu? 991-29-3000. Pode mandar o seu bilhetinho, encaminhe, né, o seu áudio ou o seu vídeo, no máximo aí de 25 segundos, não esquecendo de se identificar, viu? E fale onde você curte o nosso programa, o que que você faz no decorrer da nossa programação e a sua melhor companhia. 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E a partir de agora, só toca modão no seu rádio, viu? Nada de modinha. Porteira da Saudade, Galvão e Galvãozinho. 4:04.

0: 8:13 agora. Olha a hora certa. 4:13. Bom dia. Obrigado pelo carinho, pela sua companhia, obrigado pela sua audiência. 4:13, você ouviu Gino e Geno e o Elias Filho, Sofrendo Calado, Lourenço e Lorival, Meu Cavalo Pangaré, Gilvan e Galvan e Galvãozinho, Porteira da Saudade. Cheguei até a errar o nome do artista aqui, né? 4:13. 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Alô, bom dia, fala comigo.
1: Bom dia, Creba Luiz. Aqui é a Ivana, e tô junto, perto junto de Minas.
0: Oi, Ivana.
1: Queria que você puder passar uma música pra mim, Léo Canhoto e Robertinho, meu velho pai. Eu ofereço pra todos que estiver ouvindo a música e pra mim mesma curtir. Um abraço.
0: Abraços para você também, obrigado aí pela sua participação, viu, Ivana? Alô, Cleuber Luiz, bom dia. Toca para mim depois, Coração Sertanejo, com Chitãozinho Chororó. Ofereço para todos os garis, para você e para todos ligados na programação. Também para o Zezinho lá no pátio. É o Eli do Piedade. Oi, Eli, bom dia. Aquele abraço, obrigado pela sua participação. 4:14.

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3: 4:22.
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3: Bom dia, bom dia, bom dia. 4:23 agora, 4:23. Olha, ótimo sábado, viu? Que tudo prospere, que seja alegre, que seja bom, que seja leve, que seja abençoado por Deus. Tião Carreiro e Pardinho. Preto Inocente. 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

0: estamos de volta, 4h27, cantaram Tião Carreiro e Pardinho, Rita Inocente, quem tá do outro lado, hein? Eu quero a sua participação, bom dia, fala comigo.
1: Bom dia, Cleber Luiz.
0: Ô, Jurandir.
1: Queria que você tocasse pra mim, campeão do milênio com Teodoro e Sampaio, ofereço para meu filho, Fábio Cordeiro de Oliveira, para o meu filho José Maria dos Passos Cordeiro, lá na Vila Operária, Rua Timbiras. Ofereço também para o Zitão do Frete.
0: Sim.
1: E seu Laí Alves, lá em Angelândia. Um bom dia, um bom trabalho. Obrigado.
0: Eu é que agradeço. Alô, bom dia.
2: Bom dia, que Luiz. Pode mandar uma música para mim, que é José Cordeiro, consegue gostar então aqui?
0: Sim.
2: Primeiro, Vieirinho, ganha a música aí, tá bom?
0: Ok.
2: Eu curti aqui, que eu levantei já pra ir pra feira. Uma das coisinhas aqui, viu?
0: Ok.
2: Aí sim, uma vereirinha, se não é bom, meu querido. Viu? Alô, querido, bom dia pra você, viu?
0: Bom dia. Boa tá, feira, viu?
2: Saúde.
0: Que Deus abençoe os seus negócios lá na feira, tá bom? Que Deus abençoe todos os nossos amigos feirantes ligados na nossa programação. Quem mais tá participando, hein? Alô, bom dia, fala comigo.
3: Oi, Crebuiz, bom dia.
0: Ô, meu chuchuzinho.
3: Deixa uma música aí, Porta Encostada. A festa é pra toda aqui do Soares, pra Lucinha, pra Levi, pra você mesmo, com Deus aí, meu amigão, um abração aí pra você, tchau, tchau.
0: Com Deus também, obrigado pela sua companhia. 4h28 agora.

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Olha a hora certa. Bom dia, bom dia. 4:33 agora. Aqui só toca modão, 4:33. Bom dia, bom dia. Porta encostada, frio, parada dura.

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1: Capelinha amanhece com a temperatura na casa de 18 graus, 100% de umidade relativa do ar. A mínima de hoje foi de 16, a máxima será de 27 graus, o sábado será de sol, com muitas nuvens durante o dia e períodos de céu nublado. Noite com poucas nuvens, sem previsão de chuva. 4 horas mais 36 minutos. Aricanduva terá um sábado, né? De mínima de 18, máxima de 27 graus. Também sem previsão de chuva. Angelândia, mínima de 17, máxima de 27 graus. Itamarandiba, mínima de 16, com máxima de 27 graus. Coluna, mínima de 18, máxima de 28 graus. Jangelândia, mínima de 17, com máxima de 27, né? Repetir Angelândia, faz mal não, né? Dê a notícia duas vezes. Minas Novas, mínima de 18, máxima de 29 graus, também sem previsão de chuva.
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1: Alô, bom dia. Quem tá do outro lado e eu quero a sua participação, fala comigo.
2: Bom dia, Carlos. Aqui é Isaías Soares Rodrigues. Faz o favor, toca pra mim a música com o André Andrade, Carolina Mensageiro. Ontem eu pedi pra você, você não tocou, a ver se você toca hoje.
1: Puxa orelha, não. Não puxa orelha, não. Eu preciso dela. Na verdade, não é Canarinho Mensageiro, né? É Passarinho Mensageiro. Aí eu fui analisar o seu pedido, fazer aqui uma pesquisa, eu descobri que você tinha passado o nome da música errada, aí fica difícil de encontrar, né? É Passarinho Mensageiro com André Andrade. Obrigado pela participação. Daqui a pouquinho eu toco pra você, viu? Alô, bom dia! Fala comigo, o Demarquim.
3: Bom dia, Cleber Luiz. É o Demarquim aqui no restando.
1: Fala comigo, irmão.
3: É o grande amigo das manhãs.
1: Tamo aqui.
3: Peguei pra te pedir uma música. Grão de areia.
1: Uma da boa. Obrigado pela sua companhia. O Antônio Marcos está pedindo um pedaço de poema com Biá e Dino Franco. E a gente toca com muito carinho. Obrigado pela participação. 4:38.

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2: 4:45.
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2: Quatro e 48, para hoje, confie em Deus, para que você consiga deixar ele agir na sua vida, viu? Te desejo um lindo sábado, um ótimo final de semana. 4:48. Essa é pro Demacui. Barrerito, grão de areia, aqui só toca modão, nada de modinha.

0: O tempo não para, o relógio não espera, né? São 4h51 deste sábado, 2 de maio, hoje é dia do seu aniversário. Então receba os nossos abraços, as nossas felicitações. Tudo de bom para você, meu amigo. Tudo de bom para você, minha amiga. 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Alô, bom dia.
1: Fala, Cleber Luiz, aqui é o Chiquinho.
0: Ô, Chiquinho, tá falando lá.
1: Jatobá.
0: Jatobá, é lá em Ericanduva.
1: É, município de Capelinha, isso. Pertinho de Ericanduva.
0: Ah, tá na divisa, tá na divisa.
1: Eu queria uma moça.
0: Qual moda?
1: Da mula preta.
0: Da mula preta.
1: Eu tô vindo tirando leite agora, sabe?
0: Ah, que beleza.
1: Se puder me atender, bom, se puder. Não dá nada não, viu?
0: Ah, então não vai dar nada.
1: Força
0: não.
1: Um abraço aí.
0: Não vai dar nada não, porque eu vou te atender, viu? Um abraço, meu amigo. Ô, Cleuber, bom dia, sou Ana Soares de Angelândia, passando aqui para desejar um bom dia para todos os ouvintes da Aranãs e oferecer música para Maria dos Anjos, Nenê, Zé Carlinho, para Eliane de Gangorrinha e todos na sintonia da programação. Obrigado, eu que agradeço, abraços, viu? Alô, Heraldo, fala comigo.
2: Cleber Luiz, bom dia.
0: Bom dia.
2: Geraldo Chapadinha.
0: Fala, meu irmão.
2: Faz favor de tocar a música pra nós aí com o Erinho de Arineu, Cachorro Amigo, oferecer pra Tinelli, Ticileide, Tieli, lá no Resplandor. Muito obrigado, fica com Deus.
0: Com Deus também, obrigado pela participação. 4h53. Daqui a pouquinho tem a corrente de oração.

0: É hora de agradecer a Deus. Pedir a Ele paz e proteção para este novo dia. Hoje, sábado, 2 de maio, ano 2026. Bom dia, meu amigo, bom dia, minha amiga. Ore comigo. Querido Deus, em tuas mãos eu coloco o meu dia, a minha vida, os meus familiares e amigos. Em ti, Senhor, deposito toda a minha confiança. Abençoa cada passo que eu der, cada decisão que eu tomar, cada escolha que eu fizer. E ensina-me, ó Pai, a fazer a sua vontade. Não me deixe tropeçar nem desistir, mas fortaleça-me, Senhor, para que eu possa continuar a prosseguir. Senhor, neste momento, venho a ti em humildade e fé, buscando o teu livramento. Afasta de mim toda a maldade, toda a armadilha que possa estar oculta no meu caminho. Guarda meus passos, Senhor, minha mente e meu coração, para que eu ande segundo a tua vontade e sob a tua proteção. Que eu tenha sabedoria, Senhor, para enxergar além das circunstâncias, força para resistir às tentações e paz para confiar que mesmo nas tempestades o Senhor está comigo. Livra-me do que não vem de ti e ensina-me a confiar mais, a amar mais e a perdoar mais. Senhor, neste momento te peço paz, proteção e saúde para todos os enfermos. Alivia a dor. Opere um milagre. Restabeleça a saúde destas pessoas, Senhor. Cure a ferida. É o que te pedimos nesta manhã. Pai nosso que estás nos céus, santificado seja o teu nome. Venha a nós o teu reino, seja feita a tua vontade, assim na terra como nos céus. O pão nosso de cada dia dai-nos hoje. Perdoa-nos as nossas dívidas, assim como nós perdoamos aos nossos devedores. E não nos deixeis cair em tentação, mas livrai-nos do mal. Pois teu é o reino, o poder, a honra e a glória para todo sempre. Que assim seja. Amém.
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0: 5:04.
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0: 18 graus.
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Bom dia, meninada. Bom dia, moça. Bom dia, rapaz. Estamos de volta. 5:11. Mocoque Moraci. Meigas lembranças. Aqui só toca modão. 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
1: Compadre Cleber Luiz, que hora é aí, rapaz?
2: 5:13. Bom dia, compadre, bom dia, comadre. Tá na hora, 5:13, ótimo sábado.

0: Na 105, você ouviu Carlito e Baduí, mensagem de amor. 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Bom dia, Cleuber Luiz, sou a Ana, é isso? De Santo Antônio da Barra do Capucho, é a Ana mesmo, né? Passando aqui para oferecer música pro meu enteado, o Valtinho, também para Elaine, Vitor, Ana, Lívia e Murilo. Estavam passando uma semana conosco aqui, né? E há pouco estão indo de volta para Franca, São Paulo. Que Deus acompanhe a viagem de regresso deles. Amém. Um abraço para essa turma e que vocês possam, né, levar com vocês, né, a proteção e a graça de Deus. Ok? Um bom retorno aí para Franca, São Paulo. E ó, chegando em Franca, acesse aí o aplicativo da Rádio Aranãs e acompanhe a nossa programação, compartilhe com seus familiares e amigos lá. Vamos aumentar ainda mais a nossa audiência em Franca, São Paulo. Ivan está acompanhando o programa em Curitiba, lá no sul do país. Oferece a próxima música para toda a sua família em Esperantina, Piauí. Semana que vem, Cleuber, estou voltando para casa. Ô, meu amigo, um abraço, Ivan, que Deus te abençoe. Compartilhe também com os amigos aí de Curitiba, o nosso aplicativo, viu? Que Deus te abençoe sempre. Alô, bom dia, fala comigo, Silvio Santos.
1: Ô, Cleuber, bom dia, bom demais, Silvio Santos, tudo tranquilo?
0: Bom e bonito, toma, graças a Deus.
1: Toma moda boa pra nós
0: aí. Aqui só toca modão.
1: Por favor, agradecer especialmente pra minha esposa, Vista Alegre, e para o Zé Maria de Filomena, lá no Resplendor. Zé Maria de Filomena e sua esposa Rosa.
0: Gente boa,
1: bom,
0: né?
1: Bom demais, Pedro Luiz.
0: Bom demais.
1: Para o Divinão, no Tito Dom Bosco. E para o Murilo, com sua esposa Foncina, lá na rua Inácio Murta.
0: Sim.
1: E também para o Branco e o Tidim e o Zé Antônio, que na Fazenda do Torpedo. Beleza?
0: Beleza.
1: Para o João Canário na Madeireira e para o Vicente Nuno, lá na Pindaíba. Bom demais?
0: Bom demais.
1: Fala de Rosa da Barra, Liseu Cowboy. Todos vocês da rádio. Bom demais?
0: Bom
1: e
0: demais.
1: Só toca modão. Nada de modinho. Tchau, obrigado.
0: Bom demais da conta. Bom dia, Cleuber Luiz. Que Deus seja sempre teu escudo, tua força e tua luz, viu? Deus te abençoe neste sábado. Amém. Que Deus te proteja também, dona Creuza, aí no Rio de Janeiro. E se é moda boa, essa é do ano de 1982. Está eternizada, né? Como um dos clássicos sertanejos mais tocados deste Brasil. Chitãozinho Chororó, Fio de Cabelo.

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2: 5:23.
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3: Estamos de volta, bom dia. 5h28. Acordar é a prova mais silenciosa de que ainda há propósito. É Deus murmurando, recomeça com fé. Te dou minha força. 5h28. Bom dia para você que tá no trecho, amigo caminhoneiro, amigo carreteiro. Obrigado pelo carinho da companhia. Motorista de ônibus, aquele abraço.

0: Alô, bom dia.
1: Ô, Cabo Luiz, manda um abração pro seu Jardim lá no Rebelião Vermelho. Fala aqui daqui é Lado Coelho que tá falando. Nós estamos no Tia Fotônio, viu?
0: Olá.
1: Vem pro Espírito Santo.
0: Bom dia. Boa viagem pra vocês, boa panha de café e bom regresso, viu? Obrigado pelo carinho da companhia. Alô, bom dia, quem tá do outro lado? Ó, o homem, ó, fala comigo. Não me complica, não me complica, não me complica.
2: Vou cobrar você minha música de ontem, hoje é com Lady Laura.
0: Essa eu toco pra você.
2: Errada.
0: Então tá bom, obrigado, viu?
2: A todos que estão ligados na Aranães curtindo os modão, fica com Deus, um grande abraço.
0: Com Deus também.
2: Que Deus te abençoe pra sempre.
0: Abraços. 5:32. Aqui só toca música boa, viu? Nada de modinha, só modão no seu rádio.

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1: Tá na hora, é hora de abrir o baú, é hora de tocar modão no seu rádio, né? Quem tá do outro lado, hein? Fala comigo, alô, bom dia.
2: Bom dia, Clube Luiz, aqui é Gilson Benedito.
1: Opa, bom Gilson.
2: Pediu uma música, moço, do Teodoro Sampaio pra Água no Leite, pra sua Aníbal, dona Corinana, Montes Pereira.
1: Sim.
2: O Nadinho também, Demazinho do Barque, Divino da Mercearia. A todos da raiva aí.
3: Aqui só toca música boa,
1: viu? Ah, tá, ok. Obrigado, viu, Gilson? Um abraço pra você. O Radinho tá no último aí, né?
2: O Radinho aqui tá torando. O Radinho aqui não para, não.
1: Viu? Aí sim, viu? Tá acordando a vizinhança toda. Eu gostei. Alô, bom dia. Quem tá do outro lado? Cleuber Luiz, sou a Lúcia do sítio Recanto da Saudade. Sou o Lucas. Oh, meu Deus. Ai, meu Deus do céu. A idade vai chegando, as vistas vai encurtando. E aí fica difícil, as letrinhas ficam miudiquinhas. O Lucas do sítio Recanto da Saudade está oferecendo música para todos ligados na programação. Obrigado, meu amigo, um abraço, fica com Deus. Alô, bom dia.
4: Oi, Cleber, bom dia. Abra o baú para nós, para mim, o Zequim, para nós todos, a família.
1: Ah, ok, obrigado, viu? É a Maria, lá da ilha, sempre curtindo a nossa programação. Bom dia pro Leandro do sítio Rodrigues, lá no Córrego dos Mendes, abrindo o baú para todos ligados na programação, especial pra mãe Alaide, viu, Cleuber? Um abraço, fica com Deus também. Obrigado pela sua participação. Bom dia, Maristela Dias, tá no trabalho? Aquele abraço, viu? Obrigado aí pelo carinho da companhia, o carinho da sua audiência. O meu amigo Antônio Carlos está oferecendo música para toda a família, curtindo a programação. A Cacau Novaes abre o baú, ela que está no Aparecida, e manda música para Sebastiana, né? Para Sebastiana, sua irmã, lá no Maria Lúcia, que está ali sempre ligadinha na programação. Um abraço, Cleuber, fica com Deus também, obrigado. O Josimar de Contrato tá na companhia. Cleuber, já estamos na luta do dia a dia para vencer a semana. Toca um modão aí e olha, amanhã nós estaremos lá no Gilcinho Boca de Forró, viu? Dançando aquele forrozão lá com a turma do Contrato na grande final do Campo do Nar, né? Contra aí o Nacional. Um abraço, fica com Deus. Até amanhã. Um abraço, fica com Deus também, Josimar. Até amanhã, estaremos lá, se Deus quiser, mandar um abraço pro Tim, mandar um bom dia aí pro prefeito, o Valdeir, né? O Jim, vice-prefeito, o pessoal aí das secretarias, né? Principalmente de esportes, que apoiam o Tim Dias na realização deste campeonato, e amanhã o bicho pega, literalmente, né? Contrato Nacional, tem bingo, tem Gilcinho Boca de Forró para agitar já o início da noite e a noite de domingo, né? Desse feriado prolongado, marcando mais uma grande final no Campo do Nar. E se Deus nos der vida e saúde, amanhã nós estaremos lá, se Deus quiser, com Tony Abrantes na narração deste grande jogo. Cleuber Luiz, bom dia! Mande abraços para dona das dores, para Lurdinha e o Vicente aqui na roça, no Campo Limpo, viu? Estamos na sintonia. Também pro Lucas e todos ligados na programação. Obrigado, Vilma. Um abraço. Dona Celina, traga a mensagem. Cleuber, que o novo mês nos traga saúde, boas surpresas e lindas bênçãos das mãos de Deus. Amém, dona Celina.

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2: Certinhas, 5:46.
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1: Estamos de volta, bom dia, são 5:51 agora, 5:51. Obrigado pelo carinho da companhia. Aos poucos, né? Tudo se ajeita. Desencontros viram encontros, lágrimas transformam-se em sorrisos, o ódio dá lugar ao amor e tudo que é seu chega até você. É só confiar. Basta ter fé, ok? Obrigado pelo carinho da companhia. 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Bom dia, Cleuber. Aqui é o Anderson do Sítio Talismã. Manda uma moda boa aí para todos nós na comunidade do Gama. Estamos ligadinhos na programação. Obrigado. Oi, Cleuber, bom dia. Sou Darcy. Friozinho começando, né? Vídeo acima de Aricanduva. Nossa, mas aí deve estar frio demais, ué. Aricanduva amanheceu, né? Toda ela é tomada pelo sereno. Olha, tá tampada a cidade. Pelo menos no momento do vídeo que o Darcy gravou. Imagina aí deve estar uns 16 graus, né? A temperatura. Aqui em Capelinha caiu. 17 graus agora, 100% de umidade relativa do ar. Obrigado pelo carinho da audiência. Um abraço para todos aí de Aricanduva, ligados na nossa programação. Vou deixar para vocês. E é um carreiro praiano, carreador. Eu fico por aqui. Amanhã é domingo, eu estarei aí em Aricanduva, no Campo do Ná, em Santo Antônio de Aricanduva. A festa do futebol e a festa do forró com Gilcinho Boca de Forró. Conto com a sua presença, viu? Vamos nos ver lá, se Deus quiser. Um abraço, gente. Até segunda, com Manhã Sertaneja às 4.

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2: 6 horas.

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0: Prezados ouvintes da Rádio Aranãs FM, bom dia. Vamos começar bem o nosso dia com a oração da manhã. Senhor, no silêncio desse novo dia, seja convosco o meu primeiro encontro. Quero vos louvar por vosso poder e por vossa bondade. Quero vos adorar como meu Deus e meu Rei. Obrigado por tudo, Senhor, pela vida, pela saúde, pela família, pelo trabalho, também pelo sofrimento, pois tudo é dom do vosso amor. Peço-vos neste dia a graça de olhar o mundo e as pessoas com olhos cheios de amor, descobrindo o lado bom de cada irmão, de cada irmã. Fazei-me paciente, compreensivo, justo, bom. Livrai-me da calúnia e da maldade, do ódio. E a todos eu leve a paz e a alegria, para que todos os que de mim se aproximarem sintam vossa presença. Amém.
1: Bom dia, filhos e filhas, neste sábado. O Senhor nos ama profundamente. E é nesse amor que colocamos todos os trabalhadores, semana inteira rezando, nunca é demais, viu? Porque você já se deu conta que maior parte da vida nós passamos no ambiente de trabalho. Então vamos pedir, suplicar e clamar em nome do Pai, do Filho e do Espírito Santo. Amém. Senhor Deus, quando criastes o mundo, deixastes o trabalho como uma bênção, algo que dignifica o ser humano. Senhor, que disseste: comerás o pão com o suor do teu rosto, e colocaste o trabalho na dignidade e como algo abençoado, como sustento da vida. Senhor, no início deste dia, queremos rezar por nós, pelos trabalhadores e desempregados, e dizer, Senhor, que apesar da boa vontade de trabalhar, há tantos desempregados. Senhor, sabemos que o desemprego causa problemas na família, na vida pessoal. Por isso, no início deste dia, pedimos: lançai um olhar de misericórdia e bondade para com os desempregados. De modo particular, por estes desempregados, cujos nomes apresentamos em oração. Senhor Deus, por intercessão de São José, operário, patrono dos trabalhadores, faça com que estas pessoas desempregadas consigam um trabalho decente para sustentar a vida. Senhor Jesus, quando estivestes neste mundo, fostes humilde carpinteiro e aprendeste este ofício de São José. Pedimos, Jesus, tende piedade e compaixão dos desempregados que querem trabalhar, que precisam trabalhar. Senhor Jesus, iluminai o caminho daqueles que buscam emprego, para que possam encontrar o que há tanto tempo estão procurando. Nós cremos, Jesus, na tua palavra: batei e a porta vos será aberta. Fazei com que os desempregados batam na porta certa, que não recebam não ou descaso, mas que consigam, pela vossa misericórdia, a graça de um trabalho. Pedimos, Jesus, dai ânimo aos desempregados, aos trabalhadores. Pedimos saúde, harmonia, tranquilidade no ambiente de trabalho e na vida pessoal. São José operário, interceda pelos desempregados. Pai nosso, que estais no céu, santificado seja o vosso nome, venha a nós o vosso reino. Seja feita a vossa vontade, assim na terra como no céu. O pão nosso de cada dia nos dai hoje. Perdoai-nos as nossas ofensas, assim como nós perdoamos a quem nos tem ofendido. E não nos deixeis cair em tentação, mas livrai-nos do mal. Amém. O Senhor esteja convosco, Ele está no meio de nós. Que a bênção de Deus recaia sobre a água, as carteiras de trabalho, os currículos. Em nome do Pai, do Filho e do Espírito Santo. Amém. São José Operário, rogai pelos trabalhadores e desempregados. Amém.
0: Senhor, fazei de mim um instrumento de vossa paz. Onde houver ódio, que eu leve o amor. Onde houver ofensa, que eu leve o perdão. Onde houver discórdia, que eu leve a união. Onde houver dúvidas, que eu leve a fé. Onde houver desespero, que eu leve esperança. Onde houver erros, que eu leve a verdade. Onde houver tristeza, que eu leve alegria. Onde houver trevas, que eu leve a luz. Ó Mestre, fazei que eu procure mais consolar que ser consolado, compreender que ser compreendido, amar que ser amado, pois é dando que se recebe, é perdoando que se é perdoado, e é morrendo que se vive para a vida eterna. Amém. Ave Maria, cheia de graça, o Senhor é convosco, bendita sois vós entre as mulheres, e bendito é o fruto do vosso ventre, Jesus. Santa Maria, Mãe de Deus, rogai por nós, pecadores, agora e na hora da nossa morte. Amém. Glória ao Pai, ao Filho e ao Espírito Santo, como era no princípio, agora e sempre. Amém. Louvado seja nosso Senhor Jesus Cristo, para sempre seja louvado.
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1: Alô, bom dia vida, bom dia alegria, muito bom dia Capelinha, Vales do Jequitinhonha, Rio Doce e Mucuri. São 6:09 deste sabadão 2 de maio, dia do seu aniversário. Paz, saúde, realizações mil. Eu sou Cleuber Luiz, estou chegando para te fazer companhia até logo mais às 9, com muita música sertaneja, informação e a sua participação pelo zap da 105, o 991-29-3000. Bom dia. Quando se sentir sem rumo, lembre-se de tudo de bom que você tem hoje. Sua vida, quem você ama, o que te faz feliz. Então agradeça e com certeza o seu coração ficará em paz, viu? Ótimo sábado, bom final de semana e a gente começa com um clássico sertanejo, Chitão e Chororó, obras de poetas. 6:10, bom dia.

0: Ainda ontem chorei de saudade. João Mineiro e Marciano, teve também Chitãozinho Chororó. Obras de poeta. 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Cleuber, bom dia, é o Robinho Fonseca de Itamarandiba, tô ligadinho na programação, meu amigo, e toca para mim um Zezé de Camargo e Luciano, diz pro meu olhar, ah, deixa comigo, viu? Obrigado pelo carinho da sua companhia, sua participação, alô, bom dia.
1: Uma música pra nós aí, Amado Batista, Alex Minas Gerais.
0: Alô, Alex, aquele abraço, toco pra você no cantinho do amado, viu? Obrigado mesmo pela sua companhia. Zezé e Luciano, 6:18, diz pro meu olhar.

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3: 6:22. 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
1: Canta Amado. Canta pra esse povão apaixonado. São agora 6h28. De 2006, Amado canta A Força do Amor.

0: Do Mundo Nada Se Leva, de Milionário José Rico, nas vozes de Edson e Hudson, 6h33 agora.
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0: Agora 18 graus em Capelinha, 100% de umidade relativa do ar, segundo o site Clima Tempo. Não há previsão de chuva para hoje, sábado 2 de maio. Vai ser dia de sol com muitas nuvens durante o dia, períodos de céu nublado, noite com muitas nuvens, com 0 milímetros de previsão de chuva. 6h34.
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0: Concessões extras e trâmite acelerado, Hugo Mira votar PEC 6x1 neste mês. Daqui a pouquinho, lei da dosimetria pode ter efeito só após eleições, dizem especialistas. Em evento na Flórida, Trump diz que talvez seja melhor não fazer um acordo com o Irã. Já já tem Jornal da Itatiaia com essas e outras informações. Hulk vai às lágrimas em vídeo de despedida da torcida do Atlético. Escalação do Cruzeiro. Daqui a pouquinho, você acompanha tudo na Itatiaia, no Jornal das 7, onde Arthur Jorge deve já definir equipe contra o Atlético neste sábado no Mineirão. Já o Atlético Barba deve mudar esquema para clássico contra o Cruzeiro. Senador Flávio Bolsonaro ataca presidente Lula no 1º de maio e ignora debate da escala 6x1. Sada Cruzeiro vence Minas e enfrentará Campinas na grande final da Superliga Masculina de Vôlei. Daqui a pouquinho às 7 tem essas e outras informações no Jornal da Itatiaia. Presidente da Câmara dos Deputados, Hugo Mota, convoca sessões extras para acelerar PEC do fim da escala 6x1. São 6h35, essa é a número 1 e eu sou Cleuber Luiz com o nosso Café Musical.
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0: Muito bom dia para você ligado na programação. Quem tá do outro lado, hein? Eu quero a sua participação. Fala comigo.
2: É o Luiz, é o Fabiano Maria Luz.
0: Oi, Fabiano, bom dia.
2: Passa pra nós aí uma música aí. Agenda Rabiscada, Concreto Calado.
0: Essa é boa. Crescer
2: aqui pro Tacizinho, Zé Cupim.
0: Sim.
2: Toninho Correia, Neiro Albino. E para todos meus parentes
0: só
2: lá no
0: Contrato,
2: no Ariel, Itabarandiba, Cabornita, Senador Modestino, que todos eu tenho parentes, ok? Eu
0: beleza.
2: Especialmente para minha madrinha Dora lá no Ariel. Falou, Cleber Luiz, fica
0: falou,
2: com Deus.
0: Alô, Fabiano, abraços, viu? Obrigado mesmo pela sua participação. Alô, Fofo. Bom dia.
3: Bom dia, Cleber Luiz, aqui é o Fofo de Pindamonhangaba, São Paulo. Eu toco a música aí para todos os meus tios, primos e amigos de Capelinha, São Caetano. Especial meu amigo Miro, meu amigo Tião, meu amigo Zezinho lá de São Caetano, meu amigo João Antônio, meu amigo Zé do Bode, minha tia Antônia, minha prima Lourdes, meu amigo Badaró, meu amigo Nanzão e meu amigo Pedro, e todo tenham um bom dia.
0: Bom dia, obrigado pela participação. Alô, Irã de Itabarandiba, bom dia. Bom dia também pro nosso amigo Ronaldo do Quilombo, oferecendo música pra mãe Maria Rodrigues, ela que faz aniversário amanhã, viu, Cleber? Desejo a ela desde já muita paz, saúde e realizações mil. Parabéns, felicidades. Tudo de bom pra senhora, viu? E a Fernanda do Timirim manda abraços para a sogra Maria, aniversariante do dia, comemorando 66 anos de vida. Parabéns. O Jair Montila manda abraços para todos ligadinhos na programação. Nesse momento, Cleuber, tô com a minha xicrinha de café, né? Aproveitando a folga, curtindo o programa e tomando aquele Gema de Minas. Um abraço. Em Malacacheta, quem curte o nosso programa é o Roberto, ó. Ao rádio do Roberto. Olha, tá ligado no último. Ô, Roberto, vamos acordar a turma de Malacacheta, viu? Vamos botar esse povo pra curtir a boa música sertaneja. 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
2: Certinha 6:42.
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14: Amigo dos
15: Estamos de volta, bom dia, 6h47 agora, ofertas. 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Bom dia para minha amiga Maria de Angelândia, ligadinha na programação. A Maria José também tá em Angelândia, né? Curtindo o programa. Oi, Maria, aquele abraço, bom dia. Bom dia também pro meu amigo, né? O amigo de todas as manhãs. Ele também não perde a programação, tá sempre curtindo o nosso café musical. Ora o café musical, ora o Manhã Sertaneja, né? Quero cumprimentar aí o Abílio, né, Abílio? Bom dia, grato pelo carinho da companhia. Alô, bom dia. Abraços para todos em São Domingos, município de Peçanha. Quero cumprimentar aqui a nossa ouvinte Luciana Souto, que está ligadinha na programação, mandando abraços para os familiares e amigos do Cleuber Luiz e está pedindo Zé Neto e Cristiano. Meu medo. Toco para você, viu, Luciana? Muito obrigado pelo carinho da companhia.

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1: Reta final da primeira hora do nosso programa. Bom dia pro Valdomiro Rodrigues em Goiânia, Goiás, ligado na 105.
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1: Sula Mazurega. Às 7 tem Jornal da Itatiaia. Às 8 eu estarei de volta.

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1: Temporais deixam 4 mortos em Pernambuco.
2: 300 pessoas precisam ser resgatadas e cerca de 1.500 estão desalojadas ou desabrigadas.
1: Zema defende alterar leis que regulamentam trabalho infantil no Brasil.
2: Bolsonaro segue na UTI sem previsão de alta após cirurgia no ombro.
1: Débora do Batom pede redução de pena após mudança na dosimetria.
2: 80% dos pequenos e médios negócios pretendem contratar ainda em 2026.
1: Depressão entre trabalhadores do campo é mais que o dobro da registrada nas cidades.
2: Milhares de pessoas são esperadas para o show da Shakira em Copacabana.
1: Nova coluna de automóveis da Itatiaia destaca novidades da indústria chinesa.
2: Governador mexicano se afasta após denúncia de narcotráfico.
1: Donald Trump afirma que ataques ao Irã foram encerrados, mas mantém bloqueio naval.
2: Antes do clássico, Hulk se emociona ao falar de despedida no Atlético.
1: Cruzeiro deve ir com força máxima para o confronto de hoje.
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1: 7:02, Jornal da Itatiaia, deste sábado, 2 de maio de 2026. 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
2: Muito bom dia para você que está com a gente. Estamos ao vivo também no YouTube, no site, no aplicativo da Itatiaia, na Alexa, na TV a cabo e no canal 957 da Parabólica Digital.
1: A partir de agora, toda a rede Itasat reunida para trazer os principais destaques de Minas, do Brasil e do mundo.
3: Agora, as condições do tempo.
4: O dia começa com temperaturas baixas em várias partes do estado, que chegaram aos 11 graus durante a madrugada, e ao longo do dia a temperatura sobe e chega aos 33, especificamente no Triângulo Mineiro, a máxima no estado. O tempo fica claro, parcialmente nublado ao longo de todo o dia, mas se mantém estável com predomínio de sol. Pode haver chuva isolada, porém, nos vales do Rio Doce, Mucuri e Jequitinhonha. O centro-oeste tem calor e baixa umidade. Já que em Belo Horizonte, a madrugada teve 14 graus e a máxima deve chegar hoje aos 29. O dia é de céu claro com algumas nuvens a partir da tarde, mas apesar disso não chove. Repórter Edilson Costa.
2: 7:03, 4 pessoas morreram com as fortes chuvas na região metropolitana do Recife. 2 das vítimas eram crianças. Os dados são do Corpo de Bombeiros Militar de Pernambuco. Segundo a corporação, foram registradas também 16 ocorrências de pessoas ilhadas e 340 vítimas precisaram ser resgatadas.
1: A Defesa Civil de Pernambuco registrou um total de 422 pessoas desabrigadas e 1.068 desalojadas. A cidade entrou em estágio de alerta nesta sexta-feira por causa das chuvas intensas. A mudança de nível considera tanto as condições meteorológicas quanto o aumento no número de ocorrências relacionadas ao acúmulo de água.
2: Segundo o Instituto Nacional de Meteorologia, as áreas mais afetadas incluem a região metropolitana do Recife, Mata Pernambucana e Agreste Pernambucano, além de regiões vizinhas.
1: O governo federal enviou apoio emergencial às áreas atingidas. Equipes da Defesa Civil Nacional já começaram a ser enviadas para reforçar o atendimento junto ao estado e também aos municípios.
2: O IMET emitiu um alerta laranja de perigo para chuvas intensas durante todo o dia para todo o litoral nordestino de Pernambuco até o Maranhão. Nessa faixa, a previsão é de chuva entre 30 e 60 milímetros por hora ou entre 50 e 100 milímetros por dia.
1: A chuva deve enfraquecer no leste de Pernambuco neste sábado, mas deve aumentar no leste da Paraíba, no litoral do Rio Grande do Norte e também do Ceará. Pela concentração da população, as equipes da Defesa Civil das capitais João Pessoa, Natal e também Fortaleza estão em alerta total.
2: Mesmo com o deslocamento do sistema para outros estados, ainda há risco de chuva moderada forte na Grande Recife, mas o volume não deve ser tão elevado quanto registrado ontem, quando quando choveu de 150 a quase 200 milímetros em 24 horas.
1: Agora 7 horas e 5 minutos, vamos a São Paulo porque a Polícia Civil investiga um caso de estupro coletivo contra duas crianças. Ao vivo, o repórter Mardélio Couto tem as informações. Oi, Mardélio, bom dia para você.
5: Bom dia para você, Júnior Moreira, Aline Neves, ao ouvinte que nos acompanha. Um crime bárbaro aqui em São Paulo. A Polícia Civil investigando então esse estupro coletivo contra essas duas crianças de 7 e 10 anos. Esse caso aconteceu na região de São Miguel Paulista, zona leste de São Paulo. O crime, pelo que nós apuramos, aconteceu no dia 21 de abril, mas as autoridades só tiveram conhecimento no dia 24. Imagens do crime circularam as redes sociais nas últimas horas, o que deu muita repercussão aqui em território paulista. Segundo a Secretaria de Segurança Pública de São Paulo, 5 autores já foram identificados. 4 adolescentes e um maior de idade. 3 menores já foram apreendidos, sendo um em Jundiaí e 2 na capital. As ações da Polícia Civil estão continuando para capturar agora o adulto que está foragido e apreender o quarto adolescente envolvido neste crime. Nas redes sociais, o subprefeito de São Miguel Paulista, Divaldo Rosa, afirmou que a família não denunciou o crime no dia porque estava com medo. Ele também informou que as vítimas e os familiares foram colocados sob proteção do poder público. A mãe e a avó da criança de 10 anos foram encaminhadas para uma vila de reencontro, um projeto de atendimento social da Prefeitura de São Paulo. Já a criança de 7 anos, a mãe e os dois irmãos foram acolhidos pelo pai das crianças, que reside em Itaquaquecetuba. A Itatiaia acompanha de perto as investigações. De São Paulo, repórter Mardélio Couto.
2: Agora 7 horas e 7 minutos, Bolsonaro segue na UTI e sem previsão de alta após cirurgia no ombro.
6: O ex-presidente Jair Bolsonaro passou por cirurgia no ombro direito e segue internado em um hospital particular em Brasília. O procedimento foi para reparar o manguito rotador e durou cerca de 3 horas. De acordo com o boletim médico, a cirurgia aconteceu sem intercorrências e dentro do previsto. Neste momento, Bolsonaro está em uma unidade de internação sob observação e com controle da dor. Ele deu entrada no hospital ontem pela manhã, onde passou por exames pré-operatórios antes da cirurgia. O procedimento foi autorizado pelo ministro Alexandre de Moraes, do Supremo Tribunal Federal, após um pedido feito pela defesa do ex-presidente. Moraes também autorizou que a ex-primeira-dama, Michele Bolsonaro, acompanhe o ex-presidente durante todo o período de internação. Durante esse período, as visitas estão restritas, inclusive a de advogados e outros familiares. A gente lembra que Bolsonaro foi condenado a 27 anos de prisão pelo STF no processo sobre a tentativa de golpe. Atualmente, Bolsonaro cumpre essa pena em regime domiciliar temporário por decisão do próprio Moraes. Enquanto cumpria a pena, o ex-presidente relatou dores no ombro direito, o que levou à realização da cirurgia. Os médicos de Bolsonaro, no entanto, não chegaram a indicar um dia para a alta do ex-presidente, mas como a cirurgia ocorreu bem, a expectativa é que ele deixe o hospital nos próximos dias. De Brasília, João Rosa.
2: Agora 7:09, o ex-governador de Minas Gerais e pré-candidato à presidência Romeu Zema, do Novo, defendeu mudanças nas regras sobre trabalho infantil no Brasil. A declaração foi dada durante participação no podcast Inteligência Limitada dessa sexta-feira, Dia do Trabalhador. Na entrevista, Zema afirmou que começou a trabalhar ainda muito jovem.
7: Eu trabalho desde que eu aprendi a contar. Hoje eu não sei, mas quando eu era criança, era permitido tirar uma carteira de trabalho aos 14 anos. E, infelizmente, no Brasil se criou essa ideia de que jovem não pode trabalhar. Eu sei que o estudo é prioritário, mas toda criança pode estar ajudando com questões simples, com questões que estão ao alcance dela. Igual falei, eu acompanhava meu pai o dia todo, contava parafuso, porca, e ajudava ele, embrulhava em jornal, na época era jornal, o papel de embrulho.
2: A Ainda de acordo com o político, o trabalho infantil é proibido hoje no Brasil por causa da esquerda.
7: E aqui no Brasil parece que a esquerda criou essa noção de que trabalhar prejudica a criança. Lá fora, nos Estados Unidos, criança sai entregando jornal, recebe lá não sei quantos centos por cada jornal entregue, no tempo que tem. Aqui, proibido, né? Você está escravizando criança. Então, é lamentável. Mas acho que, tenho certeza que nós vamos mudar isso aí.
1: No Brasil, o trabalho a partir dos 14 anos de idade é legalmente permitido exclusivamente na condição de aprendiz, com contrato, ou melhor, em contrato rígido, regido pelo CLT e pela Lei de Aprendizagem, que regulamenta o programa Jovem Aprendiz.
2: Voltado a jovens de 14 a 24 anos, o programa combina formação teórica em entidades qualificadas com o Sistema S, com prática profissional em empresas, garantindo carteira assinada, salário, 13º, férias e FGTS, com limite de jornada até 6 horas diárias e contrato de no máximo de 2 anos.
1: Agora, 7:11, os advogados de Débora do Batom solicitaram ao Supremo a reavaliação

0: Congresso do veto do presidente Lula ao chamado PL da dosimetria. Na prática, essa proposta muda a forma de calcular as penas e beneficia condenados que participaram justamente desses atos que não tiveram liderança ou financiamento apontado. A defesa de Débora argumenta que ela se enquadra nesse caso e pede a aplicação de uma redução que pode variar de 1/3 a 2/3 da pena. Os advogados também defendem que a nova regra deve valer para casos antigos, o que é permitido quando a lei é mais favorável ao réu. Além disso, a defesa também solicitou a progressão de regime. Débora já está em prisão domiciliar e, segundo os advogados, ela deve atingir em junho o tempo necessário para avançar para um regime mais brando no cumprimento da pena. Esse pedido, no entanto, ainda depende de alguns passos, porque a nova lei precisa ser promulgada e publicada oficialmente, cabendo ao presidente Lula o papel de promulgar. Mas, conforme apurado, o presidente deve não acompanhar o prazo regimental, que é de 48 horas, para que isso seja promulgado. Ou seja, passado esse período, a promulgação desse PL da dosimetria deve ser feito pelo presidente do Senado, Davi Alcolumbre. Débora ficou conhecida por ser autora da pichação Perdeu Mané, foi feita na estátua A Justiça, que é o símbolo máximo da justiça no Brasil e fica localizada em frente ao Supremo Tribunal Federal. O caso também se tornou símbolo de debates sobre as penas aplicadas aos envolvidos na invasão. De Brasília, Pedro Nascimento.
1: 7:14 a seguir, pesquisa aponta 8 a cada 10 pequenos e médios negócios pretendem contratar ao longo do ano.
2: Oh, meu bebezinho, tá dodózinho.
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3: Das empresas pequenas e médias pretendem contratar. Isso reforça o papel dos pequenos e médios negócios na geração de empregos.
4: As pequenas e médias empresas no Brasil demonstram um clima de otimismo e promessa de mais empregos nos próximos meses. Um levantamento mostra que mais de 83% dessas empresas pretendem contratar ao longo do ano e a maioria deve abrir vagas de forma contínua, sem depender só de períodos específicos. Segundo especialistas, o crescimento da demanda é o principal motor dessas contratações, indicando um mercado mais aquecido e empresários mais confiantes. Para se ter uma ideia, no ano passado, os pequenos negócios já foram responsáveis por 7 em cada 10 empregos criados no país. Apesar do cenário positivo, ainda há desafios como a falta de profissionais qualificados. Mesmo assim, a expectativa é de mais oportunidades e carteira assinada predominando nas vagas. Quem detalha é o CMO da Solides, empresa de gestão de pessoas no Brasil, Rafael Carrani.
5: 8 em cada 10 PMEs vão abrir vagas em 2026, reforçando a importância do segmento na geração de empregos. A maior parte das empresas pretende contratar ao longo de todo 2026. Esse foi o caso de 63,3% das PMEs ouvidas.
4: Rafael, qual o principal motivo dessas contratações? Explica pra gente.
5: O principal motivo é o crescimento. 7 em cada 10 empresas vão abrir novas vagas de trabalho para o mercado. Menos de 1/3 das empresas, 32,7%, esperam contratar para reposição devido à rotatividade de funcionários. Em 2025, o saldo de novos empregos foi de aproximadamente 1,3 milhões. E as micro e pequenas empresas responderam por 80,5% dessas novas oportunidades.
4: Rafael, para a gente fechar, o principal desafio das pequenas e médias empresas ainda é a mão de obra?
5: O dado mais importante é que as PMEs entram em 2026 com apetite para contratar, principalmente por expansão e novas oportunidades de negócio. Mas existe um desafio, claro: encontrar profissionais qualificados. Por isso, gestão de pessoas, tecnologia e processos seletivos mais assertivos vão ser cada vez mais importantes e decisivos para transformar essa intenção de contratar em crescimento real.
4: Ouvimos o CMO da Solides, empresa de gestão de pessoas no Brasil, Rafael Carrani. Repórter Clever Ribeiro.
6: 7:19.
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6: No Giro Agro deste sábado, um dado chama a atenção. O número de trabalhadores com depressão no campo é mais do que o dobro do registrado nas cidades. Especialistas apontam dificuldade em buscar ajuda e falar sobre o tema, como fatores que agravam a crise de saúde mental no meio rural.
8: Opa, o Giro Agro deste sábado está no ar. E a gente vai falar de um assunto sério: saúde mental. 36% dos trabalhadores rurais sofrem com depressão. É o que revela uma consultoria, um levantamento de uma consultoria, a Great People Mental Health, que faz uma análise do comportamento humano no trabalho. E aí mostra esse cenário que a gente até já discutiu aqui no Itatiaia Agro, um número acima da média, que é de 15%. Quando se fala na questão urbana. A Janaína Fidelis é psicóloga, nossa parceira sempre aqui para a gente discutir essa questão da saúde mental. Doutora, bom dia, seja muito bem-vinda mais uma vez. E eu te pergunto, né, esses dados só reforçam o que a gente já discutiu em outras situações. A saúde mental precisa ser trabalhada no campo.
9: Perfeito, Fabiano, bom dia, né? Prazer estar aqui com você mais uma vez. Obrigada a todos e todos que nos

0: escutam. E é muito importante que a gente tenha fóruns como esse, né? Porque esse número, ele é extremamente assustador. Porque se você pensar que 15% da população brasileira tem diagnóstico de depressão e que quando a gente vai pro campo esse número mais que dobra, isso acende um alerta importante de que a gente precisa fazer algo urgente para poder cuidar da saúde mental dessas pessoas, né? Especialmente porque a gente sabe que ainda existe muita subnotificação quando o assunto é saúde mental, em função dos tabus que se existem, né? A gente não pode adoecer, né? Adoecer mentalmente é sinal de fraqueza. Você pensa que você tem uma dor de dente, você vai no dentista. Você chega pro colega de trabalho, Fabiane, e fala, ó, eu vou chegar mais tarde hoje porque eu vou no dentista. Mas muitas vezes as pessoas não falam que estão indo buscar ajuda, né? E isso acaba gerando uma subnotificação, o que torna esse número ainda mais preocupante.
1: Por que que no campo tem esse número maior? Há um estigma, há uma dificuldade de entender, de buscar essa ajuda?
0: Existe uma soma de fatores que contribuem para esses números no campo, né? O que você pontuou muito bem, né? Tem mais dificuldade para buscar ajuda porque existe menos acesso a serviços de saúde mental para quem está no campo, muitas vezes na fazenda, no meio agrícola, né? Longe dos centros urbanos. Hoje já melhorou bastante porque a gente tem telemedicina, teleatendimento de psicólogos, mas o acesso também à internet muitas vezes é limitado. Existe uma questão do isolamento, né? De você estar longe de outras pessoas, de não ter com quem compartilhar, né? Esse trabalho um pouco solitário ou restrito àquele meio onde você está ali. A insegurança também causada, né? Por problemas climáticos, problemas econômicos, problemas sociais que acabam contribuindo para esse adoecimento, insegurança em relação ao emprego, né? E também muito estigma relacionado ao setor, né? Assim como outros setores, falar sobre saúde mental ainda é tabu, que a gente precisa quebrar esse tabu, né? Acho que em maio agora passa a entrar em vigor definitivamente a NR1, que é a norma que determina que empresas de qualquer tamanho devam diagnosticar, avaliar e controlar riscos psicossociais, que são esses riscos associados ao trabalho. Então a gente espera que isso melhore, mas no campo a situação ainda é crítica.
1: A pessoa que está nos ouvindo agora, seja na área urbana, que é 87% do nosso país, e a turma que está na zona rural, é buscar ajuda.
0: Peça ajuda. É importante você buscar ajuda, né? Não precisa. Hoje você tem serviços, né, disponíveis aí, ao toque da sua mão. Converse com quem está perto se você não tem acesso a uma ajuda especializada, mas não deixe o problema persistir.
1: Muito bem. A gente agradece a doutora Janaína Fidelis, psicóloga, esteve aqui conversando sobre saúde mental no campo. Fabiano Frade, Itatiaia Agro.
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3: 7h24, a seguir, fim da jornada de trabalho 6x1. Entra em ritmo acelerado na Câmara dos Deputados na próxima semana.
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11: 7:26 Próxima semana será marcada por força-tarefa entre os deputados para acelerar a votação da proposta do fim da escala 6x1.
12: O presidente da Câmara dos Deputados, Hugo Mota, decidiu convocar sessões do plenário durante toda a próxima semana para acelerar a análise da proposta que pode acabar com a jornada de trabalho no modelo 6x1, que é quando o trabalhador atua 6 dias da semana e descansa apenas um. Na prática, essas sessões extras que foram convocadas por Mota vão contar como um prazo oficial para que a comissão especial que analisa o texto conclua os trabalhos. Isso é importante porque essa comissão tem um limite de 10 sessões do plenário para receber sugestões de mudanças dos deputados. Ou seja, quanto mais sessões forem realizadas, mais rápido esse prazo é cumprido. Depois que esse período terminar, o relator da proposta, que é o deputado Léo Prates, pode então apresentar o parecer final e liberar o texto para votação. Normalmente, a Câmara vota projetos em um tempo mais curto, né? Geralmente, eles trabalham de terça a quinta-feira, são quando as reuniões plenárias acontecem. Só que dessa vez, o Hugo Mota decidiu incluir sessões também na segunda e na sexta-feira, que foge o padrão do funcionamento da Câmara dos Deputados. A expectativa é que, com esse ritmo mais intenso, essa proposta avance mais rápido nas próximas semanas e possa chegar para a votação ao plenário ainda nesse mês de maio. De Brasília, Pedro Nascimento.
3: 7:28, a conta de luz já está mais cara. O aumento é justificado com o início da seca e o uso de termoelétricas.
13: A conta de energia fica mais cara no Brasil devido ao acionamento da bandeira tarifária amarela por conta do início da seca e do uso de termoelétricas. A medida é da Agência Nacional de Energia Elétrica, ANEEL, e faz com que as contas de luz passem a ter uma cobrança adicional de cerca de R$1,88 a cada 100 kWh consumidos. O coordenador da Gerência de Energia da FIENG, Sérgio Pataca, dá mais detalhes.
14: Isso representa um acréscimo de R$0,018 por megawatt-hora, que representa aproximadamente na conta da CEMIG 2% de aumento inicialmente. Numa conta de mais ou menos R$100, ela estaria pagando R$2 a mais em relação nessa conta, né? Estaria pagando R$102.
13: Agora, falando das grandes indústrias, como que isso muda?
14: A bandeira tarifária é aplicada no mercado cativo, né? Que é o que é o mercado da distribuidora de energia elétrica. Então, nesse sentido, ela afeta menos a indústria, porque ela não é afetada pelas suas bandeiras tarifárias.
13: Agora, pro ouvinte da Itatiaia entender, de que forma ocorre esse anúncio?
14: Toda última sexta-feira do mês, a ANEEL faz uma projeção considerando os níveis de reservatório, né, das grandes hidrelétricas que a gente tem no Brasil e o nível de consumo que a gente vai ter no próximo mês e faz uma correlação matemática deles para determinar como que a gente está no sistema elétrico. Se a gente está como se fosse um sinal mesmo, né? Se a gente está no sinal verde, se a gente pode avançar no nosso consumo ou se a gente começa o alerta, né? O sinal amarelo até chegar no sinal vermelho, que a gente está no nível de criticidade maior. Então, até o fim do período chuvoso, a gente estava na bandeira verde. No início de maio, a gente tem o acionamento da bandeira amarela e a gente tem que ficar de olho para os próximos meses, porque realmente, com a queda dos reservatórios, com esse fim do período chuvoso no final de março, podemos ter um impacto forte nos reservatórios e um maior acionamento de termoelétricas. Termoelétricas são mais caras e mais poluentes. Realmente se faz necessário a gente pagar mais na conta de energia para pagar dessas termoelétricas.
13: Sérgio Pataca, a perspectiva até o fim do ano, no seu ponto de vista, que a gente vai ter acionamento de bandeira vermelha, nível 1, nível 2, ou ainda é muito cedo para falar isso pela sua expertise?
14: Ainda é um pouco cedo, né? Mas a gente está observando muito os fenômenos climáticos, principalmente a probabilidade do El Niño no segundo semestre, que vai influenciar muito as chuvas na região. mas a gente tem uma grande probabilidade mesmo de acontecer a bandeira vermelha já nos próximos meses, né? Julho até agosto a gente tem a probabilidade de ter a bandeira vermelha.
13: Repórter Gustavo Cícero.
11: 7:31.
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11: Presidente da Samargo fala sobre a retomada das operações de forma gradual da empresa após desastre de Brumadinho.
15: Bom dia, eu conversei no Itatiaia Negócios Cast com Rodrigo Vilela, presidente da Samarco. Falamos sobre todos os problemas e desafios da mineração, os investimentos em sustentabilidade dessa mineradora.
16: Conta pra gente esse DNA.
17: Bom, primeiro, a Samarco é uma empresa brasileira, ela foi criada em 1977, com um grande projeto de inovação, porque foi a primeira empresa aqui no quadrilátero ferrífero a utilizar o processo de flotação, para concentrar minérios que eram considerados minérios de baixo teor, eram considerados rejeitos e estéreis. E também foi a primeira empresa a utilizar o modal logístico de minerodutos. Então foi uma empresa que nasceu com um DNA mineiro, com visão americana, através de duas empresas. Samarco é a junção de Marcona, que foi a primeira dona, e a Samitre, que era dona dos direitos minerários. E uma empresa que cresceu, uma empresa que se desenvolveu ao longo desses 49 anos. 2015 é um marco na nossa história que a gente jamais vai esquecer internamente. Nós trabalhamos para que eventos como o que aconteceu na barragem de Fundão jamais ocorram, mas é uma história, uma trajetória de construção e agora de reconstrução que a gente vem fazendo dentro da nossa organização.
15: Acho importante a gente até já entrar nesse tema, que bom que você já comentou, porque o que eu queria entender é do ponto de vista do principal executivo, do presidente, o que que muda na sua cabeça quando você está em uma empresa e o fato principal não é o crescimento, mas é a retomada. O que que permeia as suas decisões? Como é que você vai? Você não vai com o mesmo ímpeto, não vai com a mesma lógica de outros setores do crescimento que você está retomando. Como que funciona?
17: Olha, a decisão de voltar a operar com a empresa, que a gente tomou essa decisão em 2018, 3 anos após o rompimento, e só foi voltar a operar efetivamente em 2021, ela foi baseada num critério de reconstrução das relações.
15: Bom,
17: essa que foi o desenho estratégico da empresa, e para isso uma série de programas nós fizemos para que essa reconstrução pudesse ocorrer de maneira sustentável e no tempo. Nós desenhamos uma retomada gradual, uma retomada com 26% da capacidade. Agora a gente está com 60% da nossa capacidade. A Samarco só vai chegar a produzir o que ela produzia em 2015 uma década e meia depois. E isso foi feito de propósito. Ela foi desenhada dessa maneira, que era o tempo necessário para que as licenças operacionais pudessem ser feitas, para que os projetos de operação sem barragem de rejeitos, que foi uma das principais decisões estratégicas, pudessem ser desenhadas e que os acionistas, a sociedade, pudessem suportar essa retomada. Que a gente tinha certeza absoluta que ela só seria sustentável se fosse dessa maneira.
15: Eu sou Leonardo Bortoleto, apresentador do Itatiaia Negócios Cast. O episódio completo você confere no YouTube da Rádio Itatiaia, toda terça-feira às 19 horas.
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3: 7:35 a seguir no futebol, antes do clássico, Hulk se emociona ao falar da despedida do Atlético.
11: E você acompanha também Mineirão lotado para o jogo com mando do Cruzeiro.
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11: Quem chega pra contar tudo é Nath Fiuza, no dia de clássico entre Cruzeiro e Atlético, e também, Nath, da despedida de um ídolo, né? Hulk postou vídeo emocionado nas redes sociais e não é mais jogador do Atlético. Bom dia pra você.
24: Bom dia para você também, viu, Júnior? A todos que nos acompanham aqui no Jornal da Itatiaia, um sábado movimentado, 9 da noite tem clássico no Mineirão entre Cruzeiro e Atlético, é a 14ª rodada do Campeonato Brasileiro. E a sexta foi muito agitada também nos bastidores do Atlético, como você dizia, uma notícia que já estava amplamente divulgada, mas que foi confirmada ontem, a despedida, a saída do atacante Hulk do Atlético. Ou as partes, né, clube e jogador, assinaram aí um comum acordo, chegaram a um comum acordo para assinatura da rescisão, e agora o Hulk vai seguir para o Fluminense lá no Rio de Janeiro. Daqui a pouquinho eu te conto também o que o Hulk disse nesse relato emocionado aí, já contando, né, as horas para sua despedida oficial, que já tem data também marcada para acontecer. Mas antes eu conto para você, ouvinte do Jornal da Itatiaia, que a rodada da Série A vai começar às 16h hoje com o duelo entre Botafogo e Remo lá no Engenhão. Às 18h30 tem clássico em São Paulo, o líder Palmeiras enfrentando o Santos, 18h30, como eu disse, lá no Allianz Parque. Para esse jogo, uma notícia importante é que o atacante Paulinho vai voltar a ser relacionado. Ele que fez sucesso pelo Atlético, foi vendido ao Palmeiras, mas enfrentou uma grave lesão, uma cirurgia, problemas de recuperação, enfim, ele não joga. Tem uma boa sequência, né? Há mais de um ano, agora voltará a ser relacionado aí pelo Palmeiras. Vamos ver se ganhará alguns minutos. A última vez que o Paulinho esteve em campo foi no meio do ano passado, no Mundial de Clubes disputado lá nos Estados Unidos. Deixa eu seguir aqui com os jogos de hoje, também 18h30, nós seremos em Salvador, lá no Barradão, Vitória e Curitiba, 20h30 na Arena da Baixada, Atlético Paranaense e Grêmio, e aí sim, às 21h, nos embalos do sábado à noite, o clássico entre Cruzeiro e Atlético. A gente começa destacando o lado mandante. Cruzeiro vem de 3 vitórias consecutivas na Série A, quer vencer mais um jogo para encostar de vez, quem sabe, lá no G6. O Cruzeiro já está concentrado e o clube também reforçando a importância da paz, da tranquilidade, da não violência para o jogo de hoje à noite. Não é isso, Pancieri? Bom dia.
0: Bom dia para você, Nath. Para quem acompanha o Jornal da Itatiaia, o Cruzeiro concentrado na Toca da Raposa desde ontem à noite para esse compromisso contra o Atlético. É o clássico às 21h no Mineirão, com as equipes se reencontrando após a final do Campeonato Mineiro, quando o Cruzeiro foi campeão para cima do Atlético, 1-0, gol do Caio Jorge. Antes de falar do time em si, Cruzeiro lançando uma campanha nas redes sociais também, movimentando esse lado que o Cruzeiro é contra a violência. Nas palavras do Cruzeiro, né? O futebol é o que move o Cruzeiro, é paixão de verdade. O futebol que o Cruzeiro acredita, disputa sem desrespeitar, emociona sem ultrapassar limite. Violência não representa o futebol, não representa o Cruzeiro. As palavras, então, do clube Celeste, que para hoje tem essa dúvida: será que vai o Otávio? Será que vai o Matheus Cunha? O Otávio foi titular em noite de Copa contra o Boca. Provável então com Otávio, Matheus Cunha, Fagner, Fabrício Bruno, Jonathan Jesus e Kaique, Lucas Romero, com o Gerson, Christian e Matheus Pereira na frente, Arroio e Caio Jorge. Mais de 56 mil cruzeirenses com presença assegurada. Mineirão lotado, Nath.
24: Obrigada, Pancieri. O Atlético está no 15º lugar, tem 14 pontos. Quer vencer para amenizar essa crise das últimas semanas, para espantar também qualquer risco de entrar na zona do rebaixamento. E o técnico Eduardo Domingues está preparando aí uma mudança no esquema tático do time para hoje à noite. Não é isso, Paulo Azeredo?
1: É isso mesmo, o Atlético pega o Cruzeiro hoje e o técnico Barba Domingues deverá ter um time com 3 zagueiros, pelo menos dentre os jogadores que não viajaram para a Copa Sul-Americana, 3 zagueiros permaneceram por aqui e treinaram no CT de Vespasiano. Dentro daquilo que se espera do time, o provável Atlético, apenas mesmo se tiver algum problema por ordem física ou por ordem médica, o Barba deverá mudar. Deste que vou trazer para você aqui no Jornal da Itatiaia. O Galo deve começar com Everson, Natanael, Juan, Lianco, Vitor Hugo e Renan Lodi, Alan Franco, Maicon e Vitor Hugo, Coelho e Cassierra. Deverá ser este o Atlético para pegar o Cruzeiro. Para finalizar, ontem, oficialmente, Hulk e Atlético anunciaram o fim do casamento, a rescisão contratual. O atleta agora deve seguir para vestir a camisa do Fluminense no segundo semestre deste ano. Com o Atlético, para o Jornal da Itatiaia, para o repórter Paulo Azeredo.
24: Obrigada, Paulo Azeredo. O Hulk se despede do Atlético após 311 jogos, tendo marcado 140 gols, além de ter distribuído aí 56 assistências. O Hulk terá uma despedida na Arena MRV. No domingo da semana que vem, dia 10 de maio, antes da partida do Atlético contra o Botafogo, 16h, pela Série A do Campeonato Brasileiro. O Hulk gravou um vídeo ontem que foi postado nas redes sociais, bastante emocionado, falando sobre essa saída do Atlético. Vou ler aqui um pouquinho também do que ele disse. Levo comigo muito mais do que títulos, mas uma conexão que mudou a minha vida. O Galo e a massa atleticana me fizeram sentir em casa desde o primeiro dia. Serei eternamente grato a esse clube que aprendi a amar. Ele diz ainda que espera todos os atleticanos na Arena MRV na semana que vem para essa despedida tão bonita, viu? E olha só, nós estamos aí há poucos dias da convocação da seleção brasileira para Copa do Mundo. E o técnico Carlo Ancelotti vai estar amanhã no Maracanã, de olho em jogadores de Flamengo e Vasco que fazem clássico pela Série A. Não é isso, Wellington Campos?
4: Natália Fiuza, faltam 16 dias para a convocação final da seleção brasileira para a Copa do Mundo, que começa em 40 dias. O técnico Carlo Ancelotti, fazendo ainda observações de jogadores, estará no Maracanã amanhã para ver o clássico entre Vasco e Flamengo. No Flamengo, além de Danilo, já convocado para a Copa, Léo Pereira, Alexandro, o Lucas Paquetá e agora o atacante Pedro são selecionáveis. Lembrando que Paquetá está fora e Pedro será alvo das anotações do treinador do Brasil, Natália Fiuza.
24: Obrigada, viu, Wellington? O clássico amanhã entre Flamengo e Vasco terá transmissão da Itatiaia. E hoje a nossa cobertura, nossa jornada esportiva para o clássico, já desde as 7 da noite. A bola rola às 9, antes um pouquinho também desde as 6. Tem a turma do bate-bola. A gente vai acompanhando a chegada do torcedor até o Mineirão. Quase 60 mil pessoas hoje no Gigante da Pampulha. E claro, cobertura completa na Rádio de Minas, porque a Itatiaia não perde clássico. Notícias do esporte com Nath Fiuza aqui no Jornal da Itatiaia. Volto com você, Aline. Bom sábado.
3: Bom sábado também, Nath. Bom dia pra você. Agora, 7:45. A seguir, governador mexicano se afasta após denúncia de narcotráfico.
11: E você acompanha também. Donald Trump afirma que ataques ao Irã foram encerrados, mas mantém bloqueio naval.
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26: 48.
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3: O governador do estado mexicano de Sinaloa, Rubem Rocha, solicitou ao Congresso local uma licença para se afastar temporariamente do cargo, enquanto a Procuradoria-Geral da República investiga a acusação feita pelo governo dos Estados Unidos de tráfico de drogas e crimes relacionados a armas.
11: Apesar do pedido de afastamento, ele insiste em rejeitar as acusações. A Procuradoria-Geral da República também disse que vai solicitar provas para revisar o caso.
3: O presidente dos Estados Unidos, Donald Trump, informou ao Congresso que as hostilidades com o Irã foram encerradas, apesar de tropas estadunidenses manterem um bloqueio naval contra o país, considerado ato de guerra pelo direito internacional.
11: A comunicação acontece no mesmo dia em que Donald Trump rejeitou publicamente a nova proposta apresentada pelo Irã para tentar encerrar a guerra. Segundo ele, Teherã quer incluir no acordo pontos que Washington considera inaceitáveis.
3: Donald Trump ainda disse que os Estados Unidos poderiam estar melhor sem um acordo caso autoridades não cheguem a um entendimento com o Irã, já que as negociações parecem novamente emperradas.
11: Agora 7:50.
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11: Estreia hoje a nova coluna do Jornal da Itatiaia, primeira edição aos sábados. Jorge Moraes conta tudo sobre o mundo dos automóveis.
3: Hoje os destaques vêm do outro lado do mundo. São as novidades do Salão do Automóvel em Pequim, na China.
9: Fala, caronas, eu sou o novo colunista da Itatiaia, me chamo Jorge Moraes e tô aqui para falar do mundo dos automóveis e dessa vez da China, onde eu vim fazer a cobertura do Salão do Automóvel de Pequim e quero aproximar você, ouvinte, às novidades que estão aqui do outro lado do mundo. E contextualizando aqui o nosso primeiro assunto, eu vou trazer o inovador robotáxi da Geely. A Geely é uma marca que é dona da Volvo, da Zeekr, da Lotus, que está no Brasil associada à Renault. Você que trabalha como motorista de aplicativo ou taxista, por exemplo, vai entender um pouco mais do que eu estou falando a partir de agora. Se você não estudou o futuro da sua profissão, mas um futuro bem distante do que nós estamos no Brasil, pelo menos graças a Deus, esse trabalho continua por aí, porque aqui na China eles já sinalizaram que os humanoides, esses robôs que estão sendo feitos para poder andar dentro dos carros, vão substituir a profissão do taxista e do motorista de aplicativo. Mas, a princípio, isso já acontece por aqui, com o táxi autônomo. No Brasil, está muito distante de acontecer. Na Tesla, tem um programa que eu conheci lá nos Estados Unidos, no Vale do Silício, e na China eles não colocaram em prática a concorrência com os produtos chineses, é das grandes. A Geely mostrou que tem capacidade, já está pronta para atender essa demanda, e esse carro sozinho, com um humanoide ao lado, é como se fosse um companheiro de trânsito. Ele vai rodar cerca de 1.400 quilômetros e não vai precisar abastecer com uma gota de combustível, é elétrico, e nem substituir a bateria. Portanto, são as notícias que eu trago aqui da China para você que me acompanha direto de Pequim. Eu sou Jorge Moraes para Itatiaia.
11: Agora 7:52, a seguir, especialista explica como pacientes do SUS podem solicitar ajuda de custo para tratamentos em outro município.
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11: Agora 7:55, nova legislação assegura apoio financeiro para quem precisa se deslocar para tratamento médico em outro município. Especialista explica quem tem direito ao benefício e como solicitar.
0: A partir de agora, o Brasil passa a garantir, por lei, ajuda de custo para pacientes do SUS que precisam realizar tratamento em outra cidade por falta de atendimento local. O tratamento fora do domicílio, como é chamado, cobre despesas como transporte, alimentação e hospedagem do paciente e, quando necessário, de um acompanhante. O benefício não se aplica a deslocamentos inferiores a 50 quilômetros ou dentro da mesma região metropolitana. Para receber o auxílio, que não teve o valor divulgado, é preciso indicação de um médico do SUS, autorização do gestor de saúde e confirmação de atendimento no município de destino, como explica a advogada especialista em direito público, Maria Fernanda Pires.
1: Mas é importante também levar ao destinatário dessa entrevista e também aqueles que são usuários do SUS, que diante de uma negativa, eles podem fazer o recurso e o pleito deles na própria administração pública, então lá no posto de saúde, na Secretaria Municipal de Saúde do município, e se não conseguir resolver em tempo hábil, isto é, se negar a invalidade aquilo que a nova lei traz, pode inclusive ajuizar uma medida judicial. Lembrando, porém, que é muito importante ter o cuidado de seguir aqueles trâmites que estão previstos na lei e que estarão melhor delineados na regulamentação. Por fim, é dizer, hoje não existe essa possibilidade, eu tenho de aguardar essa regulamentação? Não, ela já existe, mas aí ela vai continuar existindo nos moldes em que ela já ocorria, isto é, tendo uma indicação médica para um tratamento no seu município, ou para uma cirurgia, um procedimento em que esse município não forneça, o próprio município tem por obrigação criar os meios possíveis para que você venha para a capital ou para outros municípios mais bem aquinhoados com esses equipamentos médicos. E aí você tem de fazer os requerimentos próprios e apresentar a documentação necessária.
0: A dona de casa, Evanilze Rocha, mora em Curvelo, na região central de Minas. A cidade fica a quase 170 quilômetros da capital. Evanilze vem a BH toda semana para acompanhar o marido, que faz tratamento de visão.
2: Costuma a gente ficar o dia todo. A gente vem no transporte da prefeitura, que a prefeitura libera pra gente. Agora, o lanche não. O lanche tem que arcar com as suas despesas. Mas é assim, a gente não pode perder, né? Porque custou conseguir o tratamento. Então, a gente tem que vir. Mesmo quando não tem o dinheiro do lanche, mas a gente tá vindo. Se sair, isso ia ser muito bom. E tem muita gente que precisa mesmo, que não tem condições nem pro lanche. A gente ainda faz um apertozinho, né? E faz o lanche, mas tem muitos que não tem condições, não.
0: Repórter Alice Brito.
11: 7:58, milhares de pessoas são esperadas para o show da Shakira, hoje em Copacabana, no Rio de Janeiro. A repórter Diana Rogers fala ao vivo da capital fluminense. Oi, Diana, bom dia.
14: Bom dia, Júnior Moreira, bom dia pra Aline, bom dia pra todos os ouvintes. Quem tá animado pro show da Shakira? Eu tô aqui na praia de Copacabana, são 7:57 da manhã. Olha lá o palco, o cinegrafista vai mostrar o palco enorme pra Shakira. Mas pra lá tá o Copacabana Palace, pra você que tá assistindo a Rádio Itatiaia pelas redes sociais. E aqui nas areias, em frente às grades aqui do palco, estão os fãs que chegaram desde cedo. Esse aqui é de São Paulo, como é que é seu nome?
15: Ariel Vieira.
14: Ariel chegou aqui quando?
15: Cheguei ontem junto com meu amigo Natanael, por volta de umas 21 horas.
14: Você viu a Shakira ensaiar? Me disse que o ensaio dela só terminou 5 da manhã.
15: Às 5:20 da manhã, exatamente.
14: E começou que horas?
15: Às 8.
14: Gente, Shakira ficou de 8 da noite às 5 da manhã. Já deu pra sentir o arrepio nos cabelos?
15: Muita coisa, muita coisa.
14: Qual é a música dela que não pode faltar?
15: Waka Waka, com certeza.
14: E tem gente de Minas Gerais também, seu nome?
18: Também, me chamo Henrique.
14: Qual é a cidade?
18: De Paraopeba, Minas Gerais.
14: Você veio numa excursão com uma galera, né?
18: Sim, excursão de Sete Lagoas. Pessoal muito bacana e tem certeza que a gente vai curtir muito. muito.
14: Quantos mineiros nessa excursão?
18: São 53, eu acho.
14: Gente, um ônibus com 53 mineiros, imagina a animação. Teve pão de queijo?
18: Muito, muito.
14: Primeira vez no Rio, não?
18: Não, venho sempre no Todo Mundo no Rio, Réveillon também. Amo a cidade em si.
14: Então você arrasou, já veio Lady Gaga, já veio Madonna, você quer curtir, né?
18: Sim, com certeza.
14: E olha que legal, o palco parece que tá um pouco mais próximo das últimas edições, gente. 8.000 agentes de segurança vão atuar por aqui, Aline e Júnior Moreira. Só dos 8.000 agentes, 4.000 são policiais militares. Vai ter ponto de revista, a organização já tá toda aqui finalizada, 2 milhões de pessoas é a expectativa, e o palco da Shakira, 1.500 metros quadrados. O do ano passado foram 1.260, então vai ser ainda maior do que o palco da Lady Gaga. Vamos fechar com uma música? Waka Waka? 1, 2, 3 e vai!
4: Já virá.

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4: Agora 8:01.
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6: Em Capelinha, 20 graus.
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7: Alô, bom dia, 8:07. Que manhã maravilhosa de sábado, hein? Hoje é dia 2 de maio, céu azul, manhã de sol, 20 graus e a partir de agora tem a melhor companhia, a companhia do Café Musical na 105, 35 anos. Olha, quando se sentir sem rumo, lembre-se de tudo de bom que você tem hoje, sua vida, quem você ama, o que te faz feliz. Então, meu amigo, agradeça e com certeza o seu coração ficará em paz. Bom dia, alto astral, alegria e muita música. E a gente começa muito bem com Maiara Maraíza, Marília Saudade Mendonça e Yasmin Santos. Segura aí, 8:07.

0: Na 105 você curtiu Yasmin Santos, A Dor Desse Amor e Se Eu Não Te Amasse. Teve também Marília Mendonça, Marília Saudade Mendonça. Eu Sou Desejo, Você é Paixão, Maiara Maraíza, Sorte de Alguém.
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0: Bom dia pra nossa amiga de todas as manhãs. Ela tá curtindo o programa no sítio. Alô, Deti, aquele abraço. Cleuber, mande alô pra todos nós, curtindo a programação no sítio Sucupira. Aldete, Cleide, Ana Clara, Yasmin, Ana Júlia, Guilherme e Fernando. Obrigado, viu? Pelo carinho da companhia. Ótimo domingo, curta pra valer. Bom dia pra Maria Valda, oferecendo música pra todos os familiares e amigos no Vila Operária. Oi, Cleuber, bom dia. Sou a Ellen de Nova Serrana, abraçando aí meu marido.

Mano Rodrigues, pros meus pais e todos ligados na 105. Bom dia, Cleuber. Sou Luiz de Jundiaí, São Paulo. Desejo um feliz aniversário da cunhada Cida, com votos de felicidades. Bom dia, comadrizada romântica. 8:18. Zé Elias, Gustavo Lima, volte, amor.

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2: 8:22 agora.
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7: 8h27, olha, é agora, viu? 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
1: Bom dia, bom dia. Pra nossa amiga de todas as manhãs, abraços pra Diana Rodrigues, lá da Fazenda Lagadiço, oferecendo música pra toda a sua família, principalmente pra Ritinha e a Maria Lima lá no Quilombo. Cleuber, muito obrigada. Eu que agradeço. Abraços pra Elisete Gomes, do Jardim Aeroporto, oferecendo música pro aniversariante do dia, Vanildo, desejando a ele felicidades mil, parabéns, tudo de bom. Selminha do Vila Operária está mandando abraços pros filhos, com carinho, especial pro Cauã, que fez 14 aninhos ontem, desejando a ele muita paz, e manda abraços para toda a equipe da Rádio Aranãs e pro amor Renan Fernandes, que está curtindo a nossa programação. Cleide Romário, calma aí, campeão.

0: Priscila Senna, Pablo, Não Me Faça Chorar. 8h36, antes teve Cleito Romário. Calma aí, campeão.
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0: Bom dia pra
2: dia.
0: Ana Carla, ligada na programação, curtindo a 105. Bom dia pro Dalmo e a namorada Demira, que também estão ligados na nossa programação. Bom dia pra Joviano, oferecendo música pra toda a sua família. Dose dupla agora com Panda. A primeira com Bruno e Denner, Sabonete de Motel. Na sequência, em Porcelanato.

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1: o Selenato Panda com Bruno e Denner. Ele cantou Sabonete de Motel. Eu volto já já.
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1: 8:42.
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Estamos de volta, reta final do nosso programa de hoje. Quero agradecer o carinho da companhia, a sua participação. Amanhã é folga. Segundo nós estaremos de volta, viu? Um abraço para Renata, mandando música para o marido Milton e os filhos Rian e Lívia. E curte também a nossa programação, é a Nilza do bairro Planalto, oferecendo música para os filhos Maicon, Tainá e para o marido Etevaldo. Deixo vocês com Jorge e Matheus, Matheus e Cauã, Gaivota, tem Fernando, Sorocaba, Hugo, Guilherme, Ana Castela e Zezé de Camargo. Tchau, gente! Berto.

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2: Bom dia, Rádio Aranãs, 9 horas. Tô chegando.
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2: Capelinha, amanhã de sol aqui no bairro Planalto, 22 graus. Ai,

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2: Olá, você ouvinte da Arananza número 1. Você sabia que tudo o que acontece em sua vida pode servir para o seu bem? Até mesmo os infortúnios, os sofrimentos, as tristezas, as quedas, ou seja, tudo mesmo pode concorrer para o seu bem? É o que nos diz a palavra de vida de hoje. Na carta de São Paulo aos Romanos, capítulo 8, versículo 28, o apóstolo nos diz: sabemos que todas as coisas concorrem para o bem daqueles que amam a Deus, daqueles que são os eleitos segundo os seus desígnios. É ou não é uma notícia maravilhosa? Isso nos faz perceber que nada do que acontece na nossa vida é por acaso. Tudo tem um porquê, mesmo que na maioria das vezes nem nos damos conta disso. Tudo tem uma causa e toda causa tem seu efeito. Se você percebeu bem, a palavra de hoje nos diz que tudo concorre, colabora, favorece, é para o bem daqueles que amam a Deus. Será para o seu bem desde que você ame a Deus. Essa é a condição, amar a Deus. Se você não se empenha em amar a Deus, então essa palavra não vale para você. Mas se você o ama, mesmo que você não entenda o que se passa na sua vida, pode crer, será para o seu bem. Com esta certeza, esta confiança, esta fé, você poderá então enfrentar tudo com serenidade, pensando: é para o meu bem, Senhor, eu creio. Ao invés de desesperar, ficar angustiado, você poderá rezar com resignação, pedindo a ajuda de Deus para passar por aquele momento com resiliência, com capacidade de suportar as dores e vencê-las, certo de que Deus te escuta e te atende, sem duvidar em nenhum instante, mas crendo que tudo concorre para o seu bem. O segredo é mesmo amar a Deus. É a condição que a palavra nos coloca. Faça, portanto, nesse dia, o esforço de amar a Deus em cada instante, em cada pessoa, em todas as circunstâncias, e Deus fará com que tudo concorra para o seu bem. Um dia pleno de vida e de alegria para você. Fique com Deus e com Nossa Senhora da Graça.
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Mais uma vez entre amigos, bom dia amigos e amigas. Sabadão, sabaraço chegou e aqui estamos juntos no Entre Amigos, programa que te acompanha com boas histórias, risadas, informação, muita música que marca momentos da nossa vida. Hoje quero começar refletindo sobre algo muito importante. Não é a vida que separa as pessoas, mas sim atitudes que machucam. Maldade, hipocrisia, traição, egoísmo e falta de respeito. Essas são as coisas que nos afastam de quem amamos. Por isso, mais do que nunca, valorize quem está do seu lado. Seja verdadeiro, seja generoso, seja gentil. Pequenos gestos fazem toda a diferença e fortalecem laços que ninguém pode quebrar. E falando em marcar momentos, a primeira música que vamos tocar hoje é um clássico que fala sobre sentir, buscar o que queremos. Cindy Lauper, I Drive All Night. Uma canção que toca o coração e vai fazer você cantar junto. Então fique ligado, porque vem muita música boa por aí. E você, claro, vai curtir e vai continuar com a gente nessa manhã de sábado, 2 de maio de 2026.

Legião Banda será. Começamos com Cyndi Lauper aqui no programa Entre Amigos. Daqui a pouco, as 8 melhores da semana, as músicas que bombaram nas rádios do Brasil. 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Olha a atração aí da festa do Capelinha Salzeiro 2026. Natanzinho Lima, te esperando. 9 horas 15 minutos. Aumente o som.

0: Serra errou uma mão. Uma liga é uma liga, eu já tô doidão. Um beijo, safadão.
1: Dois pequenos fatos dessa grande cantora. Mais de 20 bilhões de visualizações no YouTube. 15 bilhões de streams no Spotify. Não seríamos fiéis se não incluíssemos essa canção entre os grandes clássicos da música brasileira. Lançada em 25 de julho de 2015, foi assim que tudo começou.
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7: Oitava posição.
3: Eles, Zé Neto e Cristiano com Cadeira Cativa.
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0: Aranãs 9:34, prossegue as 8 melhores.
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3: 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Murilo Wolf, Saudade Estranha.
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0: também foram confirmadas na programação do Café em São Vicente 2026, Maiara e Maraíza. E a música entre as melhores da semana. Quem sente saudade sou eu.
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0: Aranãs 9:40.
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0: 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Nota de falecimento. O senhor Lado Rosalino comunica a parentes e amigos o falecimento de sua esposa, Dona Ritinha, ocorrido hoje. O corpo está sendo velado na funerária Zelo, antigo funerária São Geraldo, e o sepultamento será 12:30. Desde já, a família enlutada agradece a presença de todos neste momento triste.
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Agora a quarta posição, Ed Brito Samuel, Romance Rosa.

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0: namora. Cleito Romário, Zé Neto e Cristiano. 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Finalzinho das 8 melhores da semana. A 8ª posição foi Cadeira Cativa, com Zé Neto Cristiano. A 7ª colocada, BG A Cura, Diego Vitor Hugo. A 6ª, Saudade Estranha, Murilo Ruf. A 5ª colocada, Quem Sente Saudade Sou Eu, Maiara e Maraíza. A 4ª, Romance Rosa, Ed Brito Samuel. A 3ª, Dimitra, Matheus Cauã, Cauã Prado. A 2ª, Não Namora, Cleito Romário, com a participação do Zé Neto Cristiano. E agora, na primeira posição, Danilo e Davi, com Não Mexe Nas Minhas Gavetas.
1: O Danilo e o Davi.

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4: 10 horas.
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4: Em Capelinha, 24 graus.
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4: Nota de falecimento, senhor Lado Rosalino comunica a parentes e amigos o falecimento da sua esposa, dona Ritinha, ocorrido ontem. 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
9: Horas 27 minutos de volta aqui na programação da Rádio Aranãs neste sabadão pós-feriado. 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
9: Vamos lá, Ana Paula Tinoco, bom dia.
11: Bom dia, Roger, tudo bem, né? Hoje é sábado, Ana.
12: Hoje é sábado, você tá achando que é o quê? Segunda?
11: Não, ontem eu deitei pensando assim, corre, eu perder o trabalho amanhã, achando que é domingo.
12: Foi quase, eu acordei, era 7h10.
11: Agora, depois que eu acordei, tô achando que é segunda.
12: Quase que eu perdi a hora.
11: O relógio biológico tá todo bagunçado, feriado. É, eu achei que você não viria hoje mesmo, né?
12: Não, pois cheguei, é, eu acordei atrasado, acordei era 7h10. Eu falei, nossa.
11: Cheguei mais cedo hoje.
12: Tem que trabalhar.
11: Hoje tem um clássico.
12: Hoje tem clássico.
11: Hoje tem municipal também, Ana?
12: Tem municipal também. Mas vamos falar do Atlético do Cruzeiro?
11: Vamos. Quem foi embora do Galo, Ana?
12: O Hulk, né?
11: Ah, o Hulk foi.
12: Ele foi,
11: chorou,
12: né?
11: Chorou, fez um vídeo.
12: Fez aquela bagunça toda, arrumou aquela ruaça toda, criou aquele motim dentro do vestiário do Galo. E aí saiu, como se nada tivesse acontecido, ó. Balançou e foi embora.
11: Agradeceu a torcida, arrumou a mala. Arruma a mala aí.
12: Que ele seja muito feliz no próximo destino dele. Ele foi pra onde mesmo?
11: Pra onde? Você que é atleticana, Ana?
12: Eu tô obrigada com o Hulk.
11: Ah, então também não sei. O Hulk deixou o Atlético após protagonismo e entrada na galeria dos maiores ídolos. Um dos maiores ídolos do Galo.
12: É, meu não, mas de muita gente.
11: Agora todo mundo vai falar que não.
12: Mas o meu nunca foi. Da geração do Hulk, o meu maior ídolo é o Arana.
11: Arana, mas eu gostava do Hulk. O Hulk
12: gostava, mas o Arana é o meu. Inclusive, eu não superei esse término ainda.
11: Era o maior goleador aí, ó. É o maior, né?
12: O goleador
11: do Mineirão pós-reforma, o Hulk. E o Hulk deixou o Atlético com o Cruzeiro como maior vítima de sua carreira.
12: E hoje não vai ter o Hulk,
11: hoje,
12: né? Que ele seja muito feliz, inclusive, no destino dele aí. E Cruzeiro e Atlético voltam a se enfrentar hoje, esse jogo às 9 horas da noite, no Mineirão. E o jogo da 14ª rodada da Série A do Campeonato Brasileiro e guarda reencontros, né? Principalmente depois daquela pancadaria maravilhosa, né? Que teve no...
11: No último encontro aí.
12: Só não supera do Palmeiras e do Corinthians, você lembra, né, Thiago? Valéria, Thiago tá aqui, tá? E aí, apesar de...
11: Você fala.
12: É o Thiago.
11: Explique o Thiago pros ouvintes.
12: O Thiago, ele é muito gente boa, que é o Thiago, Thiago Meira.
11: Meira.
12: Que joga no Aranãs hoje e também beach tênis, que daqui a pouco a gente vai conversar com o Vitor também. E aí o Thiago tá aqui, a Valéria, que é a mãe do Thiago, que é uma amiga minha, que eu amo de paixão.
11: Agora tá explicado.
12: E aí, Valéria, o Thiago tá aqui, tá?
11: Agora explicou, né? Quem é a Valéria, quem é o Thiago?
12: O sobrenome é bonito, Meira. É um sobrenome bonito.
11: Meira. Então, pra completar aqui, é o Thiago, irmão da Tassiana Meira.
12: Que é maravilhosa também, né?
11: Agora tá bem explicado.
12: E aí,
11: momentos distintos do Atlético e Cruzeiro.
12: Isso, os rivais estão próximos, né? Ali no coach. O Cruzeiro tá na 13ª com 16 pontos. 13 é Galo, hein? E o time, o Atlético, tá na 15ª. Que isso, gente? Com 14, que dó. E aí o Cruzeiro...
11: Dois pontos estão separando ali.
12: Você tá rindo, né? E aí o Cruzeiro tenta vencer pra chegar ao top 10 da competição e empurrar o Atlético aí pra zona de rebaixamento. O que eu sinto muito, eu acredito que vai acontecer, porque o atleticano não tem um minuto de paz. E o Galo, por sua vez, quer ganhar pra encerrar aí a sequência negativa e ultrapassar o Cruzeiro, principalmente depois daquela final do Mineiro.
11: Agora, quando a gente fala em momentos distintos, porque o Cruzeiro tá em paz.
12: O Cruzeiro tá em paz, o Cruzeiro tá bem, né? Tá vindo bem.
11: Ajustado.
12: Ganhou do Boca. E o Atlético, né? Mineiro, só.
11: E o Cruzeiro em ascensão e o Atlético.
12: Ai, meu Deus.
11: Caindo.
12: Vamos falar do beach tennis.
11: Ana, então o jogo hoje, horário do jogo hoje.
12: 9 horas.
11: 9 horas da noite.
12: Isso, vamos jogo falar no do
11: Mineirão.
12: Municipal.
11: Jogo no Mineirão hoje. O que mais? As manchetes hoje aqui, Ana, abrindo aqui. Fala mais só do Hulk.
12: Ai, preguiça. Eu tô com preguiça do Hulk.
11: Embora de quê? Do jogo do Galo.
12: Eu tô com preguiça do Hulk. Mas enfim, vamos falar do Municipal?
11: Vamos, então é hoje.
12: Hoje
11: inclusive, era nos transmite às 9 horas da noite.
12: O Municipal tá todo bagunçado ainda, viu? Não tem nada decidido. Tá? A primeira divisão. Porque o Milionários tá com 8 pontos, né? O Milionários já tá, né, classificado. E hoje tem um jogo importantíssimo, que é o Fanado e o Vila, Vila Nova. O Vila Nova tem que vencer, porque tem 4 pontos, aí tem que vencer pra ir a 7 e ir pra semifinal. E amanhã tem Capivari e Deportivo. E aí o Estrela tem que ficar de olho nesse jogo do Capivari e do Deportivo. Porque se o Deportivo vencer o Capivari, que o Capivari tem 7, já tá praticamente classificado também. Se o Deportivo vencer o Capivari, ele vai a 7 pontos e o Estrela não vai pra semifinal, que tem 6.
11: Tão pegando fogo aí, Ana.
12: Tá pegando fogo. O negócio tá muito bom. O municipal esse ano tá muito bom, tá muito disputado.
11: Tá.
12: Tá emocionante.
11: Tá emocionante.
12: Eu fico lá só gravando os vídeos pra postar e falando, ah, gente.
11: Esse ano é chamado, tá sendo chamado VAR. De VAR. Tá
12: adoro,
11: filmando tudo,
12: inclusive.
11: Tudo.
12: Quem me deu esse apelido, muito foi, obrigada,
11: foi
12: que eu amei.
11: Foi pênalti ou não foi, Ana? Tem um vídeo. Ô, Ana, só, antes de falar aqui do beach tênis.
12: Sim.
11: Do campeonato, só lembrar aqui, olha, o cartório eleitoral de Capelinha hoje está aberto. No final de semana, não só hoje, amanhã também. Então, o cartório eleitoral de Capelinha funcionando neste final de semana para regularização do título. Hoje, corre lá, vai lá fazer a biometria.
12: É. Isso, rapidinho, nem fila tá tendo.
11: E não só Capelinha, todos os cartórios eleitorais de Minas Gerais. Horário de funcionamento é até às 5 horas da tarde. Já fez sua biometria?
12: Ainda?
11: Não, e final de semana.
12: Aquela. Né, gente? Assim, vai fazer. Eu não fiz ainda. Eu tenho que ir.
11: Amanhã. Hoje você
12: trabalha. Até dia 6, né?
11: Isso, tá acabando o prazo.
12: Eu tenho que ir lá. Vou lá.
11: Esse prazo não será mais prorrogado.
12: É, porque o único prazo no Brasil que não é prorrogado é o do Tribunal Eleitoral.
11: Então aproveite aí. Tá aí, ouvi na rádio agora ainda. Tá com uma pendência ali com a Justiça Eleitoral, passe lá, plantão hoje, também plantão amanhã.
12: Saindo daqui eu vou lá.
11: É, rapidão, né? É. Chega lá, tira uma fotinha ali, já tá tudo certo. Ana Paula, agora com você, beach tennis.
12: Agora vamos lá, tá o Thiago, não foge não, pode vir pra cá. E aí o Vitor tá aqui, Vitor que trouxe o beach tennis pra Capelinha, né, Vitor?
11: Isso.
12: E a gente se encontra aqui mais uma vez nos nossos estúdios. Eu lembro quando você veio, né, falar da novidade e tudo. E tá tendo campeonato, né?
13: Tá tendo torneio. Nesse final de semana tá acontecendo a terceira Copa Pilão de beach tennis, né? A gente já tá aí na terceira edição agora, né? Quero até agradecer aqui o Léo Sim, que foi um apoiador lá no início.
12: Léo Sim, gente boa demais.
13: Que, né, sempre dá apoio no esporte aí. É, então ele sempre, desde o início, a gente criou essa Copa e ela tem tomado uma dimensão muito grande. A cada ano tem aumentado mais esse torneio e recebido mais atletas de fora, tem trago mais atletas de toda a região aqui, de cidades mais distantes cada vez. É uma boa premiação em dinheiro. Então, assim, tá sendo um sucesso, graças a Deus. E tá acontecendo nesse final de semana. Começou ontem, foi um sucesso, né? Durante todo o dia. É, tem jogos em várias categorias. Tem jogo hoje também. Durante, já até fugi um pouquinho pra vir aqui, bem corrido. Mas, graças a Deus, tá dando tudo certinho. E amanhã também, durante todo o dia, tá bom?
12: E ainda dá pra se inscrever? Quem estiver escutando a gente aqui e quiser, eu vou lá disputar.
13: Então, as inscrições já foram encerradas, né? Porque o sorteio dos jogos, né? O pessoal, como vem muita gente de fora, tem toda uma programação, né? Pra se organizar, né? Mas eu convido as pessoas pra ir da mesma forma, né? Que não conseguir, pra entrar
12: assistir,
13: no próximo,
12: né?
13: E no próximo, né, já entrar, começar a participar e tá dentro do torneio porque é um clima muito bacana, um clima muito familiar, um espaço, a gente tá até um espaço novo agora, um espaço muito amplo, um espaço não só de quadras, mas também um espaço de bar, né, de lanchonete ali, para que a gente vai estar servindo almoço lá, né, tem bebidas não alcoólicas, bebidas alcoólicas também, cervejinha gelada, porção, almoço, então é um lugar bem bacana, playground também, viu? Então,
12: e pai,
13: pode
12: ir.
13: A gente está lá no Espaço Mix, tá bom? No Espaço Mix, que é lá no Esplanada, tá bom? É Rua Minas Gerais 10, ali no bairro Esplanada. É antigo Espaço Santos.
12: Sim.
13: É o antigo Espaço Santos. E a gente tá chegando lá, tem tudo de melhor pra receber vocês.
12: E Vitor, a gente pode acompanhar, assim, a evolução do beach tennis aqui em Capelinha, né? Porque começou muito modesto.
13: Sim.
12: E aí foi crescendo, e aí a gente vê hoje, assim, um monte de gente participando, a gente acompanha ali pelas redes sociais, as fotos. E a que você atribui isso, assim, essa adesão enorme que teve?
13: Então, Ana, eu acredito que o beach tennis, ele é a cara do brasileiro, né? Porque... Sim. É pé na areia, né? Então dá aquela sensação de praia, né? Que o brasileiro gosta muito. É, eu acho que a formalidade, assim, fica um pouco de lado, então as pessoas ficam mais à vontade. Não é vestimento, né? É bermuda, é chinelo, né? É uma roupinha mais leve. Então eu acho que isso tudo combina muito com a forma que a gente, né, gosta ali de estar no final de semana, de nos momentos de lazer, né? Tá mais à vontade. O beach tennis, ele conseguiu agregar as duas coisas, que é a disputa e o espaço ser muito familiar. Então eu tenho, por exemplo, lá hoje famílias completas, né? Filhos, mães, os pais, que todos participam.
12: Isso é muito bacana. E aí o campeonato hoje e amanhã, e aí vai ser o dia todo de jogo, até que horas que...
13: Isso, durante o dia todo. A gente, né, hoje e amanhã, hoje a gente já iniciou agora às 9 da manhã e vamos até enquanto tiver jogo lá, até as finais, que deve ir até umas 11 horas da noite, então. Então o dia todo tá tendo jogo lá e tudo de melhor pra
12: receber vocês. Com esse tempo,
13: vocês,
12: né, um tempo firme, bacana, tá propício.
13: Bem bacana,
12: né? Você quer perguntar alguma coisa, Roger?
11: Curiosidade aqui, Ana, como é que tá o ranking aí de Capelinha dos melhores? Porque você tava no topo aí também, né, Vitor?
13: Sim, graças a Deus aqui a gente, né, foi o pioneiro, mas eu tenho atletas aí, porque é separado por categoria, Rogério. Então a categoria, por exemplo, nós temos a iniciante e aí vai em ordem alfabética, categoria iniciante, categoria D, categoria C, B, A e a categoria profissional. A gente tem muitos atletas aí, tem Thiago, tem Salles aí,
12: a
13: galera do futebol toda tá lá.
12: O Salles, o
13: Tuxinha, Léo, tá todo mundo lá. Então a galera tá indo muito bem, tá evoluindo muito e a gente, agora nesse processo, Rogério, até deu uma diminuída nos torneios, porque a gente tava em obra, né, em construção do nosso novo espaço lá, um espaço muito grande, são 7 quadras, então hoje, né, a gente se tornou, e acredito eu, que é melhor dar região aqui, o espaço, a arena para receber o pessoal, né? Com playground bem completo. Então eu deixei um pouquinho de lado, tive que dar uma pausa nos torneios, mas agora que tá tudo prontinho, a gente vai voltar com tudo, se Deus quiser, para trazer bastante troféu para nossa cidade.
12: Isso é muito bacana. E aí, Roger?
11: Com certeza, Ana. Então é mais uma opção aí para o capelinguense.
12: De lazer,
11: né?
12: Justamente.
11: De lazer, né? E desde final de semana,
12: inclusive, eu sugeri que a Aranãs fizesse um time, né?
11: Você sugeriu.
12: O time da Aranãs, eu vou ser a líder da torcida, né? Vou ficar lá torcendo pro pessoal, principalmente pro Rogério.
11: Eu fico do seu lado também, eu vou ficar do seu lado lá na arquibancada, lá torcendo junto.
12: Mas vem cá, ô, Thiago.
11: Ana, é que tem dois menos 30, né? O resto tá acima de 50 de idade.
12: Pois é, tem isso, né, Roger? A gente é muito jovem, né? Eu tenho 18, você fez 19.
11: 19.
12: E aí fica uma coisa complicada pro resto
11: pra esse time,
12: né?
11: Tá difícil esse time da Aranãs.
12: O Thiago tá com vergonha, mas eu fiquei sabendo aqui hoje, gente, que o Rogério já foi professor do Thiago.
11: Ah, marquei uma geração aí, viu, Ana, como professor.
12: Mas aí, vamos lá, voltando no...
11: Só fala assim, pessoal, Rogério, professor, depois disso eu mesmo, eu me demiti.
12: Isso, o Rogério viu que não era pra ele, ele falou melhor não.
11: Mas não, eu tava ficando muito nervoso.
12: Mas
11: preparava aula,
12: inclusive
11: chegava lá,
12: um beijo pra todas as professoras.
11: Preparava aula, chegava lá, os alunos, vão pra quadra? Eu falei assim, vai pra quadra todo mundo, eu fico por aqui, sozinho. Ana, fala, continua aí, né? Eita.
12: Ah, esses dias eu tive uma crise de riso, não posso ter outra não. Mas aí, vamos lá. E Vitor, a questão do beach tênis, tirando o campeonato, todos os dias, né, o pessoal pode, como que tá ainda, quem quer participar, quem quer fazer parte aí do esporte?
13: Então, hoje nós temos lá um grupo de professores, né? Todo mundo muito bem preparado para estar recebendo, né? O Thiago também é um dos professores que está lá com a gente. O Q, o Afá, no Kids. Então, tem a parte também do infantil. Então, a gente está com toda a estrutura lá de professores. Então, é só entrar em contato com a gente, tá? Pode estar entrando em contato na nossa página lá do Instagram, tá? Planeta Mix, que a gente ajusta sobre horários, né? Então, assim, como o Rogério falou, é um lazer, né, muito bacana hoje que a gente traz para Capelinha, e eu tenho certeza que todo mundo que queira começar, né, muito bom procurar de início, começar fazendo as aulas para começar certinho, e depois a pessoa, né, continua ali, já começa a jogar e vai evoluindo.
12: E é bacana porque às vezes a pessoa não quer ali participar de uma academia, né? Não tem aquela disposição para ir para uma academia,
13: sim,
12: aquela coisa toda.
13: Exato.
12: E aí é uma, é uma, assim, uma alternativa para a pessoa se exercitar.
13: Sim, com certeza. É um exercício muito bacana porque, como a gente estava falando, a questão de ter sido um sucesso tão grande, né, aqui no Brasil quando chegou, por essa questão também de conseguir não ter uma limitação de idade, né, de pessoas sobrepeso, altura, idade, então não tem, bem um esporte que abrange bastante sem limite, sabe? Então, isso também ajuda a trazer mais pessoas pro nosso esporte, né? Porque muitas pessoas estão lá e assim, Ana, uma das coisas que deixa a gente muito feliz é ter pessoas lá que, por exemplo, tinha problemas até psicológicos, sabe? Em questão de depressão, ansiedade, algo do tipo, e conseguiram dentro do esporte fazer essa mudança de vida, achar a base, entende? Porque ali a pessoa fez, né, amigos, e dentro da quadra aprendeu a se superar, aprendeu a superar a sua mente, né, ali dentro na hora da competição, e isso acabou levando pra vida. Por isso que eu falo que o esporte é uma coisa maravilhosa que realmente muda a vida das pessoas. Então eu deixo o convite para as pessoas estarem nos procurando, que realmente é algo muito bacana, ou seja para competir, ou que seja uma diversão, ou que seja um momento de lazer, uma válvula de escape. Então o esporte, ele vai muito além só daquele momento ali da prática esportiva, né? Ele te ensina muitas coisas.
12: Não, isso é muito bacana. A gente vê assim, o esporte, né, como um todo, salvando vidas, né?
13: Exato, exato.
12: E isso é muito bacana, essa questão da pessoa se encontrar, né, achar aquela paz, o caminho, como você falou, dentro ali da estrutura do esporte, que eu acompanho vocês. Exato. E é um trabalho muito organizado e muito bem feito, inclusive parabéns.
13: Obrigado, obrigado. Eu acho que o sucesso aqui na região vem disso, né? A gente teve profissionais comprometidos, né? Comprometidos com o pessoal, com os atletas, com os alunos. Também a gente, né, vem trabalhando incansavelmente para estar recebendo vocês, né? Agora, graças a Deus, nesse novo espaço lá, né, que é o Espaço Mix, né, lá, como eu disse, lá no Esplanada, do nosso amigo, o espaço do nosso amigo Gedalvo, da Val. Quero agradecer a eles, né, que abraçaram essa causa comigo, né, mandar um abraço para eles. E hoje eu acredito que a gente vai continuar mudando muitas vidas, porque como quando a gente começou a falar sobre esse projeto, a principal base nossa era realmente deixar um legado, Ana, deixar isso, porque Capelinha hoje, infelizmente, ainda é muito deixar de lado a base do esporte, né? A gente tem pouco suporte aqui e a gente tem muitos talentos nessa cidade.
12: Sim, Capelinha, eu sempre brinco, eu sempre falo isso, que Capelinha é um lugar de muitos atletas, né?
13: Sim, e de várias, né? Tem gente aí que se destaca na corrida, tem gente que se destaca no pedal, então assim, a gente precisa muito, sabe, de apoio, né, de apoio não só os empresários, mas também da parte administrativa, né, da prefeitura e tudo, então, pra eles olharem também pra esse lado do esporte, porque é algo que muda muito a vida das pessoas, sabe?
12: Isso é muito bacana. E aí, Vitor, só pra repetir então, antes da gente finalizar, amanhã e hoje. Isso. Amanhã e hoje é ótimo. Não, é amanhã e hoje, tá certo. Amanhã e hoje, então, o dia inteiro aí, isso, de beach tennis lá no Espaço Mix. Quem quiser participar, quem quiser assistir o pessoal, isso, disputando, a entrada, exato, é gratuita.
13: Entrada gratuita, tá bom? Deixar aqui novamente o convite pra todos, viu? Está acontecendo lá, né? A terceira Copa Pilão. Ana, em primeira mão aqui, tá bom? Já quer divulgar. Oh. Já quer divulgar aqui em primeira mão que a gente vai receber lá no nosso espaço, tá? Na data de agosto, tá bom? No meio de agosto, dia 14, se não me engano, uma etapa da Federação Mineira de Beach Tennis.
12: Bacana.
13: Então a gente vai receber lá, tá? Nos dias 14 a 16, se não me engano, é isso mesmo, a data que a gente fechou o contrato com eles. Então é uma etapa do circuito mineiro, né? E vai estar sendo feito aqui em Capelinha no mês de agosto. Então, em primeira mão, né, a gente já tá com o contrato assinado com eles, com a Federação Mineira de Tênis e Beach Tênis, né, que é a FMT, e a gente vai estar recebendo isso aqui em Capelinha, que é muito grandioso pra gente, né, porque é uma cidade muito afastada, né, longe, e a gente vai estar recebendo essa etapa aqui da Federação Mineira.
12: Bacana demais, estaremos lá,
13: viu?
12: Né, fazendo
13: então,
12: a cobertura.
13: Então, convite pessoal pra vocês, vão lá, leva sua família para almoçar, né? Ter um momento de lazer, assistir os jogos, não só as pessoas do Beach Tennis, mas todo mundo, porque o espaço lá também nosso ficou muito bacana de lazer e bar. Tá bom? Para vocês irem lá conhecer. E deixo o convite para vocês também, viu, Rogério? Ana, para vocês darem uma passadinha lá.
11: Viu? Vai começar o treino, viu, Ana?
12: Pro pois time. É, a gente
13: e vamos
12: vai
13: agendar
12: comprar
13: a aula,
12: os
13: viu?
12: Pompons.
13: Vamos agendar a aula já para vocês, tá bom?
12: Vou comprar os pompons. Então bora, Rogério.
11: Bora, então agradecer o Vitor, Thiago aqui.
12: Né, o Thiago que é mudo.
11: No que ele distanciou do microfone.
13: Deixar agradecimento a vocês também, viu, Ana?
12: Vou te zoar pra vida.
13: Por sempre abrir o espaço aqui pra gente, tá bom? Nosso muito obrigado, viu? A Rádio Aranã sempre imagina, apoiando, sempre incentivando aí, sempre de portas abertas, viu? Muito obrigado e parabéns pela equipe suas, que é um sucesso.
12: Obrigada, Vitor, imagina, você também, parabéns pelo seu trabalho.
11: O Thiago é atleticano, o Vitor.
12: O Thiago é cruzeirense.
11: Cruzeirense?
12: Insuportável, sabe? Cara de insuportável, ah, dele.
11: Tá conversando tanto aqui, falando do Hulk Ivana aqui.
12: Olha a cara de insuportável dele.
11: Porque hoje, então, Ana, sabe por quê? Cruzeiro, será que o Otávio ou o Matheus Cunha joga hoje lá no Clássico?
12: Eu espero que seja o Matheus.
11: Não, que seja o Otávio. Matheus, se chutar, entra, Ana.
12: Eu espero que seja o Matheus, o maldito Tiranossauro Rex.
11: Ana, então, bom final de semana.
12: E, Roger, antes da gente finalizar aqui, o Thiago joga hoje também, porque tem Caiana e Aranãs. Você não vai jogar, não? Que absurdo. Vocês estão vendo aí, né, torcida do Aranã? Thiago, tá? E amanhã tem Capeliense e o Sporting.
11: Legal, Ana. Bom final de semana.
12: É isso aí,
11: você
12: pra
11: vai
12: nós.
11: Você vai descansar porque você estará lá na
12: Estarei
11: cobertura.
12: Estarei lá fazendo a cobertura.
11: Hoje
12: adoro
11: e amanhã.
12: O principal. Conta os dias.
11: E o Vitor manda pra nós, pra gente lá o resultado amanhã também, na hora que terminar lá, Vitor.
12: É.
13: Beleza.
12: Pra gente poder falar.
13: Combinado.
11: Como ficou lá o pódio?
12: Como ficou?
11: O pódio lá do campeonato.
13: Pode deixar.
11: Ana, até segunda-feira.
12: Até segunda, eu espero que eu esteja feliz e você triste.
11: Eu acho. se hoje o Atlético perder, deve treinador, o Barba vai embora? Será?
12: Menino, se o Atlético perder hoje, eu espero que vá todo mundo embora e fique só o Everson.
11: aí só colocando só os crias.
12: Aí pode
11: jogar.
12: Todo mundo, pode ir os Menin, pode ir o Brax, pode ir todo mundo embora. Volta, Calil.
11: Hoje o
12: Hashtag volta, Calil.
11: O Atlético precisando dessa vitória e com força na decisão. Ótimo. Tchau, Ana.
12: Tchau, gente. Beijo.
13: Tchauzinho, obrigado. Tchau.
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4: 11:02.
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4: 24 graus, umidade relativa do ar 90%.

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2: Nota de falecimento. O lado rosalino comunica a parentes e amigos falecimento de sua esposa, dona Ritinha, ocorrido ontem. O corpo está sendo velado na funerária Zelo, antiga funerária São Geraldo, e o sepultamento será 12:30.
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2: Rádio Aranãs, bom dia, 11:20.
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Santaria Sublime. 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Quinta-feira, Natanzinho Lima. 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Sábado, Alexandre Pires e Alexandre Peixe. E no domingo, entrada gratuita, Zezé de Camargo. Rústico, seu irmão Luciano, é um show esperado aí por todos. E claro que você vai se preparar para comprar o ingresso. Os ingressos estarão sendo vendidos a partir do dia 7 de maio. Se programe.

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2: Aranãs 11:43.
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1: Rádio Aranãs, boa tarde, meio-dia.
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4: Em Capelinha, 24 graus.
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8: Olá, gente boa, minha saudação a você que nos acompanha pelo rádio neste momento de fé. Sou Dom Darcy, arcebispo de Diamantina. Que bom contar com a sua sintonia. Vamos elevar o pensamento a Deus e começar nosso momento de oração com a saudação angélica.

Rainha do céu, alegrai-vos, aleluia, porque aquele que merecestes trazer em vosso puríssimo seio, aleluia, ressuscitou como disse, aleluia, rogai por nós a Deus, aleluia. Alegrai-vos e exultai, ó Virgem Maria, aleluia, porque o Senhor ressuscitou verdadeiramente, aleluia. Oremos. Ó Deus, que vos dignastes alegrar o mundo com a ressurreição do vosso Filho Jesus Cristo, Senhor nosso, concedei-nos, vos suplicamos, que pela intercessão da Virgem Maria, sua mãe, alcancemos as alegrias da vida eterna. Por Cristo, Senhor nosso. Amém.

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1: Gente boa, quem é devoto de Maria é também devoto de São José. E trata-se realmente São José de uma figura extraordinária e ao mesmo tempo tão próxima da condição humana de cada um de nós. Ele foi trabalhador, ele foi pai, um homem de fé, homem justo. Então, queremos pensar em São José para conhecê-lo mais profundamente e tê-lo como modelo, como exemplo para as nossas vidas. E disse o Papa, referindo-se a São José não sobressaía, não estava dotado de particulares carismas, não se apresentava especial aos olhos de quem se cruzava com ele. Não, ele não era famoso e nem se fazia notar. E é interessante saber, nos evangelhos, nós não temos uma única palavra sequer proferida por São José. Através desta sua vida normal, vamos dizer assim, ele realizou algo de extraordinário para o mundo e, é claro, aos olhos de Deus. Deus vê o coração e em São José Deus reconheceu um coração de pai, capaz de dar e gerar vida no dia a dia. É isto mesmo que as vocações precisam fazer também: gerar e regenerar vidas todos os dias, dar sentido à vida. O Senhor deseja moldar corações de pais, corações de mães, corações abertos, capazes de grandes ímpetos, generosos na doação, misericordiosos para consolar as angústias, corações firmes para fortalecer as esperanças. É assim que a gente vê São José, com um coração grande e dedicado. Foi isto que Deus viu em São José. E quando refletimos sobre as vocações dos consagrados, estamos falando de São José e as vocações. Quando pensamos naqueles que se consagram, São José também inspira a estes que deixaram tudo para seguir um projeto de amor e responder a um chamado específico de consagração, para deixarem a casa dos pais, a família, os amigos, renunciarem ao matrimônio, a um amor exclusivo, para servirem a Deus. A esses também São José tem muito a dizer. Por isso que o Papa fala sobre a importância do sacerdócio e da vida consagrada deste jeito, particularmente nos dias de hoje, diz o Papa Francisco, nestes tempos marcados por fragilidades e tribulações que têm suscitado tantas incertezas e medos sobre o futuro e o próprio sentido da vida, São José vem em nossa ajuda com a sua mansidão, como santo ao pé da porta, quer dizer, como um santo ao alcance das nossas mãos. E ele pode, com seu forte testemunho, nos guiar pelos caminhos da vida. A vida de São José sugere-nos três palavras-chave para a vocação de cada um. Três palavras. A primeira é sonho. Todo sonho realizar-se na vida. São José também sonhou. E é justo, claro, cada um de nós nutrir aspirações grandes, expectativas altas, e não objetivos passageiros, como o sucesso, a riqueza e a diversão banal. Não, precisamos pensar a vida como algo muito maior que tudo isso. Realmente, se pedíssemos às pessoas para produzirem numa só palavra o sonho da sua vida, tenho certeza, não seria difícil imaginar a resposta. A resposta seria amor. Quem não quer ser amado, ter temos sempre falado sobre isso aqui nos nossos programas. É o amor que dá sentido à vida, porque justamente nos realiza e revela o mistério de Deus em nós. Se nós fomos criados por Deus e Deus é amor, nós somos centelhas do amor de Deus. Por isso nós só vamos nos realizar no amor, porque só se tem a vida que se dá, só se possui de verdade a vida que se doa plenamente. E quando falamos de doação, falamos de amor. Amor ágape, amor que partilha. E a esse propósito, muito tem a nos dizer São José, porque através dos sonhos que Deus lhe inspirou, ele fez da sua vida, da sua existência, um dom. Os sonhos de São José. Os evangelhos falam de 4 sonhos que São José teve. Veja ali no evangelho de Mateus, no capítulo 1 e também no capítulo 2. O anjo do Senhor veio em sonho falar a José: José, não temas receber Maria como tua esposa, o que nela se realiza é obra de Deus. Depois, José toma o menino e sua mãe e parte para protegê-los, porque Herodes está procurando matá-lo. E, apesar de serem esses sonhos chamadas de Deus, vamos convir aqui, não eram fáceis de ser acolhidos. Depois de cada um dos sonhos, José teve de alterar os seus planos e se virar para executar os misteriosos projetos de Deus, sacrificando os próprios planos de vida que ele tinha. Mas ele confiou plenamente. E podemos até nos perguntar: o que é um sonho para que a gente o siga com tanta confiança? Sonho é sonho. Por mais atenção que São José pudesse prestar, valia sempre muito pouco quando comparado com a realidade concreta da sua vida. Todavia, São José deixou-se guiar decididamente pelos sonhos, porque ele entendeu, eram a voz de Deus. E por quê? Porque o seu coração estava orientado para Deus, estava já predisposto para Deus. E para então aquele ouvido interior de José era suficiente um pequeno sinal para reconhecer que era Deus que lhe estava falando. E nesse sentido, o mesmo se passa com um vocacionado, com a nossa vocação. Deus parece que não gosta muito de se revelar de forma espetacular. Não, forçando a nossa liberdade. Deus não age assim, como não agiu assim com José, com suavidade. E assim ele nos transmite os seus projetos com mansidão. Dirige-se delicadamente à nossa interioridade, ao nosso coração, entrando no nosso íntimo e falando-nos através dos nossos pensamentos, dos nossos sentimentos e das nossas circunstâncias. E assim nos propõe, como fez com São José. Ele nos propõe metas elevadas, vocações que fazem com que nós nos realizemos. Isso tudo é muito surpreendente. Toda vocação é importante para que o projeto de Deus se cumpra. Sempre, porque Deus tem para conosco sempre uma missão. E da parte de cada um, ser pai e mãe de família, por exemplo, consagrar-se à vida religiosa ou ser padre, Deus quer que assumamos a missão com todos os desafios que comportam a nossa existência. E para que isso aconteça, precisamos nos abrir. Sim, acolher Deus que fala conosco nos nossos pensamentos e, como eu disse e gosto de dizer, nas circunstâncias da nossa vida. Ele está conosco na caminhada da nossa existência, no duro desafio da nossa vida. Deus é companheiro, é parceiro. Aprendamos a escutar a voz de Deus, que fala ao nosso coração, para que assim possamos, como São José, nos guiar por caminhos seguros e não errar a meta. Então desejo a você bons sonhos, bons projetos de vida e que você dê mãos à obra para realizá-los. Pode contar com a graça de Deus. Ela nunca nos falta, como não faltou a São José. Meu abraço e minha bênção.
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0: Olha só. Vocês estão cansados? Que bom.
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4: Aranãs, meio dia 19.

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0: Jardim Vazio, Hampton Garden, de 1982, Elton John. Uma música em homenagem ao seu amigo John Lennon, que foi assassinado em 1980. Vem aí, meia hora direto sem intervalo comercial, Super Sequência.
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1: Mas aí veio aquela canção que realmente caiu como uma luva. Era o que eu tava precisando, no momento que eu tava precisando. E foi aí que eu alcancei o coração de vocês. Assim.

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E agora, Matheus Vargas e Kleber e Cauã. Desocupa, mas sinta a música na Rádio Aranãs.

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3: 1:03.
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3: Capelinha, 25 graus.

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0: 48.
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13: Uma hora, 10 minutos, de volta com a última hora do programa Estação Sucesso, no clima da Bahia, Asa de Águia, Oba, Vou Passear.

0: Final de semana com mais música na programação da Rádio Paranãs, 1h13.
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1: 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Danilo e Davi, mudou o texto.
3: Onde mesmo?

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2: Aranãs, 1:22. Boa tarde.
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0: Leandro Leonardo Anahie, Ivete Sangalo, Vampirinha. 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
2: 1:41.
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3: Final do programa, Estação Sucesso deste sábado, 2 de maio. Eu tô indo para voltar na segunda-feira às 9 com Entre Amigos e também com mais uma Estação Sucesso. Bom final de semana.

0: Bananas.
1: Guilherme Benuto, menos é mais.
2: Matheus Fernandes.
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3: Boa tarde, agora são 2 em ponto.
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3: E agora no Planalto, 26 graus.
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2: Chega mais, minha gente! Muito boa tarde pra você que tá sintonizado na 105,3, hein? Tá começando agora aquele programa que leva música boa, alegria, informação, companhia pra sua tarde. É o Tarde Legal nesse sabadão, dia 2 de maio. E hoje é comigo, Luiz Fernando, como eu sempre digo, no comando dessa nave que é a Rádio Aranãs. E eu preparei uma programação especial pra você, tá bom? E é claro, eu vou começar com uma mensagem especial pra esse sábado. Olha só, às vezes a gente sofre por aquilo que perdeu, mas nem tudo que vai embora era pra ficar. Tem coisas que saem da nossa vida porque já cumpriram o seu papel, porque não eram pra ser nossas, ou porque estavam apenas de passagem. E sabe de uma coisa? O que realmente é seu te encontra e permanece. Mas isso não significa ficar parado não, tá? Só esperando. É preciso caminhar, lutar, buscar, se movimentar por aquilo que você tanto sonha. Porque a oportunidade encontra quem se prepara pra ela. Amor encontra quem se valoriza. Vitória encontra quem não desiste. Então se algo ficou pra trás, talvez, ó, era até livramento. E se algo é pra ser seu, vai chegar no tempo certo, ó. Só não deixa de fazer a sua parte, tá? Vai atrás dos seus sonhos, continua acreditando, segue em frente. E segue em frente junto com a Rádio Aranãs. A gente tá celebrando ainda esses 35 anos da emissora que, ó, só olha pra frente, só vai atrás dos seus sonhos, que continua acreditando e que segue em frente. Bora com a gente? Hoje, como eu disse, tem muita música boa. Já vamos começar o nosso programa naquele climinha de sábado, de alegria, de alto astral. Aumenta o volume e bora com a Rádio Aranãs.

É isso aí, minha gente. A nossa programação vai continuando aqui na Rádio Aranã. Já viu, né? A gente já começou o nosso Tarde Legal daquele jeito. Alto astral, a energia lá em cima, hein? Pra você que tá chegando agora, tá ligando seu rádio agora, uma boa tarde, viu? Segue com a gente até o final do nosso programa. Olha só, daqui a pouquinho, então, a gente vai ter o nosso intervalo comercial, o nosso break, e depois a gente já começa com o nosso Memória Positiva. O Jailson Pereira conversou com o João Ferreira, da Verde Minas. Eita, bate-papo que foi bom, tá? Muita história, muita lembrança, muita memória positiva pra acompanhar aqui hoje na Rádio Aranãs. Daqui a pouquinho, então, não sai daí não, tá? E depois, claro, muita programação, muita música boa por aqui.

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1: 2:20.
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1: Boa tarde, ouvintes da Rádio Aranã. Está começando o quadro Memória Positiva, num oferecimento de temperos Pilão Mineiro e também Sicoob Crede Jequitinhonha. O meu convidado de hoje é o João Ferreira Chaves. Às vezes eu falando assim, pode ser que você não conheça, mas se eu falar Joãozinho da Verde Minas, todo mundo conhece. Joãozinho, obrigado por aceitar nosso convite, para estar aqui, seja bem-vindo.
2: Eu que agradeço a oportunidade, é isso.
1: Uma honra muito grande tê-lo aqui. Joãozinho, você é natural de Capelinha mesmo?
2: Não.
1: Não?
2: Eu sou paranaense.
1: Você é paranaense?
2: Minha família que é natural da região de Capelinha.
1: Aham. Uhum. E como é que... Você vem de uma família de quantos irmãos?
2: Nós somos... tem que contar, né?
1: São muitos assim?
2: Não, mas são quatro... Seis irmãos.
1: Seis.
2: Dois já falecidos.
1: Aham. Uhum. E como é que foi a infância, Joãozinho?
2: Ô Jair, da nossa geração, né? Tô falando da minha, a sua é mais recente. Era uma geração de um tempo bem difícil. E a gente que nasceu no interior, na zona rural, ainda tinha mais dificuldade. Então a gente lutou com essas dificuldades e caminhamos até hoje.
1: Joãozinho, quando você me cita que você, os seus pais, seus familiares são daqui, mas que você nasceu no Paraná, é como a história de muitos outros que saíram daqui em busca de melhores dias, foram trabalhar lá e você acabou sendo fruto do ambiente em que eles estavam?
2: Exatamente, exatamente. Naquela época, por volta dos anos 60, né, minha família, né, família dos meus pais, foram para o Paraná em busca de melhores condições na cultura do café.
1: Uhum.
2: E por volta de 75, muito conhecido, a famosa geada preta no
1: uhum.
2: sul, né?
1: Uhum.
2: E atingiu bastante os cafezais do Paraná. Foi um dos motivos que, redução da mão de obra, a família resolveu voltar para a região de Capelinha, onde eles haviam nascido. E aí nós viemos junto.
1: Uhum. E qual que é a lembrança que você tem da infância no Paraná?
2: Ô Jair, eu lembro assim muito bem daquelas condições da época, né? Nossa família era uma família simples, nunca chegou a faltar nada, mas a gente não tinha grandes perspectivas. Criança da zona rural, ali naquelas brincadeiras de natural, e começamos a trabalhar muito cedo.
1: Você começou a trabalhar cedo?
2: Bastante cedo. Eu com 12 anos, eu já ajudava meu pai na roça.
1: Uhum.
2: Em algumas operações que ele julgava que a gente tinha condição de estar fazendo. E a criançada daquela época criou muito assim, trabalhando, né? Aprendeu a trabalhar. Então, por volta dos 13 anos, lá para os 77, por aí, foi que a gente retornou. Voltou, né, para Minas, Capelinha.
1: Você voltou para cá com quantos anos?
2: 13 anos.
1: 13 anos. Então você viveu, você teve uma você tem muitas lembranças de lá, então você viveu um tempo muito bom lá, né?
2: Sim. As lembranças que a gente tem era sempre a lembrança da roça.
1: Era qual região que você morava?
2: Acordava cedo, ia para a escola. Essa parte, minha família sempre prezou, né? De a gente estudar o que uhum. pudesse. Então a gente acordava cedo, ia para a escola, voltava da escola, fazia um almoço ali e ia para o trabalho. Não uhum. tinha negócio de à tarde para estudar, não. Ia para o trabalho.
1: Uhum.
2: Até ter a idade de vir para cá e dar sequência nesses estudos, nesse trabalho.
1: E essa lida que seu pai mexia lá, era com o que? Era com café?
2: Era com cereais.
1: Cereais?
2: Basicamente, meu pai trabalhava com milho e feijão,
1: uhum.
2: lá no Paraná. E você perguntou a região, eu nasci no município de Abateá, mas nós trabalhamos muitos anos no município de Ribeirão do Pinhal. Foi, é onde que eu tenho mais conhecimento. Até na cidade onde eu nasci, eu conheço pouco. Uhum. Mas na outra cidade eu cheguei a estudar na escola lá já de oitava série para frente, né? Eu comecei lá.
3: Ô Joãozinho, e a gente sabe que com muitas pessoas eu conversei, eu falo que assim, é até interessante o quanto que a nossa região contribuiu com o Paraná. Porque foram muitos trabalhadores que ajudaram a desenvolver cada um na sua atividade. Teve gente que trabalhou lá no algodão, teve gente no hortelã, teve gente no café, teve gente nos cereais. Enfim, cada um contribuiu naquele emprego que ele encontrou lá. Porque era o que encontrava, né? Ninguém tinha esse poder de escolha. Mas eles mudavam muito também de cidades. Por exemplo, Zé do Morro, eu conversando, a dona Sinhá falou comigo assim, não, em 12 anos nós mudamos 14 vezes, ou em 14 anos mudamos 12 vezes. Mudava muito, porque às vezes estava ruim um lugar, ia para outro e ficava procurando. Aconteceu isso com você também?
2: Na verdade, no nosso caso, depois que eu entendi já e tenho lembrança, não houve grandes mudanças, não. Porque entre Pinhal, Ribeirão do Pinhal e Abatiá, é uma distância curta. Então, meu pai sempre ficou
3: por aquele meio ali.
2: Ele sempre foi, assim, uma pessoa que trabalhava como meieiro. Então, quando ele chegava numa fazenda e começava a desenvolver o trabalho dele como meieiro, o pessoal não queria muito que ele saísse, porque, na verdade, ele era muito dedicado no que ele fazia. Então, ele sempre dava resultado. Uhum. E em cima desses resultados, às vezes, ele ficava um tempo grande numa fazenda. A não ser que as condições da fazenda não permitissem. Uhum. Mas, a maioria das vezes, permitia.
3: Uhum. Ô, Joãozinho, e nesse tempo, eu estou explorando esse tempo lá, porque é interessante o quanto que isso lá contribuiu, tanto aqui contribuiu com lá, quanto lá contribuiu com aqui também, porque gerou renda, gerou oportunidade, né? E seu pai, ele reclamava daquele ritmo de vida que levava, da saudade daqui, como é que era isso?
2: Não, nunca reclamou.
3: Não?
2: Pelo contrário, como ele era um meieiro, ele acabou dando oportunidade para muitas pessoas que ele conhecia aqui, que ele levava para trabalhar lá. Né? Então ele tinha alguém aqui, Minas, eu acho que naquela época o Paraná tinha um desenvolvimento maior, né? São Paulo, Paraná, enfim, o Sul. E as oportunidades lá eram maiores, mesmo sendo na zona rural. Porque aqui, às vezes, pessoas não tinham nem muita oportunidade de trabalho, né? E ele, como tinha lá o serviço, eu lembro dele, muitas pessoas que ele levou daqui para lá para trabalhar. E hoje, algumas ficaram por lá, outras voltaram para a região.
3: E que posição na família que você ocupa? Você é o mais velho, é do meio, é mais novo, qual que é?
2: Eu sou o mais velho.
3: Mais velho?
2: Sou o mais velho.
3: Sofre mais, né? Tem que ajudar a desbravar mais, né?
2: acaba que a gente cuida, quer dizer, contribuía com cuidar dos irmãos menores, né?
3: Uhum. E os menores nasceram lá também?
2: Eu tenho... Nasceu lá dois, três... três é paranaense e dois é mineiro. Porque nesse percurso aí de tempo, houve um momento que eles vieram para cá. Uhum. Algum tempo e depois as condições aqui continuavam ruins, voltaram para lá.
3: Uhum. Aí vem essa volta. Seus pais são vivos ainda?
2: Meu pai sim.
3: Seu pai sim, sua mãe não.
2: Minha mãe
3: E aí vocês resolveram voltar. E quando voltaram? Voltaram trazendo um dinheirinho, condições de investir aqui? Como é que foi?
2: Aí começa, né, talvez, a minha história em Capelinha.
3: Uhum.
2: Porque quando nós voltamos, a gente é da região do São Lourenço ali, né?
3: Uhum.
2: O Chaves é mais ou menos daquela região, minha mãe também era da região do Bruno. Então voltou para casa dos meus tios, ali na vizinhança do seu Joaquim Chaves.
3: Uhum.
2: E eu fiquei um poucos dias, isso eu lembro bem. Eu fiquei 13 dias lá, porque meu pai não queria que eu estudasse, né? E eu estava novo, começando, e ele acabou conseguindo aqui, né, um local para eu ficar. Então, nesses 13 dias que eu fiquei lá, foi no mês de julho, E eu vim para cá em julho de 77. E aí começa a minha história em Capelinha.
3: Uhum.
2: Não tem reclamação, não.
3: E como que foi esse início?
2: Aí, como eu disse, a criançada não tinha perspectiva, e a gente no interior menos. E quando chegamos aqui, né, ou eu melhor cheguei, a gente vinha só com o intuito de estudar.
3: Uhum.
2: Né? Eu fui morar na casa do seu Serafim, dona Geralda, que me acolheram assim como uma família. E naquela época tinha as pensões, né, que
3: uhum.
2: praticamente era assim mesmo. A
3: uhum.
2: gente já viu história aqui de outras pessoas que você entrevistou e que era pensionista ou dava pensão, né? E eu fiquei lá um tempo. Dali eu comecei a trabalhar com poucos dias, porque eu teria que sobreviver. Aí eu fui trabalhar numa oficina.
3: Mecânica?
2: Mecânica.
3: Com quem?
2: O Coringa ainda brinca, ele trabalhava, me largava com o serviço na mão e ia estudar. E eu não estudei, fiquei aqui. Então eu comecei a trabalhar com o seu Geraldão.
3: Ah, com o seu Geraldão. Já entrevistei ele aqui.
2: Seu Geraldão. E aí o seu Geraldão não precisou mais dos meus serviços, que eu lá só cuidava das chaves, eu não aguentava fazer nada.
3: Uhum.
2: Aí o Coringa me levou. Eu comecei a desenvolver nesse segmento. Mas sempre com a visão de estudar. Esse era o meu principal objetivo, já incutido na minha cabeça pela minha família. E daí, acho que meu pai me vendo trabalhando como mecânico, assim, às vezes ele via, porque você está sempre sujo
3: uhum,
2: e tal,
3: uhum.
2: e quem não sabe, suja mais ainda, né? Aí ele arrumou um lugar para mim trabalhar, que foi no bar do Antoniana, pai do uhum. Hamilton.
3: Sim, sim.
2: Pai do Hamilton.
3: E era na rodoviária mesmo?
2: Era onde o Hamilton tinha um negócio lá na Valadares.
3: Sim.
2: Ali perto do Tião Rocha.
3: Sim,
2: então
3: sim,
2: eu morava
3: sim,
2: na rua de trás, do seu Serafim, né? Que é pai do Toninho, do Léo.
3: Do Léo, Tonhão.
2: Do Tonhão.
3: É.
2: Então eu trabalhava num bar dali. E costumava, às vezes, se o Antônio demorava um pouquinho para chegar, eu tinha que sair 5h30. Para estudar 6h20.
3: Uhum.
2: Então eu saía 6 horas para jantar, tomar banho e chegar na escola 6h20. Eu acho que era um dos poucos alunos. Eu acho que eu era um dos poucos alunos.
3: E trabalhando de mecânico, né? Porque tendo que limpar, o banho tinha que ser mais caprichado, né?
2: Exato. Eu acho que era um dos poucos alunos que dona Celina, que era diretora do Antônio Lago, deixava entrar um pouquinho fora da hora. Porque naquela época as escolas tinham uma certa rigorosidade e a gente obedecia. Mas eu acho que ele, sabendo das minhas dificuldades, eles permitiam ali uns 15 minutos, 20 minutos. Já cansei de chegar atrasado nessa primeira aula.
3: Uhum. E você era dedicado na escola?
2: Sempre fui.
3: É?
2: Sempre fui. Eu tenho um detalhe comigo. Assim, tudo que eu vou fazer, eu procuro fazer da melhor forma possível. E eu acho que isso já veio desde lá, desde uhum. lá, desde a escola. Então eu realmente fazia de tudo para não ficar para trás. Então,
3: e você ficou muito tempo trabalhando com o Coringa?
2: Não, eu acho que com o Coringa, eu não lembro mais o tempo, mas acho que não chegou a ser muito tempo, não. Eu acredito coisa de talvez um ano ou
3: E depois
2: ou
3: você foi para onde?
2: Aí eu fui para o Toniana.
3: Toniana. Você falou
2: do
3: Toniana.
2: Do Toniana.
3: Depois de Toniana, você ficou quanto tempo lá?
2: No Toniana também deve ter ficado um ano e pouco.
3: Uhum. E foi pra onde?
2: Fui pro Cascata.
3: Na lanchonete ou no supermercado?
2: No restaurante.
3: No restaurante.
2: Eu não sei se você lembra que tinha um restaurante ali.
3: Tinha.
2: E eu trabalhava, estudava de manhã e trabalhava à noite.
3: Aham.
2: Uhum. No Cascata.
3: Fazia o quê lá?
2: Ali foi, eu era garçom, eu atendia o pessoal. Ali tinha um restaurante que tinha entrada na rua e saía na outra lá. Então
3: uhum.
2: ali era um movimento grande e praticamente a noite inteira.
3: Uhum.
2: E ali eu trabalhei por volta de uns 3 anos ou mais.
3: Olha só.
2: Foi onde eu comecei a aprender e conhecer o pessoal que eu conheço hoje aqui na região. Quer dizer, tem muitas pessoas hoje que é cliente da Verde Minas, que são daquela época, né? são daquela época.
3: Uhum. Que você servia ali trabalhando.
2: Servia ali trabalhando.
3: Uhum.
2: Eu costumava trabalhar até por volta de 2, 3 da manhã, 7 horas tinha que estar na escola. Que não afrouxou, não. Eu mudei. Mudou o horário e apertou mais ainda, né?
3: Porque... O sono devia castigado, hein?
2: Ah, tinha dia que era difícil. Uhum. Tinha dia que era difícil.
3: Uhum. E depois do Cascata foi o quê, Joãozinho?
2: Aí surgiu o Bradesco.
3: Ah, você trabalhou no Bradesco?
2: Trabalhei
3: também?
2: Trabalhei no Bradesco.
3: E como é que foi para entrar no Bradesco?
2: Oh, a história é o seguinte. Eu trabalhava no Cascata e a gente almejava coisas melhores e sempre estava em busca de uma oportunidade. Então, no Bradesco tinha um gerente que ele sempre estava garimpando. Eu acho que foi uma pessoa que deu oportunidade a vários funcionários que trabalhou no Bradesco no passado, que era o seu Neilton. Então, o seu Neilton, não sei por onde, ele me deu essa oportunidade de fazer um teste no banco. Na época, eu conversei com ele e ficou conversado. De repente, eu saí do Cascata e fui trabalhar num escritório de contabilidade do seu Francisco. Era ali em cima do supermercado do seu Zé Neves, né, do líder na época.
3: Uhum.
2: E eu trabalhei lá por volta de uns 60 dias e ele viajou e já deixou o escritório na minha responsabilidade.
3: Uhum.
2: Eu já sabia fazer uns lançamentos de nota, naquela época tudo era na mão, não
3: tudo
2: tinha
3: manual, né?
2: Não tinha nada. Ele me deixou com essa responsabilidade. Nesse intervalo, o Neilton me chama. E eu não conseguia falar com ele, não tinha os contatos que nós temos hoje, né? Celular e etc e tal. Era muito difícil falar, eu não tinha contato dele. Eu falei com o Neilton que eu precisava ficar lá. Ele falou, olha, a chance é agora, o pessoal está te chamando, você precisa disponibilizar para ir. Então, eu deixei um bilhete pro São Francisco que eu tinha saído, do emprego. E agradecendo ele e tal. E fui para o banco. Acontece que no banco, eu achava que eu estava indo para a agência, mas eu estava indo para uma corretora de seguro. E eu fui para São Paulo. Aliás, aí eu fiquei aguardando, fiz uns testes aqui, fiquei aguardando. Passou um mês e nada.
3: Nossa!
2: E eu falei, agora eu perdi os dois.
3: Você lembrando o bilhete,
2: perdi,
3: né?
2: Os dois.
3: Vou voltar e pegar esse bilhete de volta.
2: Aí eu fui conversar com o Neilton. O Neilton, e aí? Tem um mês, eu não posso tirar férias? Pode dar, mas tirei um mês por conta própria. Considerei que eu estava de férias.
3: Uhum.
2: E daí eu fui conversar com o seu Neilton. Ele me tranquilizou. Ele falou, olha, se eles não te levar, eu te trago para dentro da agência. Eu vou dar só mais uns tempo aí, uma semana ou duas, eu te trago para a agência. Então tá bom. Aí, fato é que me chamaram, eu fui fazer uns treinamentos, fiquei uns 40 dias em São Paulo treinando na sede do Bradesco e voltei e comecei o trabalho de corretor de seguro.
3: Uhum.
2: no banco.
3: Uhum.
2: E aí foi uma grande escola, Gelson, porque aquela pessoa que veio do interior, que trabalhou num serviço mais simples, vamos dizer assim, eu me deparei, e nunca fui um vendedor, né, apesar de trabalhar num restaurante, eu me deparei na minha mão com a responsabilidade de uma carteira de seguro, de uma região, de um negócio que eu nunca tinha, nem sonhava, né, como é que funcionava aquilo. Então, uhum, tive muitas dificuldades. E a dificuldade traz o aprendizado. Porque com essas dificuldades eu tinha que estudar. Eu tinha que estudar o seguro, eu tinha que saber calcular. Errei muitos cálculos, mas sempre batalhei para aquilo que eu tinha feito, atender o meu segurado da melhor forma possível. Então, às vezes, muitas vezes, eu discutia com o pessoal da seguradora que eu tinha feito dessa forma e daquela forma, e às vezes ajustava. Outros eu tinha que corrigir, mas isso foi uma grande lição. Não só a corretora, mas o próprio banco na formação que eu tenho hoje, assim, de comércio.
3: E interessante aqui, Joãozinho, que a gente nota que muita gente que a gente conversa no dia a dia passou pelo Bradesco, trabalhou no Bradesco ou trabalhou em algum outro banco aqui, né? Então ele absorvia mesmo a mão de obra local naquele tempo, né?
2: Exatamente. Principalmente o Bradesco. vamos citar aqui o Banco do Brasil, mas era um banco com um formato diferente de contratação. Uhum. A pessoa precisava passar naqueles concursos do banco, que era muito difícil naquela época. Era mais difícil do que um vestibular hoje. E o Bradesco tinha as provas e as avaliações, mas o gerente ou a direção das agências era muito importante naquela época para decidir quem contratar e quem não contratar. E muitas vezes uma indicação boa ajudava bastante, né, nas informações que eles tinham. Porque o que o banco buscava? Pessoas com capacidade para trabalhar, com vontade de trabalhar e pessoas corretas. Né? Era principalmente. E uma pessoa correta, as indicações vale muito. Então o banco deu muita oportunidade vendo esse segmento aí.
3: E tinha aquela coisa do pistolão, por exemplo, o cara que é correntista e que tinha uma movimentação muito boa, que de certa forma a movimentação de um correntista, ele ajuda a manter um banco. Tinha essas indicações também?
2: Nessa indicação que eu estou te falando, essa avaliação, eu creio que pesava também.
3: Pesava, né?
2: Porque se você é um bom cliente, é um cliente sério, honesto, e está indicando uma pessoa, nas avaliações, vamos dizer assim, numa prova de empate, talvez isso... esse critério pesava, ponderava na questão.
1: Eu vou para um rápido intervalo comercial em nome de Temperos Pilão Mineiro e também Sicoob Crede Jequitinhonha e volto já.
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1: 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Joãozinho, aí você ficou no Bradesco durante quanto tempo?
2: Fiquei no Bradesco por 5 anos e 5 anos e pouco.
1: Uhum. Deu para adquirir uma experiência boa.
2: Ah, bastante, bastante.
1: E a partir daí, qual foi o próximo passo?
2: Aí é o seguinte, o Bradesco queria me transferir. Primeiro para Montes Claros.
1: Uhum.
2: E talvez na minha humildade eu achava arriscado, né? Estava acostumado aqui, mas lá era outro mercado, era outro nível. Cheguei a ficar lá uns dias, mas mudaram também minha carteira de seguro geral para só vida, onde é que eu tinha menos experiência. Uma praça mais de maior demanda, né? Maior combate. Depois, na sequência, eu fiquei meio desanimado com Montes Claros, eles me ofereceram Vitória, no Espírito Santo. Eu também acaba que não fiquei muito animado. E aí, acabei que eu pedindo demissão do banco.
1: Uhum.
2: Quase em custa de nada. Simplesmente para não ir para essa cidade. Eu gostaria e queria ficar aqui na região. E aí surge novamente o Neilton. Ele tinha saído do banco. Como ele ficou que eu estava fora do banco, ele estava trabalhando com o Toninho, Neves.
3: Toninho
2: lá,
3: Neves.
2: Lá no posto.
3: Uhum.
2: E ele acabou por me levar pro posto. E...
3: Na então minha... você teve essa escola do Toninho Neves também?
2: Também, também.
3: Foi muita gente,
2: é,
3: né?
2: É outra pessoa que eu até costumo dizer por aí. Quem não conhece, não sabe quem é. É uma pessoa espetacular, mas tem que conhecer. Né?
3: E muitas pessoas que passaram por aqui tiveram essa escola, beberam dessa água, dessa fonte. Eu já tentei até de várias formas trazê-lo aqui. Mas ele falou que ele é meio tímido para isso e tal, tal. Mas ele contribuiu para o futuro de muita gente, né?
2: Muito, demais. E assim, eu pessoalmente posso falar da bondade do Toninho, porque eu tive, não foi um tempo tão longo, mas tive a oportunidade de estar próximo dele. E a gente, naquela época, tinha um respeito tão grande com ele que custava falar com, né? Custava falar com ele. Mas depois que você vai... conhecendo melhor, aí você sabe quem é a pessoa. Então eu reafirmo isso. Quem conhece o Toninho sabe quem é o Toninho. Quem não conhece, às vezes, pensa que ele é uma pessoa diferente.
3: Uhum.
2: E lá é que começa a abrir o meu caminho para o segmento que eu estou hoje.
3: Estando lá no Toninho?
2: Exatamente.
3: Mas que coisa, era a gente analisando assim as voltas que a vida dá. Você, às vezes, num banco e vendo as oportunidades... tem uma tendência natural de repente você ver ali, viu que tem um crédito ali no banco, que aquilo ali você pode empreender, e você foi para outro, uma coisa que não tem nada a ver, e lá você enxergou o futuro.
2: Exatamente. Assim, a gente costuma dizer que é as voltas que o mundo dá, né? E quando você nasce e entende por gente, às vezes você tem um direcionamento. Mas ao longo do tempo, os caminhos vão se abrindo, as encruzilhadas vão aparecendo e às vezes você vai escolhendo caminhos bem diferentes daquilo que você planejou no início. E eu acho que muitas pessoas escolhem os caminhos certos, outras às vezes nessas encruzilhadas tomam a decisão que acaba sendo ruim para o futuro e não dando certo, né?
3: E como é que foi essa escolha?
2: Aí surgiu lá no Toninho a oportunidade de eu começar a trabalhar com fertilizante. Eu era funcionário dele, mas fazia um bicozinho ali no fertilizante, que era na empresa do Neilton, de comércio, representações e indústria. Ele tinha uma visão muito grande das coisas e estava por ali. Eu fiquei ali e comecei a fazer esse trabalho de fertilizante. Aí surge nesse caminho o No Chave.
3: Uhum.
2: E eu continuava vendendo seguro, porque aí eu passei a, como eu já conhecia um pouco, eu acabei fazendo um contrato com a Minas Brasil. Eu saí do banco e fiz um contrato com a Minas Brasil. Então eu fazia o trabalho do posto, da corretagem de seguro, que não era dificuldade para mim, e também comecei a entrar nesse caminho aí dos fertilizantes sem entender nada, sem conhecer nada, mas aos poucos foi indo. Como eu vendia seguro, eu tinha alguns contratos. Um deles era com o Nochave. E o Nochave, um ano anterior, não me lembro a época, ele me chamou para desenvolver um negócio junto. E eu recusei porque eu não tinha condições. Um ano depois, que eu voltava sempre na data correta, um ano depois, de novo na mesa dele, para renovação das apólices de seguro, ele novamente falou, estou vendo que você é uma pessoa dedicada, e eu estou precisando de uma pessoa assim, para isso, que era abrir uma empresa. E na época eu disse para ele, não, eu não tenho condições de abrir uma empresa. Eu não tinha essa visão ainda de ser proprietário, uhum, né? Aí ele me disse, olha, o que você tem? Eu tenho isso. Eu dobro. E nós abrimos uma empresa com esse capital. Está surgindo uma oportunidade assim, que na época a Camig estava fechando a loja. Qual que era a visão dele? No espaço da Camig, ele abriu um comércio no mesmo segmento.
3: Uhum.
2: Para ele, esse cliente da Camig que fosse por ali, aí a gente já estava lá.
3: E essa Camig funcionava num ponto dele mesmo?
2: Funcionava no ponto dele. Era alugado lá onde, no Líquor, em frente ao Líquor. Uhum. Camigo funcionava.
6: E que era um lugar de muito movimento, e o Lico tinha um movimento, uma coisa de louco, né?
2: O Lico tinha um movimento de louco. A Camig era a empresa da época do produtor, que atendia o produtor. Uhum. Então, enfim, ele falou, eu dobro o seu valor. Me lembro como hoje. Aqui, onde é o hotel, ele tinha ali a serralheria dele. Uhum. No escritóriozinho dele. Ele só me passou uma mensagem. Só não pode acabar o meu dinheiro só. Se acabar os dois, não tem problema. Agora, se acabar só o meu, tem uhum. problema.
6: Uhum.
2: E eu respondi para ele, se você me conhece, se tiver que acabar, acaba o meu, eu devolvo o seu. Nossa conversa foi bem simples assim. E aí começamos o trabalho na Três Vasos. Foi a empresa que nós abrimos na época.
6: Uhum. Ah, você participou então da abertura da Três Vasos?
2: Da Três Vasos. A Três Vasos foi um nome de origem do seu Neilton, que eu comprei dele a empresa, né? Naquela uhum. época era só o nome, não existia uhum. nada, era só a empresa, nós éramos representantes e eu dividia com ele. Ele foi embora para ter o Teoflotone e eu propus a ele de comprar a empresa ou devolver para ele e abrir outra. Ele falou, não te vendo, não estou aí. Então eu comprei a marca, vamos dizer assim. E quando eu fui para o Nô, eu já levei a Três Vales, que a ideia na época era dos Três Vales realmente, né? Jequitinhonha, Mucuri e Rio Doce. E aí eu levei essa marca e até hoje está aí. Ao longo do percurso tivemos divergência e eu saí. Mas foi uma empresa que eu diria que eu tive o primeiro passo na abertura dela aqui como a empresa que é hoje. E depois nessa sequência, alguns meses depois, veio o Weber,
6: uhum.
2: que passou a ser sócio nosso.
6: Uhum.
2: E foi assim, pessoa importantíssima para o crescimento da empresa.
6: Ô João, a gente sabe, assim, pela sua história que eu estou vendo até agora, a gente vê todo o seu esforço para chegar onde chegou, mas vê também que você teve anjos e pessoas muito boas, conselheiros muito bons, parceiros muito bons, e de pessoas... Aquela coisa, você aproximou dos bons, né? Porque isso na vida é muito importante. A companhia que você tem, né? Saber de quem que você vai estar próximo, para impulsionar, sem encostar nos bons, facilita as coisas, não facilita? Com e aumenta a responsabilidade também.
2: Com certeza, com certeza. É aquele ditado, né? Diga quem tu andas, que eu direi quem tu és. Então isso, às vezes, nós hoje não damos muito valor a isso, mas é muito importante. E ninguém caminha sozinho. E essa caminhada está dentro disso que você falou. Quando eu disse encruzilhada, você tem que escolher os caminhos. Eu tive muita oportunidade de escolher caminhos errados, né? Mais fáceis.
6: Uhum.
2: Sempre o que a gente está fazendo parece ser o mais difícil, o mais árduo. Mas para você aproximar dos bons, você tem que tentar ser um deles. E para você ser um deles, você tem que estar próximo deles e enxergar e ver como eles fazem e ir aprendendo. Então eu já citei aí alguns nomes. Assim, sem desmerecer nenhum outro, pode ser até que eu esqueça de algum pelo caminho, de pessoas que foram muito importantes nessa avaliação, nesse conhecimento que a gente foi adquirindo ao longo do tempo.
6: Uhum. E se você chegar, você falar que você teve essa escola aí de um Nô Chaves, de um Toninho, né, dessa turma toda que você citou aí, você tá doido. Então, é uma bagagem que você adquire, né? E que fortalece muito, né? Para romper, para chegar lá na frente.
2: Demais, demais. E aí vem a cidade.
6: Uhum.
2: Porque eu imagino que se eu tivesse ficado na minha cidade, mesmo eu tendo oportunidade, jamais talvez eu tivesse a oportunidade que Capelinha deu a muitos. E quando você me perguntou se eu era capelinhense, eu acho que as pessoas que convivem mais próximas de mim, eu acredito que saibam que eu sou paranaense. Mas muita gente na Capelinha não tem ideia, né? Eu vim muito novo e envolvi na sociedade, de certa forma, com esse pessoal mais que se tornou credenciado. Porque se você for avaliar, o Toninho foi um trabalhador, o Novo foi um trabalhador, e o Weber foi um trabalhador, enfim, todas essas pessoas não eram as pessoas que tinham o poder econômico da cidade. Era o pessoal que desenvolvia, que estava no dia a dia de labuta. E nessa sequência, eu me tornei um capeliense. Hoje, assim, tanto é que eu disse que o banco queria me tirar daqui e não conseguiu. Eu apostei tudo na cidade, sem essa visão de chegar onde é que eu cheguei hoje. Mas a cada dia trabalhado, a cada projeto executado, a gente foi caminhando e a cidade abraçou muitos capelienses e muitos que vieram de fora, que cresceram aqui dentro. Capelinha foi foi e é, né?
6: Uhum,
2: foi e é.
6: É verdade.
2: Uma grande...
6: Ô, Joãozinho, eu notava que você, eu tinha na minha mente, assim, até você participou muitas vezes aqui com a gente, comentando Copa Aranãs, né? Você é um grande amante do futebol. E eu notava um sotaque, que você ainda mantém um certo sotaque, puxado um pouco, ou para o Paraná ou para São Paulo, né? Então eu imaginava, eu não sabia que você tinha esses laços aqui, imaginei que você tinha só migrado para cá. Mas suas raízes são de Capelinha, mas esse convívio, ter nascido lá, automaticamente puxa isso um pouco, né?
2: Ah, com certeza, né? Com certeza. O menino, quando nasce até 10, 13 anos, se ele tiver numa língua diferente, ele aprende a falar. Apesar de ela ser difícil para nós, para ele que nasceu lá. Então, quem nasceu no sul, ou no sul do país, ou no sul, no próprio sul do nosso estado, né, tem um sotaque diferente, para quem nasceu aqui, ou quem nasceu mais puxado para o Nordeste aqui, a gente percebe no conversar um diferencialzinho.
6: Nesse início, ô João, teve algum momento que você achou que pesou a carga demais e que, de repente, desistir passou a fazer parte do seu vocabulário, ou não? Você falou assim, não, é isso mesmo, é aqui que eu vou, e foi rompendo.
2: Eu sempre fui uma pessoa de acreditar muito naquilo que eu estou fazendo. E mesmo que surja, assim, de forma inesperada, a partir do momento que eu abraço aquela causa, eu acredito. Eu acredito. Você só faz aquilo que você quer fazer e que você acredita que vai dar certo. E corrigindo os intempéries que porventura possa acontecer. Então aí a gente acabou se casando aqui, constituindo uma família, assim, para mim, espetacular. Minha esposa...
6: Ela é daqui mesmo?
2: Ela é de Minas Novas.
6: Minas Novas?
2: Minas Novas.
6: E quantos filhos dessa união?
2: Dois filhos.
6: Dois.
2: Né? O Tiago e o Samuel são dois, assim, para quem conhece, muito especiais para nós e espetacular, eu acho, porque cresce nesse mesmo intuito.
6: Eles estão com qual idade?
2: O Tiago hoje está com... Ele é de 8'6",
6: uhum,
2: aproximando do 40, né?
6: Uhum.
2: E o Samuel... 37, 38. Quer dizer, já.
6: E eles estão com você na lida ou seguiram?
2: Estão agarrados, estão agarrados.
6: Agarrado você?
2: O Thiago fez engenharia agronômica, foi muito importante, foi decisão dele, e muito importante dentro do segmento que nós estamos. Hoje ele tem, eu diria que, quase mais força que eu dentro do nosso negócio, porque além do empenho, o conhecimento.
6: Uhum.
2: Né? E o Samuel acabou por fazer contabilidade, que também não deixou de ser muito importante dentro da nossa empresa. Então, a nossa empresa hoje acaba ela tendo esses alicerces, né? A minha disposição, o conhecimento deles e a disposição da mãe deles também, que...
6: Também agarrada na empresa?
2: Ainda não aposentou, não.
6: Não?
2: Então, nós estamos juntos. Então, é muito importante esse zelo. E como eu estava dizendo para você que eu tenho tudo aquilo que eu faço, a gente faz com muita... aplicação, além da questão de trabalho, questão familiar, os meus amigos até falam, você trabalha demais, mas isso para mim é natural, não me sinto em nenhum momento nem cansado, nem chateado. Você falou em pensar em desistir. Então eu nunca desisti daquilo que eu estou fazendo. E você perguntou sobre dificuldade. Passei muitas. nessas mudanças de empresa para empresa, a família sempre pesava, uhum. né? Então, quando eu fui trabalhar com o Nô, pesou a decisão de sair do banco para Tunin Nô. Depois, num caminho mais à frente, foi muito difícil a saída da Três Vales para criar e constituir a Verde
6: Essa
2: Minas.
6: Transição, né?
2: Foi muito difícil, porque foi num momento complicado. Mas a gente, nessa convicção de que ia dar certo, nós empenhamos, trabalhamos, recebi ajuda de alguns companheiros, e principalmente da família, e a gente deu certo. Quer dizer, Verde Minas está aí, sobrevivendo. Você falou do esporte, esse é afinco. Quer dizer, você me conheceu, a equipe da rádio também, lá no futebol. E eu sempre, até para lá, eu levava a mesma condição. Cada um lá tinha que batalhar e lutar, porque o objetivo nosso era ser o melhor. E eu sempre falava, o melhor nem sempre é o campeão.
6: Uhum.
2: Mas o campeão sempre é o melhor. Se você conquistar, você é o melhor, independente de qualquer coisa. Se você não conquistar, você não... Você é mais um, né?
6: É verdade.
2: Na sequência. Então a gente tem sempre esse empenho.
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6: 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Nossa prosa com o Joãozinho da Verde Minas aqui. Joãozinho, a gente você falou na importância da sua família estar com você nesse negócio. Tem muitas controvérsias em casos assim, porque tem gente que dá certo igual o seu caso tá dando e tem gente que fala assim, meu Deus do céu. Você tá doido, eu já convivo com a esposa em casa, já convivo com os filhos em casa. Quando é na empresa, muitas vezes o problema da empresa vai para casa e vira um pé de briga danado e tal. Então tem gente que não gosta, tem gente que já gosta. Mas uma coisa é consenso. A sucessão é muito importante, né, Joãozinho? Você ter sequência, porque vai chegar um ponto que você precisa desacelerar. Você já plantou, você já, né, criou todo esse... cria um patrimônio, cria um legado. Mas chega um momento que você precisa desacelerar. E o fato não é só vender e deixar outro tocar. Às vezes tem uma história de amor ali que você precisa que alguém toque. E ninguém melhor que os filhos, que a família, né?
2: Com certeza, com certeza. A gente percebe hoje, principalmente nas cidades interioranas, muitas empresas sendo desenvolvidas nesse contexto familiar. Às vezes, algumas famílias conseguem, como que é o meu caso, de estar próximo, de caminhar junto. De certa forma, os filhos já vão aprendendo e vendo como fazer e contribuindo, né, para a evolução, para mudanças e tal. Em muitos muitas famílias que às vezes querem esse tipo de condução, às vezes não consegue. As desavenças são maiores do que, né, o bom relacionamento. Não que não tenha. Em qualquer, vamos chamar assim, de sociedade, não deixa de ser, qualquer sociedade tem os desentendimentos, os pensamentos divergentes. Não quer dizer que uma empresa familiar não tenha isso, mas a gente tem que levar divergência,
6: de
2: pensamento. Isso, acho que é a palavra mais correta. A gente tem que ter essas divergências e como aprendizado. Em tudo você aprende, você tem que avaliar quem tem as razões ou não tem, por que motivo, sanar e caminhar. Acima de tudo, no caso de uma empresa familiar, está a família. E depois, a empresa. Não em particularidades, né? Uhum. Então eu acho que caminha bem. Eu sou muito satisfeito com a forma que a gente vem conduzindo. Mas tem, sim, às vezes, como você disse aí, depois do expediente, um assunto que não era para discutir, às vezes discute, que é pertinente, ou às vezes não é.
6: Sujeito ali almoçando, aí a mulher pega e chega e fala com ele uma coisa, às vezes um problema da empresa ali, o apetite vai embora na hora.
2: O almoço acaba.
6: Eu tinha um amigo lá em São José de Jacuri, o Adélio, já falecido, tá ao lado de Deus, que ele falou que teve um dia, num momento específico, que ele queria ter paz. A mulher dele pegou, chegou perto dele e falou assim, nós temos que pagar um boleto das bicicletas que chegou lá e que se não pagar até amanhã, vai pro protesto. Marileira, por que você me fala um desse? Acaba soltando isso, né?
2: Sim, e faz parte, porque tem que resolver as questões. E às vezes é o momento que ela tinha para falar com ele, era aquele momento.
6: Mas era num momento bem íntimo.
2: Por que você não deixou para daqui a pouco?
6: Pelo amor de Deus! Mas tem um outro fator interessante nisso aí também, ô Joãozinho, que a gente precisa analisar, é que a família estando unida ali, gerindo, sabe o custo das coisas, sabe onde, até onde pode ir, né? Porque assim, é muito fácil, às vezes o filho quer uma coisa, você chega e dá e tal, mas se ele tá na empresa ali, ele vendo, olha, tem um carregamento de adubo que meu pai comprou agora, chegou 2, 3 carretas, tem que pagar, então agora não é hora de comprar isso, aquela viagem que tava planejando, não é hora, então eles acabam sendo inseridos no dia a dia ali, e acaba de certa forma facilitando também, né?
2: Com certeza.
6: O não fica mais fácil?
2: Às vezes eles mesmos já respondem por si, né?
6: Sim.
2: Com certeza. O que acontece? Meus dois filhos foram assim, não existe regra de você criar um filho, né? Uma filha. Eles foram muito conscientes nesse percurso de criação. A gente sem muito psicologia, o estudo, etc., foi buscando um pouco da forma que a gente foi criado, transferindo essa responsabilidade, cobrando de uma forma que devia cobrar, dando liberdade que deveria ser dado, que poderia ser dado, mas sempre alertando para os perigos, né, do dia a dia, das noites, sempre cuidando disso, assim, procurando estar o mais próximo possível. Eu não tenho nenhuma reclamação, porque eles aprenderam, de certa forma, a gerir, né, essa questão. Então, nunca exigiram mais do que a gente podia fazer. Pelo contrário, acho que nunca cobraram nada. E foram administrando, cada um hoje administra a sua vida, seus recursos, e estão muito bem, ajuda a gente a gerir os recursos da empresa. Enfim, eu acho que as coisas, Jair, você tem que vir desde pequeno. Não adianta você criar um filho vamos dizer assim, largado, e depois que ele completar 18 anos, você achar que ele tem que seguir um determinado caminho. ele já está desorientado, vamos dizer assim.
6: Uhum.
2: É, muitas famílias tentam e às vezes não conseguem fazer isso que eu estou comentando aqui. Como eu disse, não existe uma norma, uma regra.
6: Tem uma fórmula, né?
2: Tem uma fórmula, cada cabeça é uma cabeça, cada pessoa é uma pessoa. Então, isso para cada família aí tem que estar mais próximo possível. Esse eu acho que é a minha mensagem que eu posso passar. Estar mais próximo possível dos seus filhos e tentar orientá-lo da melhor forma possível e, de certa forma, ter um certo comportamento também. A gente foge um pouquinho do comportamento, mas não adianta nada um pai cobrar de um filho se ele
6: não dá um exemplo.
2: Totalmente desregrado. Uhum. Eu, nessas andanças de bola, eu vi muita criança olhar para a arquibancada e não ver a família dela lá. E eu sei que ela sentia essa falta. Como outros familiares estavam lá de outras crianças. Então isso vai formando a pessoa. Ou ele se torna um ser forte demais, já desde pequeno caminhando sozinho, ou às vezes ele se desorienta e nessas encruzilhadas da vida escolhe o caminho errado. Porque não tem ninguém para segurar na mão e dizer, olha, esse caminho aí

0: Como que você consegue, estando nesse meio, e se adaptando a essas necessidades dos produtores? Como é que é isso?
1: Capelinha é uma cidade que ao longo desses últimos 25, 30 anos, talvez, né? Ela se transformou da água para o vinho. Porque você é da região, não sei se você conheceu Capelinha há anos 70,
0: Não,
1: 80,
0: não.
1: né? Era uma cidade que praticamente era um centrozinho ali. E começou o café, né? Por volta dos anos 75. O café na Capelinha também tem a origem da geada do Paraná, né? Porque a origem foi lá com o seu Walter Palmeira, e o motivo dele ter aparecido por aqui foi exatamente fugindo das condições do sul do país e acabou instalando o café. Trouxe vários companheiros e disseminou, e começamos a caminhar nesse sentido. Na sequência, não demorou muitos anos, já veio o reflorestamento, porque na época a Cesita Energética é lá dos anos 70 e alguma coisa também, que já tinha os investimentos aqui. E naquela época, acaba que a Cesita, para o trabalhador do dia a dia, aparentou até mais importante do que a cafeicultura, em função de que ela tinha muita gente trabalhando, era tudo na mão, né? Era tudo na mão. Então, ela chegou a ter 3, 4 mil funcionários numa cidade do porte de Capelinha, naquela época, era muita coisa. E isso foi caminhando. Então, hoje, a gente se adapta muito bem, porque quando você está no dia a dia dessa situação, às vezes a gente nem percebe as mudanças, né? Você vai atendendo às necessidades de cada setor. E hoje nós temos, além da fruticultura, a pecuária. Não, não, era desconsiderado aqui. Hoje, Capelinha tem um rebanho leiteiro e de corte, muitas vezes maior do que algumas cidades que são consideradas de pecuária, né? Então nós temos uma pecuária forte, uma cafeicultura forte, um reflorestamento fortíssimo, porque aí, além da companhia, surgiram os grandes investidores em floresta, médios e pequenos. Então nós temos todo o tamanho de investimentos florestais aqui. Fruticultura, horticultura, e então, de forma que os feirantes da Capelinha, que é os pessoal que vem para o final de semana, no sábado, muitas vezes vem para trazer mercadoria quase para a região inteira. Eu hoje não sei como é que está, mas em oportunidades não muito longe, a região toda via na feira da Capelinha, porque aqui ele encontrava o que ele precisava nas condições que ele precisava.
0: É
1: Então, realmente, o
0: verdade.
1: município está muito à frente, né, da região.
0: E como é que é conseguir acompanhar isso?
1: Hoje para nós aqui é meio que natural, porque a cada dia que surge uma demanda, como a gente já está muito bem relacionado no mercado, tinha um todo, a gente já tem os fornecedores adequados para cada produto, né? A gente acaba que, em função dessa adequação, abrimos uma outra loja. Eu sempre defendi a tese de que uma cidade do porte Capelinha não comportava duas, né, duas lojas, não havia necessidade. Se você pretende adquirir uma mercadoria na Verde Minas, você vai na Verde Minas aqui. Mas hoje, nessas adaptações, eu vejo a diferença. Então, nós criamos uma loja mais próximo do centro para atender um determinado público e voltada basicamente para a questão pecuária.
0: Você está com duas lojas,
1: Tem duas
0: então?
1: lojas, a Verde Minas, a Rio Branco. Hoje as duas são na Rio Branco, a Verde Minas, Rio Branco, e a outra, a Verde Minas, lá ao lado da escola Antônio Lago, que é voltada mais para pecuária. E a nossa aqui mais voltada para o agro. Ambas atendem nos setores, mas tem uma concentração maior ali, um treinamento maior, umas informações melhores, e tão direcionado assim, e funciona muito bem. O que a gente não

0: não atende, aí surgem outras empresas, mas o mercado é promissor.
1: Na vida, Joãozinho, você tem algum arrependimento, alguma coisa, ou que você fez e não gostaria de ter feito na vida, ou investimento, ou alguma mudança, alguma coisa na vida, ou que você gostaria de ter feito e não fez?
0: Assim, de memória, não lembro. Eu acho que tudo que eu fiz, né, eu não arrependo de nada. Até porque, dentro da minha consciência, não fiz nada que esteja errado, que tenha sido muito errado e dado tudo errado, né?
1: Uhum.
0: As coisas que não deram certo, 100%, serviram de lição, serviu de aprendizado, foi muito bem aproveitado, né, para a gente chegar nessa consciência que a gente tem hoje. Então, se houve um erro aqui ou ali, não foram erros que impediram o caminho, né? Pode ser que, se uma decisão dessa tomada nessas encruzilhadas que eu comentei, tivesse escolhido um caminho que não tivesse tido futuro, talvez hoje eu tivesse reclamando de alguma coisa. Mas não é muito o meu perfil, não. É olhar para frente, lutar com as armas que tem e não ficar reclamando do passado, porque cada um deles você tem que tirar proveito do bom ou do ruim. Não existe só coisa boa. Existem as coisas ruins que você tem que saber digerir elas.
1: Você passou em várias áreas na vida, trabalhando desde o início lá e firmou na agropecuária. Tem mais alguma coisa que você gostaria de investir, que você tem plano de investir no futuro em outra área? Ou é isso mesmo e vamos seguindo?
0: Dentro do segmento comercial, a ideia é isso mesmo. Hoje, a gente, com o porte que está, às vezes fica avaliando outras opções. Mas, nesse momento, a gente está fazendo algumas coisas na parte de construção civil, visando atender a demanda de aluguéis, por exemplo, né? Tanto comercial quanto residencial. Hoje, mais estão voltados no comércio, no comercial.
1: Uhum.
0: Mas, assim, a visão é, além da evolução da empresa, manter o padrão da empresa e investir na construção civil, vamos dizer assim.
1: Que tem tido uma demanda bem grande em Capelinha, né? E uma carência bem grande, né?
0: Exatamente. A gente visualiza, há não muito tempo, talvez uns 10, 15 anos atrás, e aí você já tem conhecimento, quando começou o desenvolvimento dos bairros, né? Então a gente imaginava que tinha um déficit residencial aqui, mas não tão grande.
1: Uhum.
0: São quantos bairros, todos muito bem povoados e surgindo novas, né, estruturas e com demandas sendo atendidas. Então, quer dizer, Capelinha tem muita demanda nesse sentido. E cada vez mais fica maior, porque quando isso ocorre, surge a oportunidade de trabalho, e aí a necessidade de moradia, vamos dizer assim, vai aumentando. E o comércio também. Hoje nós temos aqui na Capelinha muitas empresas que, num passado não muito longe, não almejava. Podemos citar aí supermercados, no nosso segmento mesmo, empresas grandes que já voltam os olhos para o nosso município, para a nossa região. Eu vejo muitos profissionais aí, principalmente na construção civil, vindo das cidades vizinhas, e quando vem a trabalho, logo pensam em vir como moradores, e isso vai só desenvolvendo a cidade, aumentando a demanda e Capelinha se tornando cada vez mais forte polo no nosso vale.
1: Joãozinho, quero agradecer essa prosa aqui. Foi muito bacana a gente se conhecer um pouco da sua história e também falar um pouquinho da sua empresa, que é uma empresa conceituada aqui, né? O nome que você construiu aqui com muita seriedade, com muita honestidade. Isso é um legado muito importante que você deixa, não para a sua família, mas para a cidade como exemplo de tudo isso.
0: Você pontuou bem, e eu chego a discutir isso lá com os filhos. Nós não temos o objetivo de ser a maior empresa. Nós temos o objetivo de ser a melhor empresa para o nosso cliente. Nós temos que atender as expectativas dele, como fornecer informação e produto e seriedade. Então, esse é o nosso foco principal. Então, nós não trabalhamos visando arrebatar todos os negócios, né? Nós trabalhamos pontualmente num negócio bem feito. Isso já era minha mentalidade há muito tempo e fico muito feliz que os filhos também pensam da mesma forma. Obviamente que eles querem dar um passo maior, né? Eles querem caminhar mais longe, mas sempre voltado nesse mesmo foco. E eu fico agradecido dessa oportunidade, né? Eu acho que é um programa excepcional, que tem mostrado pessoas que a gente conhece, sabe da luta, da lida, às vezes um pouco da história, né? Eu vi aqui várias pessoas que passaram por aqui que a gente não tinha ideia de como era a história delas.
1: Verdade.
0: E você acaba divulgando isso. Então, eu acho que foi assim, uma ideia fenomenal suas de fazer esse programa.
1: Obrigado. Falei com o Joãozinho da Verde Minas, no oferecimento de temperos Pilão Mineiro e Sicoob, Crédito Jequitinhonha. Repórter Jailson Pereira para a Rádio Aranãs.
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2: Aranãs, agora 3:29.
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4: 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Nosso programa continua com a sua companhia, hein?
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4: Que alegria te ter aqui no Tarde Legal nesse sabadão. Bora curtir mais música? João Gomes.

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2: 3:41.
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5: São 35 anos de Rádio Aranãs, hein? É bom demais ter a sua companhia durante todo esse tempo. E chega mais que tem música boa vindo por aí, pra gente seguir curtindo esse tarde legal nesse sabadão. Vem comigo!

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0: Obrigado.
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3: 4:01.
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4: E agora no Planalto, 26 graus.
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1: A narração fica por minha conta. 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
4: Tem mais música vindo por aí, hein?

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2: 4:21.
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2: 4:38.
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gente na Rádio Aranãs. Olha só, o Tarde Legal segue aqui, tá? Levando música boa, alegria pra sua tarde. E a gente acredita que mesmo nos dias mais difíceis, sempre tem motivo pra sorrir, pra recomeçar, pra seguir em frente. Então, ó, segue aqui com a gente, porque vem muito mais coisa boa por aí.

E assim a gente vai chegando ao finalzinho de mais um Tarde Legal aqui na 105,3. Que alegria foi ter tido a sua companhia, a sua sintonia, a sua mensagem, a sua participação aqui no nosso Tarde Legal. Você sabe, né? A tarde fica muito melhor quando tem você aqui na companhia. Mas olha, não sai daí não, viu? Que daqui a pouquinho a gente tem o nosso sabadaço, o nosso programa de muito samba, pagode, aquela risinha boa, hein? Pra embalar o seu fim de tarde, nicinho da noite de sábado. Então fica com a gente, porque aqui...

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4: Aranãs 5 em ponto.
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4: Temperatura de momento, 25 graus no bairro Planalto, Capelinha.

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3: Vem chegando mais pertinho do seu rádio, que agora a gente muda um pouquinho a nossa conexão, a nossa sintonia. Já pode preparar o coração pra entrar num climinha de resenha, tá? Tá começando agora o nosso Sabadaço, nosso programa de muito samba, pagode, tem axé. Tem muita alegria pra você curtir do começo ao fim, tá? Aqui tem música boa, tem ritmo, tem aquela vibe leve de sábado que a gente gosta pra embalar esse finzinho de tarde, inicinho de noite aqui na 105,3, tá? Olha só, aumenta o volume porque o Sabadaço tá no ar.

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3: 5:20.

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0: A narração fica por minha conta. 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

0: 48.
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2: Bora seguir juntinhos aqui nessa tarde. Bom demais ter a sua sintonia.

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2: 5:42.
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1: Valeu!

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3: Agora, 6 em ponto.
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3: E agora no Planalto, 26 graus.
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3: E o Sabadaço segue com você nesse climinha do samba, do pagode, da resenha boa. Se você chegou agora, ó, seja bem-vindo, tá? E pra você que já tá com a gente, obrigado pela sua companhia. Aumenta o volume porque ainda tem muita música boa vindo por aí.

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2: 6:21.
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0: preto, né?
1: Ludmilla!
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0: E assim a gente vai chegando ao finalzinho de mais um sabadaço. Eita, que foi um programaço de muito samba, pagode, axé, energia boa pra embalar esse seu sábado, hein? Oh, obrigado pela sua companhia, pela sua sintonia, tá? E que a sua noite, seu final de semana continue assim, ó, nesse climinha leve, alegre e cheio de música boa. Um grande abraço e até a próxima. Fui!

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2: Rádio Aranãs, agora 7:00 em ponto, 7 em ponto.
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2: Alô você, boa noite, estamos chegando para mais um programa Show da Noite aqui na Rádio Aranãs, hoje sábado e a partir de agora muita música no seu rádio com o programa Show da Noite.

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2: 7:19.
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10: 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Bom demais, você ligado comigo na melhor. Vamos de volta para mais um bloco musical aqui na 105 FM. É o Show da Noite.

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2: 7 horas e 40 minutos.

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7: Programa Show da Noite comigo, Aldair Gomes, juntinho com você, ligado, sintonizado, conectado, onde você estiver. Tá pintando mais um bloco musical aqui.

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3: Agora são 8 horas em ponto.
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11: É o programa Show da Noite, chegando ao seu finalzinho. Pra você, uma noite tranquila, abençoada. Fique com Deus. Tchau, tchau. Boa noite.

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1: 8:20.
2: E se provar é pra torcida principalmente e pro bar.
3: Sobre a saída do Hulk. Era hora mesmo, ou seja, por mais que o coração, né, muito partido ou não, Hulk é eterno, tinha que permanecer, tinha que ter ficado, Luiz.
2: Pra mim o Hulk tinha que aposentar aqui, eu nunca seria a favor. Eu sei que o tempo passa, que talvez ele não era mais o Hulk dos anos, mas ele podia estar sempre decidindo. Nunca seria a favor da saída do Hulk.
3: Ele tá te ouvindo, manda um recado agora pro Hulk, Lu.
2: Hulk, meu sonho era te conhecer, mas tudo bem, seja feliz, mas nunca seja melhor do que você foi aqui no Galo. Você é eterno pra sempre.
3: Placar pro jogo.
2: 2-1, Galo.
3: Valeu, obrigado. Aí o arroba, né? Qual que é o arroba?
2: Arroba Luiza Leonel, sigam lá, gente, por favor.
3: Falou muito rápido.
2: Arroba Luiza Leonel, rumo aos 10K.
3: Luiza, conhece ou você?
2: Luiza Leonel.
3: Tá bom, já fiz o jabá, tá vendo? Sucesso, tá bom? Ah, Cirilo, vou ter que mudar a pergunta agora, meu filho. Vai ter que ser seu nome, seu arroba. Todo mundo tá marcando presença. Já aproveita pra seguir o meu arroba, viu? É o arroba seu nome, seu bairro. 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Enquanto a torcedora falava, deu para ouvir o frisson, né, da galera aqui no setor visitante com a entrada do time do Galo pro aquecimento. É a Itatiaia, lado a lado com o torcedor, Cirilo.
4: Boa, Thiago. Equipes do campo de jogo nesse momento fazendo trabalho de aquecimento. 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Site proibido para menores de 18 anos. É o pré-jogo KTO. Isabela Gouveia tá de volta. Atualizações quanto ao trânsito. A maioria da torcida já tá na área, viu, Isabela? Muita gente já por aqui. Boa parte dos espaços das arquibancadas do Mineirão já preenchidos. É jogo para casa cheia. Falta um cadinho de gente para chegar ainda. Como é que tá o trânsito? Já melhorou, Isabela?
5: Já melhorou sim, viu, Cirilo? Com a entrada de boa parte dos torcedores, há um alívio no trânsito nas principais vias do entorno do Mineirão. Faltando poucos minutos para a partida, agora o motorista já encontra trânsito um pouco mais tranquilo nas principais vias de acesso, que são as avenidas Carlos Luz e Antônio Carlos. No entorno mesmo, ainda tem um pouco de congestionamento, principalmente na Abraão Caram, já próximo ao Mineirão, por conta que tem muitos torcedores por lá e também o fluxo intenso de veículos, carros de aplicativo, mas nada agora que faça o motorista perder tempo. Mas, como falta pouco tempo para o jogo começar, a dica então é se antecipar. O anel rodoviário, que geralmente congestiona neste horário, agora com boas condições também nos dois sentidos, ali próximo ao Shopping de Rio, onde também há um estreitamento de pista, mas nada que atrapalhe a vida do motorista. Então, agora cenário bem mais tranquilo. E lembrando, Cirilo, que no final da partida, essa operação de trânsito e transporte permanece para garantir também a segurança e a saída dos torcedores após o jogo. Volto com você no Mineirão, Cirilo.
4: Valeu, Isabela Gouveia, aqui no pré-jogo KTO. Ale e Edu, agora quero que vocês falem quanto à escalação visitante. Muitas mudanças, né? Muitas alterações, muitas ausências. Além da ausência já debatida, conversada, discutida, a saída do Hulk nos últimos dias. Vitor Hugo, zagueiro, fora. Vitor Hugo, meia, fora. Coelho, atacante, fora também. Todo mundo no departamento médico. Galo mexe no esquema, tem três zagueiros. É muita troca, é muita mudança. O que você me conta, Ale Oliveira?
6: É,

0: realmente está longe de ser o ideal. É a primeira vez que essa formação joga junto, também é o primeiro jogo oficial sem o Hulk, né, que é a grande referência. Então são muitas mudanças. O Barba, quando ele chega no Atlético, uma das alterações que ele faz do ponto de vista tático é abrir mão dos três zagueiros que o Sampaoli tanto gostava, né? E eu acho que no primeiro momento surtiu efeito, até porque você não tem três zagueiros jogando bem, né? E o adversário, o Cruzeiro, gosta demais de marcar e marca muito bem, é muito eficiente nessa pressão na saída de bola do adversário, com três zagueiros que não inspiram confiança para sair jogando, né? E fora que o momento individual, principalmente do Alonso, né? Mas também o Lianco, que não voltou no mesmo ritmo que ele estava antes, e é normal. E o Juan, que é esforçado, mas para mim muito limitado. O momento desses jogadores também, acho que não indicam a titularidade, fora que tem uma falta de entrosamento, que é evidente, né? Tem também o lado direito com o Natanael, que não se justifica, né? Porque quando você joga com três zagueiros, você tem alas que normalmente trabalham bem do meio para frente, né? No momento ofensivo. O Lodi tem essa característica, mas o Natanael não tem. Então você não tem uma força ofensiva pelo lado direito com o Natanael na ala. Outra coisa, contra o Flamengo, o Barba também colocou o Pérez no banco de reservas. Não colocou seu único primeiro volante de ofício para jogar. E a gente viu o que aconteceu, né? O Flamengo deitou e rolou, principalmente seu setor de meio campo, e hoje, para mim, ele repete esse erro. O Pérez seria fundamental, jogador de proteção, jogador de pegada, jogador com bastante disposição. Para mim, o Pérez seria muito importante, muito mais importante, inclusive, do que a presença de três zagueiros, né? E a partir dali, a opção para mim mais questionável é o Bernard. Porque você poderia colocar mais um jogador de marcação, poderia ser o Pérez, deveria ser o Pérez. Você poderia colocar o Alexander, que não vem bem, mas é um bom jogador que poderia crescer nesse tipo de jogo. Até o Scarpa, mas para mim não o Bernard. Porque o Bernard não tem criado e não é um jogador que colabora defensivamente. Então acho que é um meio-campo desprotegido, uma defesa desentrosada. E aí a esperança é que o ataque funcione, a velocidade do Minda, a referência do Cacierra. Mas não gostei da escalação, principalmente pela ausência do primeiro volante, mais uma vez, do Pérez, viu, Cirilo?
1: Edu, sua opinião quanto às escolhas do Barba. Para quem tá ligando o radinho agora, com os problemas que eu citei, o Atlético bastante modificado, Everson, Natanael, Lianco, Juan, Alonso, Lodi, Franco, Maicon, Bernard, Minda e Cacierra. E aí, Edu?
2: São ausências importantes, né? Mas mesmo com todos esses jogadores ausentes hoje, o Atlético não vinha bem, né? Com o próprio Vitor Hugo, ele individualmente bem, mas coletivamente não conseguia fazer o time render. O Coelho, com toda a sua entrega, também não estava conseguindo. O Hulk, com todo o seu tamanho, também não estava conseguindo. O Vitor Hugo, com a sequência, também não estava conseguindo. O Vitor Hugo, zagueiro. Agora é a chance. O Lianco, que tem entregado muito pouco desde que voltou de lesão, está muito distante daquele Lianco ao qual o torcedor se acostumou a ver. O Alonso não tem jogado bem, né, Cirilo? Aí você pega do meio para frente a própria escolha pelo Bernard. Bernard tem acrescentado muito pouco nesse time do Atlético. Mas eu acho que não tinha muito o que fazer. Assim, eu não acho que seria o correto ter três zagueiros e três volantes. Você chamaria muito um time que já é melhor que o seu. Então, ou seriam três volantes ou três zagueiros. Ele optou por três zagueiros, ok. Ele tem duas peças, duas alternativas no banco, o Pérez e o Alexandre. E a escolha pelo Bernard, para mim, uma palavrinha justifica. Que falta a Scarpa e Alexandre, que seriam os concorrentes. A palavrinha é comprometimento. O Bernard entrega ao menos comprometimento e respeito. Alexander e Scarpa, nem isso. E a cada jogo, eu tenho mais certeza que esses caras estão perdendo espaço. Alexander, Scarpa, Dudu, a cada vez que eu vejo esses caras em campo, eu tenho mais decepção com esses caras. Eles mais me decepcionam. E já decepcionavam o Sampaoli e decepcionam o Barba. Não pode ser uma coincidência. Não pode. O Cuca está aqui utilizar fogo esses caras, o Sampaoli está aqui utilizar fogo esses caras, o Barba chegar aqui e utilizar fogo esses caras. Isso não é coincidência. Não é. Então, o Barba manda a campo que ele tem de comprometimento, pelo menos comprometimento. E a escolha pelo Minda é porque é o cara que pode entregar, ele tem entrado bem. A dúvida é se ele, o quanto tempo ele vai aguentar, o quanto tempo fisicamente o Alan Minda vai entregar em campo. Então, para mim, essa escalação, os 11 iniciais, tem muito de comprometimento de quem ainda quer vestir a camisa do Atlético. Talvez pouco sobrou para hoje.
1: Edu Panzi e Ale Oliveira, comentaristas da Itatiaia. Vou chamar o Marques e o Fabrício para a resenha. 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Odds na tela do YouTube para você, para este Cruzeiro e Atlético. 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Vitória do Galão da Massa, odd 4.40. 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Fabrício, vamos lá. Primeiro do lado azul, como é que você encara as escolhas do Arthur Jorge, a escalação para hoje e essa notícia, a última notícia, né, que chamou mais atenção, a troca na lateral direita. Vai o Cauã Moraes, o Fagner fora. E aí, Fabrício?
3: Ô, Cirilo, eu gosto muito do Cauã, sabe? Eu acho que o menino tem muito potencial, principalmente na parte ofensiva. É lógico, tem que ter alguns cuidados na parte defensiva. Às vezes ele é muito afoito, né? Vai muito pé na bola e às vezes acaba atropelando o adversário, né? E o Atlético vem com um time alto hoje, né? Três zagueiros ali, deve apostar nessa bola aérea também. Então todo cuidado hoje é necessário para esses jogadores não fazerem muita falta ali perto da área também, né? E quanto à escolha do Otávio também, eu achei, sabe, eu achei muito importante. Eu acho que é um menino que tem muito potencial, jogou muito bem na base, pegou todas as seleções, eu vejo muita projeção nele, né? E tem provado, eu acho que apesar de não ter trabalhado muito no jogo contra o Boca Júnior, mas é um jogador que foi lá, fez a sua estreia num jogo grande, o maior jogo da temporada aí, sabe? Se teve que encher a fralda, já encheu naquele jogo, sabe? Então hoje é o mesmo padrão aí, é clássico, é jogo grande também, não é final de campeonato, não é eliminação de Copa do Brasil, acho que é tem um peso sim, mas é uns 3 pontos como se fosse com o Flamengo, enfim, com alguns temperinhos a mais ali que a gente sabe que o pós-jogo pode render muito mais, mas é isso, é ter confiança e agora cabe ao Matheus Cunha, né? Agora aceitar essa reserva aí, sem fazer carinha feia, porque às vezes tem muito jogador que vem pra ser reserva, perde posição e aí vê que é porque ele sempre foi reserva, e aí a chance de repente estava vendo de ser titular aqui e não ser, mas aí tem que ter profissionalismo, tem que respeitar, dar força. Mais importante é os jogadores mais experientes também pegar esses dois aí e conversar. Moraes, calma, isso aqui tem 90 minutos pra resolver o jogo, sabe? A fase nossa é boa, a gente precisa dos 3 pontos, a fase adversária não é tão boa, a gente precisa se impor, mas sem loucura, não tem que ter loucura no jogo, são 90 minutos aí pra conseguir o resultado, 1-0, 2-0, o mais importante é os 3 pontos, entendeu? Sem se desorganizar aí pra não tomar um possível contra-ataque, que é o meu modo de ver aí, com essa escalação o Atlético vai vir aí pra ser um time mais recuado, com as linhas mais baixas, né? O Cruzeiro enfrenta muitas vezes essas dificuldades contra times menores que vêm no Mineirão e tomam essa postura, então tem que ter paciência, roda de um lado e tal, não pode dar brecha pro adversário contra-atacar.
1: É isso, Fabrício. Daqui a pouquinho te pergunto do outro lado também a visão que você tem quanto à escalação do Atlético. Primeiro, Marques, como é que você encarou, hein? Um Atlético cheio de mudança, cara. Muitas alterações, mexe em peça, mexe no esquema. O Barba vai trocando a escalação, vai mexendo no time. Ao altera a formação, altera os escolhidos. Como é que você encarou? Como é que vai funcionar esse Atlético, hein, Marques?
4: Ciro, primeiro eu falar das ausências, né? Tanto do Coelho quanto do Vitor Hugo Meia, que são os mais intensos dessa equipe, né? Tá certo? O Coelho comete alguns equívocos na tomada de decisão, comete, mas é um cara que corre todo o corredor, ajuda na recomposição defensiva, tem sua importância tática nessa equipe, né? E o Vitor Hugo tem sido, na minha opinião, o grande destaque do Atlético nesse início de temporada, o cara que carrega a bola com força do meio para frente, levando vantagem, sendo criativo para os atacantes lá na frente. Acho que hoje o Minda vai ser o encarregado para de alguma forma tentar colocar velocidade pelo lado. Ele tem essa característica. Tô com o Edu, ele tem entrado bem e ganhou mais minutos, né? Demonstrando dentro do campo o seu potencial. É jogador de seleção equatoriana. Tomara que ele faça um bom jogo, né? Um jogo seguro, com velocidade em cima do Kaique, principalmente a gente imagina ele jogando aqui pelo lado direito, né? O Kaique sim é um grande marcador, marca justinho. O Minda vai ter que se mexer muito para se desvencilhar dessa marcação muito correta, né? E eu acho que os três zagueiros, o Atlético ganha em estatura. Tô com o Alê, não seria a minha escolha. Eu colocaria o Pérez, né, como primeiro volante, mesmo porque no último jogo do Brasileirão contra o Flamengo, eu acho que esse jogo contra o Cruzeiro é muito parecido nesse padrão, né, de uma equipe mais organizada hoje, né? O Cruzeiro é sim uma equipe melhor do que o Atlético, tem os meias que fazem a diferença e os meias jamais podem correr de uma forma solta como os meias do Flamengo correram, principalmente o Arrascaeta naquele jogo. Tem que colar no Gerson, tem que colar no MP, não dá espaço para esses caras, não correr atrasado. O último jogo até correu muito atrasado, então Pérez, para mim, na minha humilde opinião, ficaria com o primeiro volante de frente, para os volantes ficarem de frente e não correr atrás, né? Mas foi a escolha, o Atlético ganha em estatura, vai defender de repente ali com uma linha de cinco, os três zagueiros e os dois alas voltando para fazer uma linha de cinco, os dois volantes postados ali na frente, né? Tomara que muito bem posicionados dessa vez para fazer um jogo seguro. Vai entregar a bola pro Cruzeiro para fazer um jogo seguro na defesa, ô Cirilo.
1: 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Pré-jogo KTO. Marques, continuo com você. Quem chamou?
3: Fabrício.
1: Ô Cirilo,
3: pelo menos o Marques não falou, né? Dá aquela pisadinha no Tornosa, igual ele falou na semana no TBB, né?
1: É verdade.
3: Que ele ficou com medo que eu falei, não, vou mandar mensagem lá pro VAR, hein? Você se comporta, Marques.
1: Ele se precaveu dessa vez. Ô Marques, vou permanecer contigo pra te perguntar sobre o outro lado também. Como é que você encara as escolhas do Cruzeiro? Como é que você vê as escolhas do Arthur Jorge? Como é que o Cruzeiro chega pra esse clássico também na escalação, que tem o Otávio no gol e tem o Cauã Moraes na direita e o restante da base que vem jogando, hein, Marques?
4: Muito natural, o Cirilo. O Cauã e o Fagner, eu não vejo tanta discrepância, entendeu? Tá certo, o Fagner é muito mais experiente, muito mais rodado, mas o garoto tem uma energia incrível, né? O Otávio vai ter sequência, é importante pra ele, né? O Matheus Cunha teve os seus minutos e o Otávio merecidamente vai ter os seus agora também. O mais importante pro Cruzeiro, que os seus melhores, né? Estão dentro do campo. Gerson, KJ, Arroio, MP, o Christian, esse quarteto que joga pra frente, entendeu? Então vai ser uma dificuldade. Pro Atlético, é como eu falei e tenho colocado aqui na Itatiaia, é o jogo da humildade, ô Cirilo, se precaver na defesa, dar a bola pro Cruzeiro, tentar uma velocidade com Minda pra surpreender, mas marcar muito nesse jogo, já que o Cruzeiro tá numa fase muito melhor do que o Atlético na atualidade.
1: E pra você, Fabrício, como é que você enxerga o outro lado, né? As escolhas do Barba Domingues, muitas alterações, inclusive de esquema, Fabrício.
3: Ah, Cirilo, eu acho que ele fez muito bem essa escalação aí, eu acho, sabe, optar por três zagueiros, né? O Cruzeiro é sempre muito forte, explora muitos contra-ataques, um time que vai pra trocação no Mineirão, Cruzeiro Cruzeiro explora muito bem, e o Cruzeiro tem muita dificuldade em enfrentar esses times com a linha mais baixa, com a marcação mais forte, com a marcação mais baixa ali, com as linhas mais compactas, e tem muita dificuldade, o Cruzeiro tem dificuldade ainda também nas bolas aéreas. Então acho que o Barba Domingues, eu acho que escalou muito bem assim, tentando explorar algumas coisas que o Cruzeiro que tem, que não é tão bem assim jogando o seu futebol com Arthur Jorge, sabe, Cirilo? E agora, além de gerar algumas dúvidas, né? Um time que o Cruzeiro, por exemplo, é facilmente estudado, ó, vai ser daquele jeito, provavelmente o time que jogou contra o Boca deve jogar da mesma maneira, e o Atlético gera essas dúvidas no vestiário do Cruzeiro, né? Então os jogadores também vão ter que ter essa leitura muito rápida dentro de campo, nos primeiros minutos, assim como o treinador também, a comissão técnica, para passar logo o encaixe, o ajuste ali, porque de repente pode ser tarde aí se não se encontrar logo no jogo, Cirilo.
2: Ô Cirilo, observando o aquecimento das duas equipes, o desenho do Atlético vai ter o Lianco pela direita, o Juan centralizado e o Alonso pela esquerda, com Lodi e Natanael como alas, bem abertos. O Minda vindo da direita para o centro, o Bernard mais centralizado, o Maicon iniciando a construção com o Franco um passo à frente. E o do Cruzeiro sem mistério. Christian na esquerda, Arroio na direita, os dois por dentro, Cauã passando pela direita por fora, com o Kaique na esquerda, Romero e Gerson, o Gerson ali como segundo homem de meio de campo, e o Matheus Pereira com muita liberdade, o Caio Jorge centralizado. É o desenho das duas equipes, pelo menos o desenho inicial, né? É claro que o jogo pode fazer com que isso se modifique, mas o desenho que a gente chama atenção é o Atlético, que é a novidade, o Cruzeiro não tem novidade.
1: É isso, Edu. Emerson Pancieri, vamos trazer mais uma do Cruzeiro. Fala, Pancieri.
5: Vamos sim, pra gente trazer o banco do Cruzeiro, as opções do técnico Arthur Jorge, né? O que tem aí o técnico Arthur Jorge pra essa partida contra o Atlético. Nesse instante, acabou o aquecimento da turma. Tô vendo ali o João Paulo Lacerda, seu João também, que trabalha no Cruzeiro, fazendo ali o recolhimento também do material da bola, colocando também para levar lá pro vestiário. Olha só, pro banco tem o Matheus Cunha, tem o William, vocês falavam do William, meio sem prestígio, lembrando que o contrato dele encerra no fim da temporada. E por tudo isso que a gente tá vendo, será que vai ter uma renovação? Sinceramente, é uma interrogação. O Vidalba pra zaga, o Fagner pra lateral direita, o João Marcelo pra zaga. Pro meio campo, Lucas Silva, voltando de suspensão, Matheus Henrique, e aí pro ataque, Bruno Rodrigues, Kaique Kenji, Wanderson, Sinisterra e Neyser Villarreal. Neyser Villarreal, que entrou no segundo tempo contra o Boca, foi uma alteração do técnico Arthur Jorge que deu certo, daquela jogada, Cauã Moraes, Matheus Pereira, Caio Jorge e Neyser, só cumprimentando as redes do gol do Cruzeiro pra cima do Boca, 1-0, é opção. São no banco de reservas, o Cruzeirão para esse confronto. Também no banco, em nome de Sindeac, Cirilo.
1: Mais Atlético, Cláudio Rezende.
6: O banco do Atlético. Vamos com as opções do técnico Barba Domingues para o jogo de hoje. Alguns garotos aí, né? O Isep mesmo, que entrou bem no meio de semana, tá com opção no banco. Vamos lá, Delfim, o goleiro. Preciado e Passini são os laterais. Ivan Romão, opção de zaga. Tem para o meio campo Tomás Pérez, Alexander, Igor Gomes, Gustavo Scarpa e o Izep. As opções de ataque: Reinier, Cauã Soares, que é centroavante, e o Dudu, que se entrar em campo hoje completa no jogo de número 13 do Galo no Campeonato Brasileiro. Aí não pode mais se transferir para outras equipes. É o banco do Atlético. O time já no vestiário. Daqui a pouquinho vem pro campo de jogo já com o uniforme principal, Cirilo, informando o Sindeac.
1: Muita gente no YouTube. Você que tá no YouTube, deixa o like, hein? Clica no joinha pra gente aí, deixa aquele like, participa no chat conosco. Você nos assiste aqui no nosso pré-jogo KTO. E pelo YouTube, você vai ver do durante todo o jogo as reações do Marques e do Fabrício, hein? Juntamente com o nosso narrador do primeiro tempo, o Caixa, e com o narrador do segundo tempo, o Piquitito. Tá no YouTube? Deixa o like aí, participa com a gente e nos assista no Itatiaia Oficial, no Itatiaia Esporte. Rubens Júnior tem o registro, fala Rubens.
7: Tenho sim, Cirilo, a Itatiaia segue girando e esse cara aqui, o Fabrício, lembra muito bem porque fez uma baita dupla. O Fabrício, meu caro Charles, quando acontece um carrinho em campo, é como se fosse gol. Pra ele é como se fosse gol. E o pressão também da Itatiaia. Tá ao meu lado aqui, tá, Fabrício Charles. Prazer falar com você, tudo certo? Boa noite.
8: Boa noite, galera da Itatiaia aí. E aí, Fabrício, tudo bem? Aí você gosta desse clássico, né? Pra dar aquela chegadinha de leve.
7: O Fabrício gosta pouco, viu? E você também, né, Charles? Não perdoa, né? Clássico, como é que é esse momento? Clássico é diferente, assim, na vontade, no... Todo jogo o atleta, né, tem essa vontade, mas clássico realmente o frio na barriga, a disposição é maior?
8: É, clássico realmente é um jogo à parte, né, cara? Movimenta a cidade, então a adrenalina tá à flor da pele, então a concentração é dobrada. E é gostoso demais jogar um clássico desse. Eu participei de vários.
7: Tive o primeiro. Tem um que te marcou?
8: Teve 6-1, né? Que eu joguei o clássico 6-1. Me marcou bastante.
7: Tá na sua escuta aqui, meu caro Fabrício, o Charles, para você passar esse recado, tá, Fabrício?
0: Porra, Charles, esse é fera, o Rubens. Esse aí, ele esperava, sabe aquela brincadeira que a gente fala assim? Esperou o contato vem. Ele fazia isso toda hora. Ele esperava ver o contato, meu irmão. Que diga Riquelme, esses caras aí no clássico, então, esse homem se transformava, cara. Eu converso com ele até hoje, né? Dias de clássico aí, mexe com a gente a semana e é um dos meus parceiros, os melhores parceiros que eu joguei aí, porque esse daí, meu irmão, ia pra guerra mesmo.
7: Manda um abraço pro Fabrício Charles. Agora você vai pro seu conforto na gelada e o Fabrício vai trabalhar, Charles.
8: É isso aí, Fabrício, vai trabalhar. E agora eu vou tomar um de leve. Mas a adrenalina tá daquele jeito aqui, né? Ver o Mineirão lotado. Clássico, aquele negócio, né? Mas boa sorte, amigão. Boa transmissão pra vocês aí.
7: Obrigado ao Charles. Valeu, Charles. Esse que atuava muito bem pelo meu campo. Ô, Fabrício, eu vou passar a escura pro Charles. Fala, Fábricas.
0: Ô, Rubinho, também era um chuta-chuta, viu, irmão? Sabia que naquele quarto gol do 6-1, você pega a imagem, irmão, ele tá desesperado pedindo pra ele passar a bola pra ele. Tem aquele pique com o campo inteiro. Eu falei, ô, Charles, não vou passar pra você, não. Vou chutar. A sorte que eu fiz o gol, irmão, senão ele ia me matar, cara. Além de você puxar, não sei se com o VAR hoje em dia ia ser liberado esse gol aí, viu? Ia ser, porque eu acho que ia ser anulado, porque o Charles ali fez um bloqueio ali durante a corrida num companheiro, no rival, meu irmão, o cara bateu no cotovelo dele, sem querer, eu acho, sabe?
8: Eu nunca imaginava que você ia chutar aquela bola, eu já tava me preparando pra me chutar. Aí vai o Fabrício, chuta e faz o gol. Eu já tava preparado pra...
7: Foi na sorte o chute, Charles?
8: É, desviou ali, mas...
0: Traíra.
8: O caminho certo, tá tudo bem. Mas, porra, Fabrício é irmão demais. Gente, pô, tô aqui vendo o clássico aqui, cara. E a gente deu a vida aqui já nos clássicos. E agora vim presenciar isso aqui. É uma coisa inesquecível.
7: Valeu demais, Charles. A Itatiaia tá bem reforçada, né? Com dois caras no meu campo. Bom clássico pra você. Prazer falar. Charles passou pelo Cruzeiro em duas oportunidades. Esse atuou bem pelo meu campo. Ao lado do nosso Fabrício Guerreiro. Esse também foi guerreiro, hein? O Charles, meu campo pegado. Cara de clássico. E a Itatiaia respirando o clássico. 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
1: Caixa, você transmite o jogo daqui a pouquinho. Quero a sua expectativa, que você tá guardando do clássico de já, e aproveito para te perguntar: Atlético modificado, ausências importantes, mudanças importantes, inclusive no esquema pro jogo. O que você espera do jogo, dono do gol? Boa noite, Caixa.
9: Eu disse, Cirilo, amigos, Ale, Panzi, que o Atlético tem que saber jogar algumas partidas, às vezes de forma diferente, né? Fechar a casinha, tentar num momento difícil. Eu sei que você também é fã do Paulinho da Viola, coloquei até uma música dele no meu Instagram essa semana. Faça como o velho marinheiro, que durante o nevoeiro leva o barco devagar. A coisa tá ruim, peraí, vamos tirar o pé, vamos devagar, vamos respirar, vamos acertar o time. Porque não adianta muitas vezes o Atlético ser um timaço no papel, Cirilo, e hora que a bola rola as coisas não acontecem. Eu sei e acho que o Cruzeiro tem uma vantagem pelo momento que está nesse clássico, mas eu já vi muitas vezes esse clássico, o time que está pior, levar melhor, vencer o jogo. Então, eu mantenho a minha confiança numa semana difícil, né? Nós tivemos duas derrotas, saída do Hulk, mas o Atlético fica. O Galo fica com a sua imensa torcida, que hoje vai torcer de longe, mas na nossa audiência, vamos nessa corrente para frente com a torcida do Atlético para um grande jogo e quem sabe para uma grande vitória, Cirilo.
1: 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Se eu chamar o Piquetito também, Piquetito tá na área para trazer a opinião dele também. Pique, chega mais, você vai transmitir o segundo tempo. O que você tá esperando desse super clássico? O que você tá aguardando do jogo de já? Fala comigo, boa noite, Pique.
10: Boa noite, Cirilo e amigos da Itatiaia. Vai chegando o momento da bola rolar, vai subindo a adrenalina. E eu tô numa expectativa muito positiva. O Arthur Jorge, ele chega, começa a modificar o time, fazendo o time jogar bem, mais determinado, mais marcador, mais combativo. E o clássico tem que ter todos esses elementos, né? Marcação, competição, combatividade, velocidade, transição rápida para chegar ao gol do rival. É clássico. Eu diria que hoje, pelo momento, o Cruzeiro está melhor. Mas o clássico vai ser decidido agora. Daqui a pouco, aqui no Mineirão, com a maioria absoluta de torcedores do Cruzeiro. E quem sabe, com mais uma vitória importante, respeitando muito o Atlético, que vai dificultar tudo para o Cruzeiro. Mas o time do Cruzeiro tem condições de sair daqui hoje com uma importante vitória e melhorar a sua pontuação no brasileiro. Uma vitória hoje, o Cruzeiro vai ficar na primeira página do Campeonato Brasileiro. Convenhamos que era para estar na primeira página, mas no mínimo entre os quatro. A coisa não andou. Agora começa a andar. E ainda há tempo para uma recuperação. Que tenhamos um grande jogo e que aquelas cenas lamentáveis da final do Mineiro, no lance final, aqueles momentos terríveis de UFC aqui, se Deus quiser, não vão se repetir. Que vença o melhor na bola. E eu espero que seja o Cruzeiro.
1: Sindeac, o sindicato que é a cara do trabalhador. 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É o pré-jogo KTO, também pelo YouTube. 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Fala aí seu nome e seu bairro.
11: Ô, Cirilo, pedido de paciência agora ao torcedor, né? Times entrando em campo, muita gente do lado de fora, filas enormes. Tenha calma, o torcedor, para evitar algum tipo de tumulto. Ô, doutor José Dias, lá em Pedro Leopoldo, grande cruzeirense, nos acompanhando na Itatiaia. O Cruzeiro com seu uniforme camisa toda preta. Times do campo de jogo, Cirilo.
1: Equipes do campo de jogo, protocolo inicial da CBF rolando. A arbitragem também está no gramado, também está no palco de jogo aqui no Gigante da Pampulha. Bora lá com mais uma do Cruzeiro, Emerson Fancieri.
5: Cruzeiro que tem dois jogadores pendurados, Cirilo. Cruzeiro tem pendurado o Arroio e também o Gerson. Toda atenção, porque no sábado, às 21h, dia 9, tem o Bahia na vida do time celeste. Antes, obviamente, tem o jogo da Copa Libertadores da América na quarta-feira. Mas em termos de campeonato brasileiro, atenção a esses dois atletas para não perder esses jogadores. Eu falei em nome de KTO, Cirilo.
1: Mais Atlético, Cláudio Rezende.
6: Do lado do Galo, os pendurados, tem o zagueiro Lianco, Renan Lodi e Alan Franco. São três titulares que começam jogando hoje, além do Ivan Roman e do Tomás Pérez, que ficam com opções no banco de reservas. O próximo jogo do Galo será domingo da outra semana, domingo, dia das mães, contra o Botafogo na Arena MRV. Jogo que vai marcar a despedida do Hulk, que já assinou rescisão com o Atlético e agora vai assinar contrato com o Fluminense. Mas lá no Fluminense, o Hulk só pode jogar depois da Copa do Mundo, com a abertura da janela de transferências internacionais. Cirilo, informando o Sindeac.
1: Emerson Pancieri, bora lá pro repeteco do Cabuloso. Fala aí, Pancieri.
5: Agora, pra você que tá ligando na Itatiaia, ou pra você que quer confirmar o time que nós já passamos, o Cruzeirão mais lindo do mundo vai a campo com Otávio, Cauã Moraes, Fabrício Bruno, Jonathan Jesus, Kaique, Lucas Romero, capitão, Gerson, Christian, Matheus Pereira, Arroio e Caio Jorge. Cirilo.
1: Repeteco do Galão da Massa, Cláudio Rezende.
6: Everson, Natanael, Lianco, Juan, Júnior Alonso e Renan Lodi. Alan Franco, Maicon, Bernard, Alan Minda e Cassierra. É o Galão da Massa pra cantar alto no Brasileirão.
1: Com a arbitragem paulista de Flávio Rodrigues de Souza, é o árbitro principal. Será auxiliado pelo carioca Rodrigo Figueiredo Henrique Correia e por outro paulista, Alex Ang Ribeiro, é o auxiliar, o assistente de número 2. O VAR comandado por Rodrigo Guarizo Ferreira do Amaral, mais um da Federação do Estado de São Paulo. Campeonato Brasileiro, placar final para Palmeiras e Santos. Empate por 1-1. Palmeiras chegou a ter gol anulado na reta final do jogo. Bola bateu no braço do John Arias. Chute do Alan pegou no braço do John Arias, por isso o gol foi anulado. Flaco Lopes fez o gol que valeu. E Roleiser fez o gol do Santos no primeiro tempo. Terminou vitória do Vitória. Goleada 4-1 contra o Coritiba. Grande resultado jogando em casa do Vitória. Duelo que no começo da competição pode ser considerado direto, né? Quem vem da Série B, no caso aí do Coritiba, luta pela permanência, e o Vitória tem vivido essa luta na Série A. 4-1 pro Vitória. Coritiba teve um a menos desde o primeiro tempo. Temos 24 minutos. Arena da Baixada em Coritiba para Atlético Paranaense e Grêmio. 0-0. E mais cedo, o Remo venceu o Botafogo por 2-1 de virada no finalzinho lá no Rio de Janeiro. Agora às 9h, só o superclássico Cruzeiro e Atlético frente a frente. 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Chegamos ao fim do nosso pré-jogo com oferecimento de KTO. Agora é bola rolando, meus amigos. Vamos juntos. Aí, Itatiaia não perde clássico. Antes de passar o comando pro Caixa, que já tá na área, pronto para narrar o primeiro tempo. Mais uma do Thiago Reis. Fala seu nome e seu bairro.
11: Acaba de chegar ao Mineirão, Cirilo, Ronaldo Fenômeno. Ele participou hoje pela manhã de um batizado de uma criança numa igreja aqui em Belo Horizonte. Ele acaba de chegar ao Mineirão, recepcionado por Pedro Lourenço, o atual dono da SAP, o ex-dono, e o atual Ronaldo Fenômeno está aqui nos camarotes do Mineirão, acompanhando o jogo, convidado de Pedro Lourenço. Bola que rola já já, Cirilo.
1: Bola rola em instantes, seu nome, seu bairro, por isso o comando vai para ele, que tá chegando para comandar a maior audiência do rádio brasileiro. No segundo tempo, o Poeta Azul vai chegar, hein? Pra transmissão, na etapa complementar, nessa etapa inicial, para comandar a jornada esportiva, para comandar a transmissão do Super Clássico na rádio mais ouvida do Brasil. Tá chegando a voz da massa, tá chegando o dono do gol. Mário.
9: João Vitor Cirilo, com 2 horas de pré-jogo na maior do Brasil, tão jovem, já uma das grandes bandeiras do rádio esportivo e do YouTube esportivo no Brasil. Tudo pronto, é Atlético e Cruzeiro, é jogo grande, é jogo pra emoção do rádio, é jogo pra emoção do YouTube, com a maior equipe da Itatiaia. Chama, chama, chama, chama o gol do Galo aí, Rezende.
6: Confirma aqui, Caixa, eu vou ficar à sua esquerda nesse primeiro tempo. Ali subiu a moedinha e o goleiro Everson escolheu, então, normalmente nos clássicos aqui no Mineirão, o Atlético atacava pro outro lado nesse primeiro tempo, então fico à sua esquerda do gol.
9: A minha esquerda vai trabalhar o Cláudio Rezende, a minha direita o Emerson Pancieri. São os repórteres destacados para as laterais, é. O Vini Gonzer gostava de chamar de co-narração. Então, como os senhores preferirem, vamos pro jogo. É aquele detalhe depois da narração, sempre com muita empolgação de ambos os repórteres que cobrem os dois gigantes de Minas, o Galão da Massa e o Cruzeiro. Tudo pronto, vai rolar o melão, vai começar o jogo. Te abraçar, o meu primo Cristinho mandou mensagem aqui, tá ligado. A família toda lá com a Marília, a Maria, a Natália e a Núria.
1: 9 horas.
9: Um abração aí, Cristinho. Tamo junto. Correr a mão no terço aí, Cristinho. Vambora. Tudo pronto, vai rolar a bola, vai começando o jogão no rádio, no YouTube. O árbitro, que é rigoroso, tem uma média altíssima de cartões amarelos. Apita o árbitro, rola a bola, começa o jogo. A partir de agora é comigo, senhoras e senhores, o maior clássico do futebol do Brasil. Bola para Gerson, ele domina, vai tentar sair jogando para a equipe Celeste. Houve um toque de braço por ali. A arbitragem está marcando bola no setor de meio campo. É bola para o time do Galo fazer a cobrança. Tomando posição. Lá vem Maicon para fazer a batida para o time do Galo. É futebol no rádio, é futebol no YouTube. Eu quero meus likes para sair o primeiro gol do jogo. Bola solta aqui no setor esquerdo, rolada para trás para Everson. Everson vem todo de amarelo. As chuteiras também são amarelas do goleirão do Galão da Massa. Lodi lá na ponta esquerda, escapando da marcação. Passa pelo seu marcador, traz a bola para o meio, vai para o chão. É falta nele. É falta nele. É falta nele. É falta. Marca o árbitro, chega mais, Rezende.
6: Do Cauã Moraes, lateral do Cruzeiro, jovem lateral do Cruzeiro, na disputa com o Renan Lodi. O Cauã tava pedindo aqui o impedimento, o Bandeira falou que não. Tava valendo, é falta porque ele fez o combate ali pra cima do Renan Lodi. Maicon tá ajeitando com a canhota aí, Caixa.
9: Maicon tomando posição, vem todo mundo pra dentro da grande área, a torcida do Cruzeiro na expectativa, a torcida do Galo fazendo figa. É falta pro time do Atlético fazer a cobrança, pode pintar a primeira fatura do jogo. Atenção, cruzou Maicon na área, segunda trave, a cabeçada pro gol, pra fora do gol. Pela linha de fundo, poderia pelo menos ter jogado o tumulto aí, hein, Rezende?
6: É o Júnior Alonso que tava aqui, e dois jogadores do Galo estavam livres no segundo pau, ele fez a decisão, tomou a decisão errada, era pra jogar pro meio da área, tentou direto, facilitou pro Cruzeiro, início do clássico, informando o Banco Mercantil.
9: É, o Alonso tá jogando mal tem tempo, né? Tá todo mundo na grande área, ele na segunda trave, ele dá a cabeçada pra fora, joga no tumulto, Alonso. Esqueceu como é que joga a bola, Alonso? Falta no campo de defesa. É pelo setor direito, Cauã Moraes vai tomando posição. Fabrício Bruno vai tomando posição para sair jogando aqui no campo de defesa. Ele faz o giro de bola da esquerda, da direita para a esquerda, caiu ali pro Jonathan. Abre a bola para Kaique pelo setor esquerdo. Ele tenta o lançamento de bola na ponta esquerda, vai embora, Caio Jorge para tentar o domínio. Chega com ele a zaga para cortar a rua. apoio, tentava lá na ponta esquerda, fechava com Jorge aqui pelo miolo. Atenção, torcedor da Brasil, é lateral pro time do Cruzeiro bater lá na ponta esquerda. Olha o somzão da Itatiaia, ouça o somzão da Itatiaia, com a equipe técnica mais técnica do Rádio Esportivo do Brasil. É lateral pro time do Cruzeiro lá na ponta esquerda, vem bola na grande área. Atenção, bola no primeiro pau, bola ali, bola lá no alto. Segura firme o goleiro Everson, detalhe é seu, Panzi.
12: Pra fazer a catada, goleiro do Atlético, ali na batida do Kaique. O Everson que pede desculpa na reposição rápida, tá 0-0. Só começando, em nome de Belo Horizonte, Prefeitura do Povo, aqui o trabalho não para, meu amigo Mário Henrique Caixa.
9: Beleza, Panzieri no Rádio Esportivo e no YouTube Esportivo no Brasil. Obrigado pelo carinho da grande audiência. Você ligado com Caixa e com toda a equipe internacional. Bola solta. Aqui no campo de defesa, o goleiro Otávio da equipe Celeste vai dominando a bola para tentar sair pro jogo no campo de ataque. Atenção, torcedor do Brasil. Vai descer pro campo de ataque a equipe do Cruzeiro. Fabrício Bruno domina a bola na zaga. Não para de cantar, a torcida do Cruzeiro faz barulho. Grande Tito Galo é menor, mas a minha esquerda ali.